0: Ó mãe querida, modelo perfeito de fé, humildade e obediência, ajuda-nos a dizer sim a Deus em todos os momentos de nossa vida, mesmo nas adversidades, nas dores e incertezas. Que semelhantes a ti, saibamos confiar plenamente no amor do Pai e caminhar firmes na esperança que jamais decepciona. Guia nossos passos pelos caminhos do bem e da santidade. Protege nossas famílias, consola os aflitos, fortalece os enfermos e ampara todos aqueles que recorrem à tua intercessão materna. Ó Mãe do Bom Pastor, conduz-nos sempre a teu Filho Jesus Cristo, para que, unidos a Ele, possamos viver como verdadeiros discípulos e discípulas missionários. Afasta de nós todo mal, todo desânimo e toda divisão, e faz crescer em nossos corações o amor, a paz e a fraternidade. Recebe, ó Mãe, nossas preces e intenções, e apresenta-as a teu Filho com ternura e misericórdia, e que nesse mês dedicado a ti, possamos renovar nossa fé, aprofundar nossa devoção e experimentar a alegria de sermos teus filhos e filhas. E a ti, Mãe Santíssima, consagramos nossa vida, nosso lar, nossa caminhada, confiantes de que jamais nos abandonarás. Permaneça conosco, ó Mãe, hoje e sempre, e conduza-nos à alegria eterna junto do teu Filho. Amém.
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1: Olá, meus amigos da Rádio Aparecida e do Portal A12. 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No calendário da igreja, as grandes festas nunca chegam de repente. Elas são preparadas com carinho e oração, assim como vivemos o advento para o Natal e a quaresma para a Páscoa. Agora somos convidados a entrar no cenáculo, ao lado de Maria e dos apóstolos, para aguardarmos o grande dia de Pentecostes. Celebrar Pentecostes é mais do que recordar um fato histórico. 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Somos nós que hoje anunciamos o Evangelho, partilhamos o pão e mantemos viva a chama da esperança no povo de Deus. 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
3: 9h17, horário de Brasília.
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3: De volta aqui na Rádio Aparecida e Rede Aparecida de Rádio. Estamos de volta para acolher e abraçar você com muito carinho, convidando-te a participar do nosso programa através do WhatsApp DDD 12 3104 1043. Você fica à vontade para participar, colocar suas intenções, claro, fazer seus pedidos e os seus agradecimentos, viu? Estou rezando por você e com você. Deus te abençoe. WhatsApp disponível e você participando aqui pela Rádio Aparecida, Rede Aparecida de Rádio. Deixa eu mandar um abraço aqui para os devotos que estão conosco participando aqui da nossa programação. Olha, tá conosco aqui na Rádio Aparecida o... deixa eu ver aqui, ó, pegar as intenções, o... Alexandro Silva. Alexandro, tudo bem? Bem-vindo, viu? Nossa Senhora Aparecida abençoe, ele é de Surubim, lá no Pernambuco. Opa, que Nossa Senhora Aparecida abençoe. Pergunto, como você está? Eu tô ótimo, graças a Deus. Louvado seja Deus pela sua presença aqui, viu? Obrigado, meu querido. Um grande abraço, que Nossa Senhora Aparecida abençoe sua vida e o seu coração. Ele diz assim, ó, espero que esteja bem, permanecendo em oração e principalmente com as orações pelo novo arcebispo. É isso mesmo, muito bem, nosso novo arcebispo, Dom Mário Antônio, que tomou posse hoje, às 3 da tarde, aqui da nossa arquidiocese. Valeu, irmão, obrigado, viu? Grande abraço, Deus continue te abençoando e te protegendo. Louvado seja Deus pela sua presença aqui conosco. E você que tá aí na sintonia, que é

0: participar, fica à vontade, viu? DDD 12 3104 1043. Tô esperando por você e, claro, rezando com você, por sua vida, por sua família e por suas intenções. Deus abençoe sempre. Louvado seja nosso Senhor Jesus Cristo, para sempre seja louvado. E assim vamos rezando, e assim vamos celebrando por suas intenções e rezando com suas intenções. Nossa Senhora da Conceição Aparecida, interceda por nós. 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
2: A vida cristã está permanentemente sob o impacto da morte e ressurreição de Jesus. Ele viveu entre nós, padeceu, morreu e ressuscitou. Ele está vivo e presente entre nós. Deus nos comunica a sua vida. Depois da ressurreição, Jesus continuou a se encontrar com seus discípulos por algum tempo, ajudando-os a assimilar essa nova realidade. Por sua ressurreição, ele elevou a nossa humanidade à condição de plenitude. Não só ressuscitou, mas abriu o caminho de nossa completa realização em Deus. Como primogênito da criação, disse São Paulo, ele vai à nossa frente. A ressurreição de Cristo não é apenas a sua glorificação na vitória sobre a morte, o pecado e o mal. É também comunicação da vida de Deus a nós, de sua graça, de seu perdão. Então, vale a pergunta: onde é que nós podemos experimentar a ressurreição de Jesus? Onde a ressurreição de Jesus está atuando, criando vida nova, comunicando vida de Deus? Bom, a resposta pode ser organizada em 7 pontos. Acompanhe aí. Primeiro, experimentamos a ressurreição de Jesus na fé que vence o medo. Jesus se apresentou no meio dos discípulos e eles, cheios de medo, pensaram que era um fantasma. Jesus insistiu: sou eu mesmo, vejam minhas mãos e meus pés. Segundo, experimentamos a ressurreição de Jesus na conversão, recebendo o perdão dos nossos pecados. Ele se fez vítima de expiação pelos nossos pecados. O perdão que Deus nos dá nos faz viver uma vida nova, ser conduzidos pelo Espírito Santo. Terceiro, experimentamos a ressurreição de Jesus na prática dos seus mandamentos. São João escreveu na primeira carta: naquele que guarda a sua palavra, o amor de Deus é plenamente realizado. Quarto, experimentamos a ressurreição de Jesus na participação na comunidade que se reúne em nome de Cristo. Os dois discípulos de Emaús reintegraram-se à comunidade em Jerusalém, onde estavam reunidos os 11 e os outros discípulos e discípulas. Na assembleia reunida, Jesus se apresentou no meio deles. Quinto, experimentamos a ressurreição de Jesus na meditação das Escrituras, percebendo como o propósito de Deus se realizou em seu Filho e acolhendo o que ele nos revela sobre nossa condição de seus filhos amados. Sexto, experimentamos a ressurreição de Jesus na celebração da Eucaristia, na Santa Missa. Os discípulos de Emaús contaram como encontraram Jesus no caminho e na fração do pão. Na Eucaristia, encontramos Jesus vivo, ressuscitado. E o sétimo, experimentamos a ressurreição de Jesus no compromisso com a missão. Em seu nome, anunciamos a conversão e o perdão dos pecados a todos. Somos testemunhas da ressurreição de Jesus.

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2: 9:31, horário de Brasília.
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2: De volta na programação Com a Mãe Aparecida, de volta aqui na Rede Aparecida de Rádio. Muito obrigado a todos pela presença, pelo carinho e pelo acolhimento, viu? Vai mandando aqui sua mensagem DDD 12 3104 1043. Nossa Senhora da Conceição Aparecida ilumine você, sua vida, seu coração e a sua história. Muito bem, 9:32, vamos fazer a nossa pequena meditação da palavra de Deus. Hoje nós vamos ler um trecho do Atos dos Apóstolos, capítulo 13. Vamos ler um trecho deste capítulo para poder a gente rezar, para poder a gente celebrar. Muito bem. Enquanto você procura, enquanto você acessa aí, ó, Atos dos Apóstolos, capítulo 13. E aí a gente vai fazer uma leitura de uns dois versículos aqui para que a gente possa mergulhar nesta pequena meditação da palavra. Combinado? Então tá bom. Vamos lá então, para você que tá na sintonia do programa Com a Mãe Aparecida. Deixa eu mandar um abraço aqui, ó, para quem tá rezando conosco e celebrando com a gente este momento especial de fé e devoção. Deus abençoe sempre e proteja a vida da Nancy Ramos, lá de São Manuel, né? Mandou mensagem aqui pra gente. Boa noite, Nancy. Obrigado, querida. Um abraço para você e para todos da família. Vamos juntos, então, rezar. Vamos juntos celebrar. A palavra de Deus nos é dirigida nestes termos. Então, com muita coragem, Paulo e Barnabé declararam: era preciso anunciar a palavra de Deus primeiro a vós, mas como a rejeitastes e vos considerais indignos da vida eterna, sabeis que nos vamos dirigir aos pagãos. Esse é o versículo 46 e chama atenção para aquilo que Paulo e Barnabé faziam na sinagoga. Anunciavam a palavra de Deus, mas para aqueles que não aceitaram, eles simplesmente se dirigiram aos pagãos. Aqueles que aceitavam, a palavra de Deus precisa ser anunciada, correto? Se nós estivermos com o coração aberto para acolhê-la, receberemos este momento de transformação em nossa vida. Mas se não tivermos com o coração aberto e rejeitarmos a palavra de Deus, ele não vai insistir, porque é nossa vontade, é aquilo que nós queremos. E Deus respeita. Por isso ele nos dá o livre-arbítrio. Se Paulo e Silas tivessem insistido com aqueles homens e Paulo e Barnabé, né, tivessem insistido com aqueles homens dizendo assim: não, vocês precisam aceitar a palavra de Deus, vocês precisam acolher a palavra de Deus em seus corações, será que seria eficaz a pregação? Pensemos juntos nesta mensagem, que eu e você tenhamos um coração aberto para acolher a palavra do Deus vivo, que nos transforma e que nos liberta. Quem tem ouvidos para ouvir, ouça. Maranatá, vem Senhor Jesus.
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5: Querido amigo, amigo ouvinte, estamos aqui para a gente poder meditar, para a gente poder conhecer um pouco mais a vida de nossos santos. E eu, Padre André Gustavo, da Arquidiocese de Aparecida, quero refletir com vocês sobre essas pessoas chamadas, escolhidas por Deus a serem santas. Lembrando que todos nós também somos chamados à santidade em virtude do nosso batismo. E hoje, nesse dia 2 de maio, celebramos a memória de Santo Atanásio, bispo, confessor e doutor da Igreja. Santo Atanásio, bispo de Alexandria, foi um vigoroso combatente das heresias do seu tempo. Ele nasceu em Alexandria no ano 295. Ainda adolescente, foi considerado um dos homens mais inteligentes de Alexandria entre as celebridades que ali viviam. Ingressou na Igreja por meio do bispo Alexandre, Na qualidade de seu assessor especial, embora fosse apenas diácono, Atanásio participou do Concílio de Nicéia no ano 325. Em todos os registros sobre esse concílio, que definiu o arianismo como heresia, o nome de Atanásio é o mais citado. O arianismo era uma heresia que negava a divindade de Jesus. Considerava-o apenas uma criatura do Pai e não parte dele, equivalente a ele. Atanásio foi um dos responsáveis na luta para que a igreja retomasse o caminho apontado e definido pelos apóstolos. Conta-se que os seus discursos empolgantes, com uma argumentação bíblica brilhante e a lucidez de sua doutrina, foram essenciais na defesa e manutenção da ortodoxia cristã. Atanásio foi um religioso muito atuante, discípulo e contemporâneo de figuras muito importantes do clero que a igreja honrou com a veneração nos altares. Quando morreu o bispo Alexandre, tanto o povo como o clero apontaram Atanásio como seu sucessor. Seu bispado durou 46 anos recheados de perseguição e sofrimento. Apoiados pelo imperador, os arianos espalharam calúnias incríveis. Atanásio sofreu 5 exílios seguidos, intercalados com fugas e com afastamentos por vontade própria, que suportou com paciência e determinação. Foi aí que conheceu Santo Antão, de quem escreveu a biografia, contando também como era a vida monástica no deserto, o que atraiu muitos cristãos aos mosteiros eremitas. Atanásio morreu com 77 anos. No dia 2 de maio de 373. Logo depois, foi inserido entre os célebres padres da igreja, sendo canonizado e declarado doutor da igreja. Sua festa litúrgica é celebrada no dia de sua morte em todo o mundo cristão. De Santo Atanásio, aprendemos a firmeza na fé e no seguimento de Jesus Cristo. Que também nós, nos tempos atuais, sejamos defensores da fé, testemunhas de Cristo com coragem, ousadia e amor. Que procuremos conhecer melhor as verdades de fé, crescer no conhecimento de Deus e colaborar com a edificação do reino em nossa história com fidelidade e perseverança. Santo Atanásio, rogai por nós.
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4: Confia em Deus, mesmo que tenha de enfrentar todas as ondas de violência e adversidades, sabe se colocar confiante em suas mãos. De maneira especial, lembro nesta oração a aniversariante de hoje, a Viviane, que trabalha no liceu aqui de Campinas. Iniciemos esta oração invocando a Santíssima Trindade. Em nome do Pai, do Filho e do Espírito Santo. Amém. Senhor nosso Deus, nosso Pai, nós cremos em vós, nós esperamos em vós, nós vos amamos, nós vos agradecemos este dia e vos damos graças porque estamos com vida. Oferecemos este dia ao Senhor com todas as nossas alegrias e sofrimentos, com todos os nossos trabalhos e divertimentos. Guardai-nos do pecado e fazei de nós instrumentos de vossa paz e do vosso amor. Ajudai-nos a observar vossos santos mandamentos. Amém. Sábado, dia 2 de maio. O trecho do Evangelho de hoje é escrito por João, capítulo 14, versículos de 7 a 14. Anúncio do Evangelho de Jesus Cristo segundo João. Naquele tempo disse Jesus a seus discípulos: se vós me conhecesseis, conheceríeis também o meu Pai. E desde agora o conheceis e o vistes. Disse Filipe: Senhor, mostra-nos o Pai, isso nos basta. Jesus respondeu: há tanto tempo estou convosco e não me conheces, Filipe. Quem me viu, viu o Pai. Como é que tu dizes: mostra-nos o Pai? Não acreditas que eu estou no Pai e o Pai está em mim? As palavras que eu vos digo, não as digo por mim mesmo, mas é o Pai que, permanecendo em mim, realiza as suas obras. Acreditai-me, eu estou no Pai e o Pai está em mim. Acreditai ao menos por causa dessas mesmas obras. Em verdade vos digo, quem acredita em mim fará as obras que eu faço e fará ainda maiores do que estas, pois eu vou para o Pai e o que pedirdes em meu nome, eu o realizarei, a fim de que o Pai seja glorificado no Filho. Se pedirdes algo em meu nome, eu o realizarei. Palavra da salvação. Jesus se apresenta como o caminho que leva ao Pai, como a revelação pessoal do Pai. No versículo 6, ele tinha dado uma das mais belas e significativas autodefinições sobre sua pessoa e missão. Eu sou o caminho, a verdade e a vida. Mesmo assim, Filipe insiste sem compreender. Senhor, mostra-nos o Pai. Jesus se irrita com tamanha incapacidade de interpretar os sinais dados, mas mesmo assim responde com calma. Quem me vê, está vendo o Pai. Como pode os discípulos acompanharem tanto tempo Jesus e mesmo assim serem incapazes de reconhecê-lo de verdade? E nós hoje, eu e você, conhecemos Jesus de verdade? O que poderíamos fazer para conhecê-lo mais e para demonstrar que o seguimos? No sábado, a igreja incentiva a rezar de maneira especial e particular por Maria, Mãe de Deus e nossa. Rezemos especialmente também pelas mulheres, aquelas que se levantam cedo para seus afazeres domésticos e também por aquelas que trabalham fora de casa. Muitas delas são o sustento, o esteio para sua família. Lembremos de todas as mulheres grávidas que passam por esta experiência bonita. Rezemos por aquelas que querem engravidar e ser mãe, e também pelas mulheres e famílias que estão esperando a adoção de uma criança. Enfim, pedimos a intercessão da Mãe de Jesus nesta oração para todas as mulheres. E rezemos juntos o Magnificat, junto com Maria. A minha alma engrandece o Senhor e se alegrou o meu espírito em Deus meu Salvador, pois ele viu a pequenez de sua serva. Desde agora gerações hão de chamar-me de bendita. O Poderoso fez em mim maravilhas, e santo é o seu nome. Seu amor de geração em geração chega a todos que o respeitam. Demonstrou o poder de seu braço, dispersou os orgulhosos, derrubou os poderosos de seus tronos e os humildes exaltou. De bem saciou os famintos e despediu sem nada os ricos. Acolheu Israel, seu servidor, fiel ao seu amor, como havia prometido aos nossos pais, em favor de Abraão e de seus filhos para sempre. Seja dado a você no seu cotidiano sempre sentir a presença e proteção de Maria, Mãe de Deus e nossa. O Senhor esteja convosco, ele está no meio de nós. Pela intercessão de Nossa Senhora Auxiliadora, desça sobre você, sobre a sua família, sobre as suas intenções, a bênção do Deus Todo-Poderoso. Pai, Filho e Espírito Santo. Amém. O abraço de hoje vai para a Cristiane de Jundiaí, a dona Antonieta de Cruzeiro, a dona Alessi também de Cruzeiro, a Kátia aqui de Campinas e um abraço para o Gustavo, também aqui de Campinas.
6: Sou o padre Edmilson Moraes, salesiano de Dom Bosco, e moro atualmente em Campinas, no estado de São Paulo, no Colégio Liceu Salesiano Nossa Senhora Auxiliadora. Que Deus continue te sustentando nas suas decisões. Abraço e até mais.
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3: 9:48, horário de Brasília. 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
4: Queridos ouvintes, sejam bem-vindos a mais um encontro para aprendermos juntos a riqueza inesgotável da nossa fé. Vocês já sabem quem está aqui comigo, né? Isso mesmo, a Maluzinha. E ansiosa, como sempre, para aprender mais. Malu, hoje você começa. Faça pra gente um resumo dos sacramentos que conversamos até aqui. Quero só ver se aprendeu mesmo. Ela me olhou de olhos arregalados, pensou um pouquinho e começou. Bom, falamos dos 3 sacramentos da iniciação cristã: batismo, eucaristia e crisma. E depois falamos dos sacramentos de cura, que são... Ah, já sei! Penitência e unção dos enfermos. Muito bem, pequena. Vejo que você está sempre prestando atenção. Estes são os 5 sacramentos que todos os cristãos podem e devem receber ao longo de suas vidas. E o que temos agora que saber, Amalu? Agora vamos para 2 sacramentos muito especiais e particulares, conhecidos também como sacramentos ao serviço da comunhão. Serviço da comunhão? Indagou ela. Isso mesmo, serviço da comunhão. Se chamam assim porque são ordenados para a salvação dos outros. E se contribuem para a salvação pessoal, é através do serviço ao outro, porque são uma missão que realizamos na igreja. São 2. Mas vamos falar primeiro do sacramento da ordem. A Malu me olhou assustada e foi logo perguntando: espera, deixar tudo em ordem é um sacramento? Não, Malu, respondi, achando graça da associação que ela fez. Deixar tudo em ordem é um dever que temos para colaborar com a nossa família. Mas o sacramento da ordem é o que recebem aqueles que sentem em seu coração o chamado para doar a vida a Deus, colocando-se ao serviço dos irmãos. Já sabe de quem estamos falando, Malu? Ainda não. Mas estou muito curiosa já, fala logo. Eu bem sei como você é curiosa, mocinha. Mas vamos lá. Estamos falando agora dos ministérios ordenados, ou seja, os padres. Neste sacramento, aqueles que já foram consagrados pelo batismo e pela confirmação recebem uma consagração particular em nome de Cristo. E eles têm como tarefa principal trazer Jesus para nós através do sacramento da Eucaristia. Eles continuam a missão exercida por Jesus na igreja, E este sacramento pode ter 3 graus: diácono, padre ou bispo. Mas por que se chama sacramento da ordem? Quis saber a Malu. É que a palavra ordem, na antiguidade, era usada para indicar pessoas no sentido civil, ou seja, aqueles que governavam. E a igreja, a partir também da Bíblia, usa essa expressão para falar desse sacramento que ultrapassa a simples eleição pela comunidade, porque confere um dom do Espírito Santo que permite à pessoa exercer um poder sagrado que vem do próprio Jesus através da igreja. Nossa, disse a Malu admirada, isso me parece muito grande. E é mesmo, Malu. E o sinal visível desse sacramento acontece através da imposição das mãos do bispo com a oração de consagração. Todos os bispos foram padres, mas nem todos os padres serão bispos, pois estes geralmente são escolhidos pelo Papa. Nossa, quanta coisa! Falou a Malu admirada. Pois é, Malu, é muita coisa mesmo. Mas o que precisamos sempre lembrar é de rezar com carinho por nossos padres, bispos e diáconos, e também pelo Papa, que é o bispo de Roma. Todos são nossos pastores e precisam da força de Deus para serem sempre fiéis à sua missão. Pode deixar, disse a Malu. Hoje mesmo vou fazer uma oração pelo padre da minha paróquia. Muito bem, Malu. E vocês, queridos ouvintes, já rezaram por seu pároco hoje?
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0: 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Rede Aparecida de Rádio e a hora certa.
8: 10 horas, horário de Brasília.
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0: 10h01, horário de Brasília. Uma excelente noite para você que está aqui com a gente no programa Com a Mãe Aparecida. Bem-vindo, bem-vinda à Rede Aparecida de Rádio. Que alegria ter você conosco. Que Nossa Senhora continue cuidando da sua vida e do seu coração. Nossa Senhora da Conceição Aparecida esteja presente na sua história. Eu sou Evandro Brum e com muita alegria te acompanho até meia-noite. Daqui a pouquinho estamos já acolhendo aqui, ó, a irmã que vai rezar conosco, né? Que Nossa Senhora Aparecida abençoe você também que está com a gente aqui na Rede Aparecida de Rádio. A todos aqueles que estão nos acompanhando, nosso muito obrigado. Deus lhe abençoe, que Nossa Senhora continue iluminando a sua caminhada. Eu acolho e abraço quem está conosco lá na cidade de Jales, aqui no estado de São Paulo, através da Rádio Assunção FM. Em Juiz de Fora, nas Minas Gerais, Rádio Catedral FM. E na cidade de Fernandópolis, também aqui no estado de São Paulo, Rádio Educadora FM. E ó, muitas outras emissoras, viu, que estão retransmitindo o nosso programa neste momento e nessa hora. Obrigado a todos pela presença, pelo carinho e pelo acolhimento. Continuamos juntos, continuamos em oração, rezando por você e com você. Manda tua mensagem, tô esperando, 12DDD, número 3104-1043. Que a Mãe de Deus lhe cubra com a sua presença. Agora são 10h02, horário de Brasília. Agora, aqui nos estúdios da Rádio Aparecida, nós acolhemos a irmã Maria Aparecida, que reza conosco. Ô, irmã, boa noite para a senhora, tudo bem?
1: Boa noite, Evandro. Tudo bem, graças a Deus.
0: Tudo jóia, graças a Deus. Bem-vinda, viu?
1: Muito obrigada.
0: Muito bom. A senhora esteve lá na posse do nosso novo arcebispo, né?
1: Sim, graças a Deus deu para participar, né? Então foi muito, muito bom mesmo pra gente.
0: Que bom, graças a Deus. Irmã, e quais são as primeiras impressões que a senhora pode perceber assim na questão pastoral do nosso novo arcebispo? Fala pra gente.
1: Eu acredito que ele veio com bastante vontade assim de conduzir bem mesmo o povo, né, aqui de Aparecida, e também os romeiros, né, porque aqui em Aparecida é diferente de outras arquidioceses, porque além do povo ali da arquidiocese, tem os que vêm de fora, os romeiros, né, e ele demonstra que ele vai conseguir juntar os dois, o povo e os romeiros, sem desprezar nenhum, né, acolher a todos assim e fortalecer na fé essas pessoas que vêm em busca do colo de Nossa Senhora.
0: Que bom, que maravilha. Eu estava até conversando com um amigo meu, que é lá da onde esse nosso novo arcebispo veio, né? Lá do Mato Grosso. Então ele estava falando, ele foi um bispo muito bom pra gente aqui. Foi um bispo muito humano, muito simples e um bispo muito bom. E ele vai fazer um excelente trabalho aí na casa da mãe. E a gente acredita nisso, né, irmã? De tudo aquilo que a gente já ouviu falar dele, de tudo aquilo que a gente já ouviu ele falar, a gente consegue perceber que Dom Mário tem esse cheiro da ovelha, né? Como pedia nosso querido Papa Francisco, né? Que os bispos precisam ter esse cheiro de ovelha junto Sim. com eles, né? Para que eles possam conduzir bem o rebanho. Precisamos, né? De bons bispos.
1: Sim, eu também bastante orante, a gente vê assim que ele é bem interiorizado, né? Assim com Deus, com Nossa Senhora, então geralmente assim o bispado dele vai dar certo, né? O arcebispado dele Deus vai dar quiser. Certo.
0: Deus quiser. Passamos as nossas orações, né? Pelo nosso querido arcebispo Dom Mário Antônio, que ele tenha um arcebispado frutífero e cheio de Deus. Essa é a nossa oração neste santo terço de hoje, né? Um momento especial em que nos colocamos à disposição do nosso querido arcebispo, e quem sabe a gente não consegue trazer ele para rezar o terço aqui com a gente. Vamos rezar, quem sabe? De repente ele está ouvindo aí o programa. Difícil esses horários, né, irmã? Ainda mais dia de posse. Dia de posse deve estar cansado, né? Mas quem sabe, de repente, a gente tá lá escutando o programa. Ah, deixa eu escutar um pouquinho da Rádio Aparecida, né? Tem um texto lá às 10 da noite, o pessoal tava falando, deixa eu escutar um pouquinho o texto. Dom Mário estiver ouvindo, ele vai ser muito bem-vindo aqui nos estúdios da Rádio Aparecida. Vai ser uma alegria poder recebê-lo aqui para rezar o texto. Quem sabe, se ele tá ouvindo aí, ele vai entrar em contato com a produção, marcar um dia para que a gente possa rezar o texto aqui. Possa rezar o texto. Dom Mário, esperando o senhor aqui, tá bom? Ué, não custa nada, né, irmã?
1: Ah, não custa nada.
0: Custa nada a gente chamar,
1: é
0: né? De perguntar, chamar, né? Quem sabe ele seja tocado aí no coração e venha rezar com a gente um dia, pelo menos um dia, rezar o Santo Terço aqui na Rádio Aparecida. Vai ser um prazer acolher e receber o nosso querido arcebispo Dom Mário Antônio. Mas assim a gente reza por ele, assim a gente reza também por todas as congregações. Estavam todas as congregações lá, né, irmã, na posse, né?
1: Eu acredito que sim.
0: Todo mundo representado lá, né?
1: Todo representado, porque é um momento muito especial também, uhum. né?
0: é como as congregações se colocam, né, à disposição do arcebispo como servidores do reino de Deus, né, irmã?
1: Ah, sim, com certeza. A gente está a serviço, Deus dá força, dá graça, Nossa Senhora põe a mão e a gente vai obedecendo, né?
0: É verdade, é isso mesmo. Nossa Senhora põe a mão e a gente vai seguindo na mão de Nossa Senhora. A gente beija, pede a bênção e segue obedecendo, tá certo? Muito bem. Maravilha então, irmã. Obrigado mais uma vez pela sua presença aqui conosco, viu? Deus abençoe a senhora.
1: Amém.
0: Uma noite abençoada. Começamos mais um mês, né? Mês de Maria, mês das mães.
1: Mês de maio.
0: Mês de maio, mês todo especial, mês que tem toda uma programação especial. Então, pra você que tá aí na sintonia da Rádio Aparecida e Rede Aparecida de Rádio, vamos fomentar no coração dos jovens e das jovens, né? Especialmente hoje, especificamente hoje, das jovens no Brasil inteiro, para que elas possam ter um maior interesse pela vida religiosa, porque é um momento assim, bem, é um momento que a vida, o chamado à vida religiosa é para muitos, mas aqueles que dão o seu sim são muito poucos, e a gente sabe disso. Muitas vezes a cultura do nosso mundo, né, irmã, faz com que o trabalho das missionárias, das congregações religiosas, estejam um pouco esquecido. Às vezes o que dá a impressão é isso, que nós não divulgamos de uma maneira mais intensa o trabalho das irmãs, né, das religiosas, que tanta importância tem para a igreja. Acho que falta também para a gente, eu digo isso para a gente, quando eu digo para a gente, eu digo nós leigos, eu acho que falta a gente expressar isso também nas nossas famílias, né, irmã?
1: Seria bom que as famílias, né? Porque os religiosos nascem de uma família, né? E se a família não apoiar, achar que não vale a pena a vida religiosa, que para que vai servir uma vida religiosa, aí não vai ter frutos mesmo, né? Agora, se cultivar, aí vai ter frutos, né? E tem muitos carismas, né? Dá para moça escolher qual carisma ela quer seguir e tudo. E vai ajudar muito, né? Porque precisa muito de oração. O mundo nunca vai deixar de precisar de oração.
0: Com certeza.
1: E também de caridade, né? Muitas vezes os religiosos, eles podem se juntar e abrir o coração para caridade. Numa cidade assim como Aparecida, que a gente vê muita gente pelas ruas, assim. A gente não sabe a história de cada um, não sabe por que eles estão naquela situação, né? E aí, no caso, se tiver uma caridade ali junto com a oração, vai começa a ajudar as pessoas e dar uma aparência melhor, né, para a cidade, para todo mundo, vendo que a pessoa está sendo cuidada, né?
0: É verdade. Então, as famílias, né, que estão nos acompanhando, fomente no coração das jovens, das famílias, o desejo de buscar uma vida religiosa. Quem sabe é isso que falta. Nós estamos muitas vezes preocupados com o futuro dos nossos filhos, né? Um futuro promissor, um futuro cheio de conquistas, né? E às vezes acabamos esquecendo de dar Deus para os nossos filhos, de dar aos nossos filhos a chance de encontrar um Deus que transforma, um Deus que liberta, um Deus que restaura. Então, você que está ouvindo o programa Com a Mãe Aparecida, fomente no coração dos jovens, das jovens, né, da sua casa, da sua família, para que elas pelo menos conheçam um pouco das congregações. De repente, alguma congregação que chama a atenção, né? E a gente não costuma, a verdade é essa, a gente não costuma, as famílias hoje em dia, infelizmente, não costumam fomentar no coração dos jovens a vocação religiosa. Se luta bastante, se trabalha bastante, se doa bastante pela vida profissional dos jovens. Mas, né, todos os programas que a gente vê são vidas profissionais. O futuro dos nossos jovens está numa profissão bem sucedida. Não, o futuro dos nossos jovens está nas mãos de Deus. E deixa ele escolher. Mas ele precisa oferecer, né? A gente precisa oferecer, a gente precisa chegar para as pessoas, para os jovens, dizer, ó, tem um encontro vocacional, mas isso é papado, isso é para irmã, não. Isso aí é para você descobrir a sua vocação, quem sabe você não descobre a sua vocação dentro disso. Né? A gente às vezes peca um pouco nessa realidade, eu falo isso porque realmente é assim. A gente peca um pouco nessa realidade, a gente vê muitas famílias conversando sobre o futuro dos filhos, mas não vê as famílias dando Deus para os seus filhos de uma maneira mais intensa. Você já pensou em ser padre, meu filho? Você já pensou em ser irmã, minha filha? Né? Ah, eu não sei, eu não conheço. Então, vou te apresentar. Olá, né? Vamos entrar aqui, vamos conversar. Quem sabe você pode até descobrir aqui dentro a sua vocação. Mas precisa partir das famílias. precisa partir de nós, precisa partir do nosso coração também. Porque ninguém, a não ser em casos extraordinários, né, irmã? Mas ninguém nasce com tudo definido na vida. Olha, definido ali, você vai ser padre, você vai ser irmã. É lógico que se Deus quiser, isso aí vai acontecer, independentemente do caminho que a pessoa tomar. Isso vai acontecer uma hora ou outra, mas se a gente fizer, der uma força, né? Se a gente pedir a Nossa Senhora que dê uma força, fazer igual a Nossa Senhora, né? Porque se Nossa Senhora não tivesse intercedido, não ia ter vindo.
1: Pois é.
0: Jesus não ia transformar água em vinho por ele só, porque mesmo que já não era hora dele. Ele não ia fazer, ele foi na festa pra... O máximo que Jesus... Você já parou pra pensar, você que tá ouvindo a gente? Já parou pra pensar que se Nossa Senhora não tivesse intercedido por aquela família nas bodas de Caná, quando terminasse o vinho, Jesus levantava e ia embora. Porque ele não tava ali pra fazer milagres, ele não tava ali pra transformar água em vinho. Ele não tava ali pra salvar aquele momento dos noivos, ele tava ali pra participar da festa. Não era a hora dele, ele ia meter o pé e ir embora, como a gente fala no popular, né? Jesus ia embora. Então, na verdade, o que nós precisamos fazer? Fomentar no coração dos jovens, pela intercessão, aquilo que é bom. E quem sabe eles descobrem, quem sabe elas descobrem uma vida mais feliz. Vamos rezar. Vamos pedir a Deus que abençoe as nossas jovens e ilumine o coração de todas. Irmã, telefone para quem quiser entrar em contato?
1: Telefone é 3621-4126. É, 3621-4126. Aí ele é também o WhatsApp, aí dá para mandar mensagem nesse número, né? Uhum. E entra em contato e começa a descobrir como que funciona a nossa congregação.
0: DDD 12-3621?
1: 4126.
0: 3621-4126. Tá aí, ó. Entra em contato, manda o WhatsApp, manda uma mensagem, quem sabe tá aí a sua felicidade. 10 horas 13 minutos, horário de Brasília. Simbora juntos rezar o terço com a Mãe Aparecida.
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0: nome do Pai, do Filho e do Espírito Santo.
1: Amém.
0: Divino Jesus, nós oferecemos esse terço que vamos rezar, contemplando os mistérios de nossa redenção. Concedei-nos, por intercessão de Maria, vossa Mãe Santíssima, a quem nos dirigimos, as virtudes que nos são necessárias para bem rezá-lo e a graça de ganharmos as indulgências anexas a esta santa devoção.

0: o vosso reino, seja feita a vossa vontade, assim na terra como no céu.
1: O pão nosso de cada dia nos dai hoje, perdoai-nos as nossas ofensas, assim como nós perdoamos a quem nos tenha ofendido. E não nos deixeis cair em tentação, mas livrai-nos do mal. Amém.
0: Três Ave Maria, para o aumento da fé, esperança e caridade, honra a Santíssima Trindade. Ave Maria, cheia de graça, o Senhor é convosco. Bendita sois vós entre as mulheres, bendito é o fruto do vosso ventre, Jesus.
1: Santa Maria, Mãe de Deus, rogai por nós, pecadores, agora e na hora de nossa morte. Amém.
0: Ave Maria, cheia de graça, o Senhor é convosco. Bendita sois vós entre as mulheres, bendito é o fruto do vosso ventre, Jesus.
1: Santa Maria, Mãe de Deus, rogai por nós, pecadores, agora e na hora de nossa morte. Amém.
0: Ave Maria, cheia de graça, o Senhor é convosco. Bendita sois vós entre as mulheres. Bendito é o fruto do vosso ventre, Jesus.
1: Santa Maria, Mãe de Deus, rogai por nós, pecadores, agora e na hora de nossa morte. Amém.
0: Glória ao Pai, ao Filho, ao Espírito Santo.
1: Como era no princípio, agora e sempre. Amém.
0: Ó meu Jesus, perdoai-nos, livrai-nos do fogo do inferno, levai as almas todas para o céu e socorrei principalmente as que mais precisarem.
1: Amém. Que assim seja. Vamos colocar as primeiras intenções aqui, ó, dos devotos que estão participando conosco. O Paulo Roberto de Oliveira, da cidade de Santa Rita de Jacutinga, em Minas Gerais, está rezando com a gente. Obrigado, Paulo. Uma ótima noite. Deus te abençoe, meu irmão. Conosco também o Edson Valmor, de Joinville, Santa Catarina. Boa noite, Edson. Tudo bem, meu querido? Seja bem-vindo, viu? Louvado seja Deus pela sua presença aqui conosco. Deus te abençoe. Meus queridos amigos Gisele e Paulo de Mafra, Santa Catarina. Ô Gisele, ô Paulo, boa noite, família. Tudo bem, meus queridos? Sejam bem-vindos, viu? Deus abençoe vocês, que Nossa Senhora os cubra com o seu manto sagrado. Contem comigo, contem com as minhas orações, tá bom? E ainda com muito carinho, eu acolho aqui, ó, quem está na sintonia, pedindo orações pelos falecidos, né, da família, orações pelas mães falecidas também, pois estamos no mês das mães. O Paulo e a Maria Emília. Muito boa noite, meus queridos irmãos. Deus abençoe. Eles são da cidade de Lajeado, Lajeado Grande, lá em Santa Catarina. Muito bem. Obrigado, queridos amigos. Maria Emília e Paulo, que estão na sintonia conosco. Família, um grande abraço para vocês. Deus lhes abençoe. Agora vamos juntos.

0: Boa noite, Dona Maria do Carmo, tudo bem?
1: Tudo bem, a senhora? Tudo bom com a senhora?
0: Bem também, graças a Deus. É aniversário da senhora também hoje, né?
1: Hoje? Eu passei aí em Aparecido, saí daqui de madrugada, eu acabei de chegar aí em Aparecido, passei o dia aí.
0: Olha que maravilha, passou junto com a mãe no aniversário, né? Feliz aniversário para a senhora. Tudo de bom, que Deus abençoe sempre você, a senhora e sua família, né? Tenha muita saúde,
1: amém,
0: paz, tudo de bom.
1: Amém. Outra coisa também, eu estava escutando de falar de jovem. A minha filha aqui também está com um grupo de jovem em conferência aí. Ela foi sexta-feira e só vai voltar amanhã. Está aí com um monte de jovem aqui de meninos aí, uma conferência aí.
0: Olha que maravilha.
1: A minha menina, ela é jovem, ela faz parte do grupo de oração de jovem, ela faz o jovem na oração, faz pregação.
0: Nossa.
1: Então hoje eles estão, desde sexta-feira, estão aí aparecendo.
0: Olha que beleza, uma bênção muito grande, né?
1: Amém. Eu quero também agradecer muito o bispo Geraldo Abrantes, que foi muito um bispo que a gente tem, porque até nem a gente tem palavra, né, irmã?
0: É.
1: Seja aí o outro bispo, seja bem-vindo aí, cada hora, né, tem uma sua vez, e ele, o Brando já fez tudo de bom, né?
0: É verdade.
1: Muito bem.
0: A gente reza em gratidão, né, por ele, dando as boas-vindas.
1: Muito ele, né?
0: Isso. Tem mais intenção?
1: Ah, é pro meu filho Lírio, Marcos, o Gabriel, a Poliana, a Paloma, a Paola, a minha neta João Miguel, a minha neta Perla, a nora Yara, a minha nora Rafaela, a Lília, a minha mãe Tereza, a minha irmã Vanderlei, a todos meus irmãos que rezam o texto, a minha amiga Helena, lá do campo, e a família. E para todos vocês aí da rádio.
0: Amém.
1: Obrigado. Maravilhoso que eu passei.
0: Ai, que ótimo. Pai nosso que estais no céu, santificado seja o vosso nome. Venha a nós o vosso reino. Seja feita a vossa vontade, assim na terra como no céu.
1: O pão nosso de cada dia nos dá hoje. Perdoai as nossas ofensas, assim como nós perdoamos a quem nos tem ofendido. E não deixeis cair em tentação, mas livrai-nos, Senhor, nós de todo o mal.
0: Ave Maria, cheia de graça, o Senhor é convosco. Bendita sois vós entre as mulheres. Bendito é o fruto do vosso ventre, Jesus.
1: Santa Maria, Mãe de Deus, rogai por nós, pecadores, agora e na hora de nossa morte.
0: Ave Maria, cheia de graça, o Senhor é convosco. Bendita sois vós entre as mulheres. Bendito é o fruto do vosso ventre, Jesus.
1: Santa Maria, Mãe de Deus, rogai por nós, pecadores, agora e na hora de nossa morte.
0: Ave Maria, cheia de graça, o Senhor é convosco. Bendita sois vós entre as mulheres. Bendito é o fruto do vosso ventre, Jesus.
1: Santa Maria, Mãe de Deus, rogai por nós, pecadores, agora e na hora de nossa morte.
0: Ave Maria, cheia de graça, o Senhor é convosco. Bendita sois vós entre as mulheres. Bendito é o fruto do vosso ventre, Jesus.
1: Santa Maria, Mãe de Deus, rogai por nós, pecadores, agora e na hora de nossa morte.
0: Ave Maria, cheia de graça, o Senhor é convosco. Bendita sois vós entre as mulheres. Bendito é o fruto do vosso ventre, Jesus.
1: Santa Maria, Mãe de Deus, rogai por nós, pecadores, agora e na hora de nossa morte.
0: Ave Maria, cheia de graça, o Senhor é convosco. Bendita sois vós entre as mulheres. Bendito é o fruto do vosso ventre, Jesus.
1: Santa Maria, Mãe de Deus, rogai por nós, pecadores, agora e na hora de nossa morte.
0: Ave Maria, cheia de graça, o Senhor é convosco. Bendita sois vós entre as mulheres. Bendito é o fruto do vosso ventre, Jesus.
1: Santa Maria, Mãe de Deus, rogai por nós, pecadores, agora e na hora de nossa morte.
0: Ave Maria, cheia de graça, o Senhor é convosco. Bendita sois vós entre as mulheres. Bendito é o fruto do vosso ventre, Jesus.
1: Santa Maria, Mãe de Deus, rogai por nós, pecadores, agora e na hora de nossa morte.
0: Ave Maria, cheia de graça, o Senhor é convosco. Bendita sois vós entre as mulheres. Bendito é o fruto do vosso ventre, Jesus.
1: Santa Maria, Mãe de Deus, rogai por nós, pecadores, agora e na hora de nossa morte.
0: Glória ao Pai, ao Filho e ao Espírito Santo.
1: como era no princípio, agora e sempre. Amém.
0: Ó meu Jesus.
1: Ó meu Jesus, perdoai-nos.
0: Livrai-nos do fogo do inferno.
1: Levai as almas todas para o céu e socorrei principalmente as que mais precisarem da vossa infinita misericórdia.
0: Amém.
1: Ó Maria, concebida sem pecado.
0: Rogai por nós que recorremos a vós. Então, muito obrigada pela participação desse primeiro mistério. Que seja sempre abençoada a sua vida e de sua família. Um ótimo domingo e um feliz mês de maio.
1: Amém. A senhora também. Feliz domingo. Que Nossa Senhora de Fátima abençoe a todos vocês nesse mês de maio.
0: Amém.
1: Um abraço para toda a família dele.
2: Obrigado. Fica com Deus, viu?
1: Com Deus também. Um abraço.
2: Amém. Louvado seja Deus pela presença e pela participação de todos os irmãos que estão conosco. Que Deus abençoe, viu? Agora são 10 horas e 27 minutos. Vamos colocar mais algumas intenções para este segundo mistério. Pois bem, queremos colocar aqui e rezar pelas intenções do Sebastião da Silva, que reza com a gente. Boa noite, Sebastião. Deus abençoe você e toda a família. Também rezamos aqui, ó, por Marcelene. Marcelene e o Haroldo, eles são da cidade de Fernandes Pinheiro, lá no Paraná. Boa noite, família. Sejam bem-vindos. Deus abençoe vocês, viu? Louvado seja Deus pela presença e pela sintonia. Também com alegria, rezo pelas intenções do José Carlos, de Juiz de Fora, Minas Gerais. Está rezando conosco através da Rádio Catedral FM 102.3. Louvado seja Deus por suas intenções, viu? E por todas as intenções do seu coração. E a Val Souza, de Jacobina, lá na Bahia, também está rezando com a gente. Obrigado, Val. Um abraço. Que Deus seja louvado pelas suas intenções. Agora vamos juntos contemplar o segundo mistério da alegria.

0: o contato aqui com o Jonas, da cidade de Ipatinga, lá em Minas Gerais, só que infelizmente eu acho que ele atendeu, mas não conseguiu, a gente não conseguiu o contato, não consegui falar com ele. Jonas, tentei ligar para você, meu querido, só que infelizmente nossa comunicação ficou um pouco falha, tá bom? Então vamos rezar por você e por suas intenções também, eu junto com a irmã Maria Aparecida.
1: Pai nosso que estais no céu, santificado seja o vosso nome, venha a nós o vosso reino, seja feita a vossa vontade, assim na terra como no céu.
0: O pão nosso de cada dia nos dai hoje, perdoai-nos as nossas ofensas, assim como nós perdoamos a quem nos tenha ofendido. E não nos deixeis cair em tentação, mas livrai-nos do mal. Amém.
1: Ave Maria, cheia de graça, o Senhor é convosco, bendita sois vós entre as mulheres. Bendito é o fruto do vosso ventre, Jesus.
0: Santa Maria, Mãe de Deus, rogai por nós, pecadores, agora e na hora de nossa morte. Amém.
1: Ave Maria, cheia de graça, o Senhor é convosco. Bendita sois vós entre as mulheres. Bendito é o fruto do vosso ventre, Jesus.
0: Santa Maria, Mãe de Deus, rogai por nós, pecadores, agora e na hora de nossa morte. Amém.
1: Ave Maria, cheia de graça, o Senhor é convosco. Bendita sois vós entre as mulheres. Bendito é o fruto do vosso ventre, Jesus.
0: Santa Maria, Mãe de Deus, rogai por nós, pecadores, agora e na hora de nossa morte. Amém.
1: Ave Maria, cheia de graça, o Senhor é convosco. Bendita sois vós entre as mulheres. Bendito é o fruto do vosso ventre, Jesus.
0: Santa Maria, Mãe de Deus, rogai por nós, pecadores, agora e na hora de nossa morte. Amém.
1: Ave Maria, cheia de graça, o Senhor é convosco. Bendita sois vós entre as mulheres. Bendito é o fruto do vosso ventre, Jesus.
0: Santa Maria, Mãe de Deus, rogai por nós, pecadores, agora e na hora de nossa morte. Amém.
1: Ave Maria, cheia de graça, o Senhor é convosco. Bendita sois vós entre as mulheres. Bendito é o fruto do vosso ventre, Jesus.
0: Santa Maria, Mãe de Deus, rogai por nós, pecadores, agora e na hora de nossa morte. Amém.
1: Ave Maria, cheia de graça, o Senhor é convosco. Bendita sois vós entre as mulheres. Bendito é o fruto do vosso ventre, Jesus.
0: Santa Maria, Mãe de Deus, rogai por nós, pecadores, agora e na hora de nossa morte. Amém.
1: Ave Maria, cheia de graça, o Senhor é convosco. Bendita sois vós entre as mulheres. Bendito é o fruto do vosso ventre, Jesus.
0: Santa Maria, Mãe de Deus, rogai por nós, pecadores, agora e na hora de nossa morte. Amém.
1: Ave Maria, cheia de graça, o Senhor é convosco. Bendita sois vós entre as mulheres. Bendito é o fruto do vosso ventre, Jesus.
0: Santa Maria, Mãe de Deus, rogai por nós, pecadores, agora e na hora de nossa morte. Amém.
1: Ave Maria, cheia de graça, o Senhor é convosco. Bendita sois vós entre as mulheres. Bendito é o fruto do vosso ventre, Jesus.
0: Santa Maria, Mãe de Deus, rogai por nós, pecadores, agora e na hora de nossa morte. Amém.
1: Glória ao Pai, ao Filho, ao Espírito Santo.
0: Assim como era no princípio, agora e sempre. Amém.
1: Ó meu Jesus, perdoai-nos, livrai-nos do fogo do inferno, levai as almas todas para o céu e socorrei principalmente as que mais precisarem.
0: Nossa Senhora Aparecida,
1: rogai por nós.
0: São José,
1: rogai por nós.
0: E assim continuamos a nossa caminhada de fé, colocando mais algumas intenções dos queridos irmãos que estão conosco participando aqui da Rádio Aparecida e Rede Aparecida de Rádio. A Iracema Pisani de Guaratinguetá está participando com a gente. Obrigado, Iracema. Boa noite para você. Deus abençoe sua família e a sua vida, viu? A Luzia Cândido também está conosco. Salve Maria. Boa noite, Luzia. Ela é de Brumadinho, Minas Gerais. Bem-vinda. Uma noite abençoada também para o Jonas Eliseu. Ele reza com a gente lá de Ipatinga, Minas Gerais. Jonas, boa noite, meu irmão. Sempre presente, viu? Que Nossa Senhora Aparecida abençoe a sua vida e seu coração. Estamos juntos, estamos rezando por você e, claro, rezando com você. Um grande abraço. Um grande abraço também para quem está conosco, Wellington. Wellington está colocando aqui suas intenções particulares e pede a bênção de Deus para todos os seus familiares. Boa noite para você, viu, irmão? E ainda com carinho acolhemos a Luzia Regina de Florianópolis, Santa Catarina. Luzia, boa noite, viu? Deus te proteja e abençoe sempre. Bem como o Ribeiro, de São Paulo, capital. Boa noite, meu amigo Evandro Brum. Boa noite, meu irmão. Seja bem-vindo, viu? Claro, Ribeiro, conta comigo, meu querido. E com as minhas orações, tá bom? Tô rezando por você e por suas intenções também. Que Deus lhe abençoe. E com alegria, rezo ainda pelas intenções da Rita de Cássia. Ela coloca aqui suas intenções particulares, pede a bênção de Deus para sua família e para o mundo inteiro. E assim, rezamos por você e com você que reza conosco. Louvado seja Deus pela sua presença. Nossa Senhora da Conceição Aparecida, interceda por você e ilumine a sua vida. Terceiro mistério da alegria.

0: Boa noite, seu Silvano.
1: Boa noite, irmã Maria.
0: Tudo bem com o senhor?
1: Sim, com a graça de Deus, desde a manhã Aparecida.
0: Amém. Então agora o senhor pode colocar as intenções, né, para esse terceiro mistério.
1: Sim, eu quero colocar pelo Dom Mário Antônio, que hoje tomou posse, em ação de graça pelo Dom Orlando, né, que terminou a caminhada dele como diretor e agora continua morando aí.
0: Sim.
1: Também pelo Terço dos Homens, né? Pelo Padre Washington, que é da nossa diocese aqui, que sempre acompanha pela Rádio Regional Esperança, ele está sempre ligado, né? Pelo meu casamento, que comemora 34 anos de matrimônio, agora dia 9 de maio.
0: Ah, parabéns.
1: Né? E por todos que estão rezando o terço conosco com a Mãe Aparecida.
0: Certo. Pai nosso que estais no céu, santificado seja o vosso nome. Venha a nós o vosso reino, seja feita a vossa vontade, assim na terra como no céu.
1: O pão nosso de cada dia nos dai hoje, perdoai as nossas ofensas, assim como nós perdoamos a quem nos tem ofendido, e não nos deixeis cair em tentação, mas livrai-nos do mal. Amém.
0: Ave Maria, cheia de graça, o Senhor é convosco, bendita sois vós entre as mulheres, bendito é o fruto do vosso ventre, Jesus.
1: Santa Maria, Mãe de Deus, rogai por nós, pecadores, agora e na hora de nossa morte. Amém.
0: Ave Maria, cheia de graça, o Senhor é convosco, bendita sois vós entre as mulheres, bendito é o fruto do vosso ventre, Jesus.
1: Santa Maria, Mãe de Deus, rogai por nós, pecadores, agora e na hora de nossa morte. Amém.
0: Ave Maria, cheia de graça, o Senhor é convosco, bendita sois vós entre as mulheres, bendito é o fruto do vosso ventre, Jesus.
1: Santa Maria, Mãe de Deus, rogai por nós, pecadores, agora e na hora de nossa morte. Amém.
0: Ave Maria, cheia de graça, o Senhor é convosco, bendita sois vós entre as mulheres, bendito é o fruto do vosso ventre, Jesus.
1: Santa Maria, Mãe de Deus, rogai por nós, pecadores, agora e na hora de nossa morte. Amém.
0: Ave Maria, cheia de graça, o Senhor é convosco, bendita sois vós entre as mulheres, bendito é o fruto do vosso ventre, Jesus.
1: Santa Maria, Mãe de Deus, rogai por nós, pecadores, agora e na hora de nossa morte. Amém.
0: Ave Maria, cheia de graça, o Senhor é convosco, bendita sois vós entre as mulheres, bendito é o fruto do vosso ventre, Jesus.
1: Santa Maria, Mãe de Deus, rogai por nós, pecadores, agora e na hora de nossa morte. Amém.
0: Ave Maria, cheia de graça, o Senhor é convosco, bendita sois vós entre as mulheres, bendito é o fruto do vosso ventre, Jesus.
1: Santa Maria, Mãe de Deus, rogai por nós, pecadores, agora e na hora de nossa morte. Amém.
0: Ave Maria, cheia de graça, o Senhor é convosco, bendita sois vós entre as mulheres, bendito é o fruto do vosso ventre, Jesus.
1: Santa Maria, Mãe de Deus, rogai por nós, pecadores, agora e na hora de nossa morte. Amém.
0: Ave Maria, cheia de graça, o Senhor é convosco, bendita sois vós entre as mulheres, bendito é o fruto do vosso ventre, Jesus.
1: Santa Maria, Mãe de Deus, rogai por nós, pecadores, agora e na hora de nossa morte. Amém.
0: Ave Maria, cheia de graça, o Senhor é convosco, bendita sois vós entre as mulheres, bendito é o fruto do vosso ventre, Jesus.
1: Santa Maria, Mãe de Deus, rogai por nós, pecadores, agora e na hora de nossa morte. Amém.
0: Glória ao Pai, ao Filho e ao Espírito Santo.
1: Assim como era em princípio, agora e sempre. Amém.
0: Ó meu Jesus,
1: perdoai, livrai do fogo do inferno, levai as almas todas para o céu e socorrei principalmente as que mais precisarem da vossa misericórdia e da vossa salvação.
0: Amém. É Nossa Senhora Aparecida,
1: rogai por nós.
0: São José,
1: rogai por nós. São Benedito,
0: rogai por nós.
1: São Peregrino,
0: rogai por nós.
1: Santa Madre Paulina.
0: Rogai por nós.
1: Amém, irmã.
0: Tá, muito obrigada pela ajuda no terço e Deus abençoe e cuide da sua família e de toda a sua vida.
1: Amém.
2: Que assim seja. Louvado seja Deus pela presença e pela participação de todos os irmãos aqui na Rádio Aparecida, Rede Aparecida de Rádio. Estamos juntos rezando também para os queridos devotos que estão conosco através do nosso WhatsApp. Vamos lá, colocando aqui as intenções. Reza com a gente aqui no programa Com a Mãe Aparecida. A Vitória, ela é da cidade, a Camila Vitória, da cidade de Porto Velho, Rondônia. Muito boa noite para você, Camila Vitória. Deus abençoe todos da família, tá bom? Estamos em oração por você e por suas intenções. Com alegria, eu rezo e peço a Nossa Senhora que acolha as intenções do Juan Soto, lá da cidade de São José do Rio Preto, aqui em São Paulo. Está rezando por toda a família também. Estamos em oração por você, tá bom, Juan? Deus te proteja, que Nossa Senhora te abençoe. Ainda reza com a gente o William Rosa, ele é lá de Ipatinga, Minas Gerais. William, tudo bem? Muito boa noite para você, bem-vindo à rádio. Obrigado por rezar e por participar conosco, viu? Deus te abençoe e proteja sempre. Estamos em oração por você e por suas intenções, combinado? Então, tá bom. Também rezo e peço a Nossa Mãe de Deus que acolha aqui as intenções da Florinda Mendonça, nossa querida Flor do Potim. Estamos rezando por você, Flor. Um grande abraço, Deus seja louvado pela sua vida, viu? E a Inês Cristina, ela é da cidade de Águas Claras, lá no Distrito Federal, e tá rezando com a gente. Obrigado, Inês, uma ótima noite, Deus te abençoe, que Nossa Senhora te proteja. Agora vamos juntos contemplar mais um mistério. Contemplemos juntos o quarto mistério da alegria. Música.

0: Boa noite, Polaco, tudo bem?
1: Boa noite, irmã, sua bênção.
0: Deus abençoe.
1: Graças a Deus. E a senhora, como vai?
0: Tô bem também, graças a Deus.
1: Que bom.
0: Então, pode colocar as intenções para esse quarto mistério, né?
1: Quero colocar minha família, minhas irmãs, minha mãe, a avó Zoraide. Domingo que vem a gente já comemora o Dia das Mães, então já vamos antecipando.
0: É verdade.
1: As orações. Quero colocar a família do Evandro, a mãe do Zé Eduardo, a dona Lourdinha. Eu sei que ela sempre acompanha o terço também. E quero colocar a senhora, a sua missão.
0: Ah, muito obrigada. Amém.
1: Quero colocar tudo aquilo que trago no meu coração. A nossa cidade e todos os munícipes, que amanhã a gente completa 155 anos de emancipação.
0: Olha que beleza.
1: A nossa diocese de Ponta Grossa, que no próximo domingo celebra o centenário. Né? Todo o pessoal da Rádio Santana, os que trabalham na rádio, os ouvintes, enfim. Toda a nossa diocese.
0: Que bênção. Pai nosso que estais no céu, santificado seja o vosso nome. Venha a nós o vosso reino, seja feita a vossa vontade, assim na terra como no céu.
1: O pão nosso de cada dia nos dai hoje, perdoai as nossas ofensas, assim como nós perdoamos a quem nos tem ofendido. E não nos deixeis cair em tentação, mas livrai-nos do mal. Amém.
0: Ave Maria, cheia de graça, o Senhor é convosco. Bendita sois vós entre as mulheres. Bendito é o fruto do vosso ventre, Jesus.
1: Santa Maria, Mãe de Deus, rogai por nós, pecadores, agora e na hora de nossa morte. Amém.
0: Ave Maria, cheia de graça, o Senhor é convosco. Bendita sois vós entre as mulheres. Bendito é o fruto do vosso ventre, Jesus.
1: Santa Maria, Mãe de Deus, rogai por nós, pecadores, agora e na hora de nossa morte. Amém.
0: Ave Maria, cheia de graça, o Senhor é convosco. Bendita sois vós entre as mulheres. Bendito é o fruto do vosso ventre, Jesus.
1: Santa Maria, Mãe de Deus, rogai por nós, pecadores, agora e na hora de nossa morte. Amém.
0: Ave Maria, cheia de graça, o Senhor é convosco. Bendita sois vós entre as mulheres. Bendito é o fruto do vosso ventre, Jesus.
1: Santa Maria, Mãe de Deus, rogai por nós, pecadores, agora e na hora de nossa morte. Amém.
0: Ave Maria, cheia de graça, o Senhor é convosco. Bendita sois vós entre as mulheres. Bendito é o fruto do vosso ventre, Jesus.
1: Santa Maria, Mãe de Deus, rogai por nós, pecadores, agora e na hora de nossa morte. Amém.
0: Ave Maria, cheia de graça, o Senhor é convosco. Bendita sois vós entre as mulheres. Bendito é o fruto do vosso ventre, Jesus.
1: Santa Maria, Mãe de Deus, rogai por nós, pecadores, agora e na hora de nossa morte. Amém.
0: Ave Maria, cheia de graça, o Senhor é convosco. Bendita sois vós entre as mulheres. Bendito é o fruto do vosso ventre, Jesus.
1: Santa Maria, Mãe de Deus, rogai por nós, pecadores, agora e na hora de nossa morte. Amém.
0: Ave Maria, cheia de graça, o Senhor é convosco. Bendita sois vós entre as mulheres. Bendito é o fruto do vosso ventre, Jesus.
1: Santa Maria, Mãe de Deus, rogai por nós, pecadores, agora e na hora de nossa morte. Amém.
0: Ave Maria, cheia de graça, o Senhor é convosco. Bendita sois vós entre as mulheres. Bendito é o fruto do vosso ventre, Jesus.
1: Santa Maria, Mãe de Deus, rogai por nós, pecadores, agora e na hora de nossa morte. Amém.
0: Ave Maria, cheia de graça, o Senhor é convosco. Bendita sois vós entre as mulheres. Bendito é o fruto do vosso ventre, Jesus.
1: Santa Maria, Mãe de Deus, rogai por nós, pecadores, agora e na hora de nossa morte. Amém.
0: Glória ao Pai, ao Filho, ao Espírito Santo.
1: Como era no princípio, agora e sempre. Amém.
0: Ó meu Jesus, perdoai-nos,
1: livrai-nos do fogo do inferno, levai as almas todas para o céu e socorrei principalmente as que mais precisarem da vossa misericórdia.
0: Amém. Nossa Senhora Aparecida,
1: rogai por nós.
0: São José,
1: rogai por nós.
0: Todos os santos e santas de Deus,
1: rogai por nós.
0: Então, muito obrigada pela sua participação. Que Deus abençoe muito a sua vida, a sua família e traga muita alegria.
1: Amém, amém. Até breve, irmã. Se Deus quiser, logo a gente se encontra de novo aí na rádio.
0: Ah, se Deus quiser.
1: Estou com saudade da senhora. E cobra o chimarrão do Evandro, porque agora ele sabe fazer, né?
0: Ah, sim.
2: É verdade.
1: Um abraço, irmã. Deus abençoe vocês. Bom retorno, Evandro.
2: Obrigado.
1: Nossa Senhora te guarde na dobrinha do manto sagrado.
2: Amém, Polaca. Obrigado. Um abraço na família. Fica com Deus.
1: Amém. Tchau, tchau.
2: Amém.
1: Tchau.
2: E assim continuamos a nossa caminhada de fé rumo ao coração de Jesus pela intercessão de Nossa Senhora aqui na Rede Aparecida de Rádio, colocando mais algumas intenções. O Renato Medeiros, da cidade de Divinópolis, Minas Gerais, está rezando com a gente. Obrigado, Renato. Uma ótima noite e uma noite abençoada também para Maria das Dores Azarias, que também coloca as suas intenções diante do coração da Mãe Aparecida. Bem como quem está conosco, Cláudio Antônio. Ô, Claudinho, tudo bem, meu querido? Bem-vindo, viu? Um abraço para você, que Nossa Senhora Aparecida abençoe a sua vida. Que bom. Ele diz boa noite, Evandro Bruno, netinho Felipe, a vovó Mariana, enfim, todos os seus familiares. Tá tudo ótimo, graças a Deus, meu querido. Obrigado, viu? Obrigado mesmo. Ele coloca aqui suas intenções particulares para este santo texto. Louvado seja Deus. Louvado seja Deus, meu irmão, por todas as suas intenções, tá bom? Conta comigo e com as minhas orações, pois é uma alegria receber você aqui, viu? Nossa Senhora Aparecida, continue cuidando da sua vida, das suas intenções e cuidando de tudo aquilo que está dentro do seu coração. Assim, rezando por você e com você, rezamos juntos com a Mãe Aparecida, contemplando o quinto mistério da alegria.

0: E venha a nós o vosso reino, seja feita a vossa vontade, assim na terra como no céu.
1: O pão nosso de cada dia nos dai hoje, perdoai-nos as nossas ofensas, assim como nós perdoamos a quem nos tenha ofendido. E não nos deixeis cair em tentação, mas livrai-nos do mal. Amém.
0: Ave Maria, cheia de graça, o Senhor é convosco. Bendita sois vós entre as mulheres. Bendito é o fruto do vosso ventre, Jesus.
1: Santa Maria, Mãe de Deus, rogai por nós, pecadores, agora e na hora de nossa morte. Amém.
0: Ave Maria, cheia de graça, o Senhor é convosco. Bendita sois vós entre as mulheres. Bendito é o fruto do vosso ventre, Jesus.
1: Santa Maria, Mãe de Deus, rogai por nós, pecadores, agora e na hora de nossa morte. Amém.
0: Ave Maria, cheia de graça, o Senhor é convosco. Bendita sois vós entre as mulheres. Bendito é o fruto do vosso ventre, Jesus.
1: Santa Maria, Mãe de Deus, rogai por nós, pecadores, agora e na hora de nossa morte. Amém.
0: Ave Maria, cheia de graça, o Senhor é convosco. Bendita sois vós entre as mulheres. Bendito é o fruto do vosso ventre, Jesus.
1: Santa Maria, Mãe de Deus, rogai por nós, pecadores, agora e na hora de nossa morte. Amém.
0: Ave Maria, cheia de graça, o Senhor é convosco. Bendita sois vós entre as mulheres. Bendito é o fruto do vosso ventre, Jesus.
1: Santa Maria, Mãe de Deus, rogai por nós, pecadores, agora e na hora de nossa morte. Amém.
0: Ave Maria, cheia de graça, o Senhor é convosco. Bendita sois vós entre as mulheres. Bendito é o fruto do vosso ventre, Jesus.
1: Santa Maria, Mãe de Deus, rogai por nós, pecadores, agora e na hora de nossa morte. Amém.
0: Ave Maria, cheia de graça, o Senhor é convosco. Bendita sois vós entre as mulheres, bendito é o fruto do vosso ventre, Jesus.
1: Santa Maria, Mãe de Deus, rogai por nós, pecadores, agora e na hora de nossa morte. Amém.
0: Ave Maria, cheia de graça, o Senhor é convosco. Bendita sois vós entre as mulheres, bendito é o fruto do vosso ventre, Jesus.
1: Santa Maria, Mãe de Deus, rogai por nós, pecadores, agora e na hora de nossa morte. Amém.
0: Ave Maria, cheia de graça, o Senhor é convosco. Bendita sois vós entre as mulheres. Bendito é o fruto do vosso ventre, Jesus.
1: Santa Maria, Mãe de Deus, rogai por nós, pecadores, agora e na hora de nossa morte. Amém.
0: Ave Maria, cheia de graça, o Senhor é convosco. Bendita sois vós entre as mulheres. Bendito é o fruto do vosso ventre, Jesus.
1: Santa Maria, Mãe de Deus, rogai por nós, pecadores, agora e na hora de nossa morte. Amém.
0: Glória ao Pai, ao Filho e ao Espírito Santo.
1: Como era no princípio, agora e sempre. Amém.
0: Ó meu Jesus, perdoai, livrai-me do fogo do inferno, levai as almas todas para o céu, e socorrei principalmente as que mais precisarem. Salve Rainha, Mãe de Misericórdia, vida, doçura e esperança nossa, salve. A vós bradamos os degredados filhos de Eva, a vós suspiramos, gemendo e chorando, neste vale de lágrimas. Eia, pois, advogada nossa, esses vossos olhos misericordiosos a nós volvei. E depois desse desterro, mostrai-nos, Jesus, bendita o fruto do vosso ventre. Ó clemente, ó piedosa, ó doce e sempre Virgem Maria. Rogai por nós, Santa Mãe de Deus,
1: para que sejamos dignos das promessas de Cristo.
0: Amém.
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0: Ó Maria Santíssima, pelos méritos de Nosso Senhor Jesus Cristo, em vossa querida imagem de Aparecida, espalhais inúmeros benefícios sobre todo o Brasil. Eu, embora indigno de pertencer ao número de vossos filhos e filhas, mas cheio do desejo de participar dos benefícios de vossa misericórdia, prostrado a vossos pés, consagro-vos o meu entendimento para que sempre pense no amor que mereceis. Consagro-vos a minha língua para que sempre vos louve e propague a vossa devoção. Consagro-vos o meu coração para que depois de Deus vos ame sobre todas as coisas. Recebei-me, ó Rainha incomparável, vós que o Cristo crucificado deu-nos por mãe, no ditoso número de vossos filhos e filhas. Acolhei-me debaixo de vossa proteção, socorrei-me em todas as minhas necessidades espirituais e temporais, sobretudo na hora de minha morte. Abençoai-me, ó celestial cooperadora, e com vossa poderosa intercessão fortalecei-me em minha fraqueza, a fim de que, servindo-vos fielmente nesta vida, possa louvar-vos, amar-vos e dar-vos graças no céu por toda a eternidade. Assim seja. Amém.
1: Louvado seja nosso Senhor Jesus Cristo,
0: para sempre seja louvado.
1: Em nome do Pai, do Filho e do Espírito Santo.
0: Amém.
1: Irmã Maria Aparecida, obrigado mais uma vez pela presença da senhora aqui, viu?
0: Tá, eu agradeço também pela oportunidade de estar rezando esse terço.
1: Amém. Obrigado e até a próxima, se Deus quiser.
0: Se Deus quiser.
1: Amém. Para você que rezou conosco o terço aqui nesta noite abençoada, nosso muito obrigado, viu? Que Nossa Senhora da Conceição Aparecida continue abençoando, protegendo e iluminando a sua vida. Agora são 10 horas e 59 minutos, horário de Brasília. Um abraço para você que continua conosco. O terço terminou, mas a nossa missão continua. Que Deus nos abençoe. Fiquem com Deus e com as bênçãos da Mãe Aparecida.

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7: Aqui pela rede Aparecida de Rádio, continuamos juntos até meia-noite. Muito prazer, eu sou Evandro Brum e continuo contigo rezando por você. Que Nossa Senhora continue iluminando, protegendo, abençoando sua vida, sua família, sua história. Estamos unidos em oração por suas intenções. 12DDD do nosso WhatsApp, o número 3104-1043. Você pode colocar as suas intenções, fazer seus pedidos e os seus agradecimentos, tá bom? Já tô rezando por suas intenções e rezando por você e por toda da sua família também. Que Nossa Senhora da Conceição Aparecida ilumine você e proteja a sua vida. Rezando por você e com você até meia-noite, eu te acompanho, viu? Ó, obrigado porque você rezou conosco. Deixa eu mandar um abraço aqui para Micaele das Graças de São Lourenço, que continua com a gente. Boa noite, Micaele. Tudo bem, querida? Bem-vinda, viu? Um grande abraço para você. Louvado seja Deus pela sua presença aqui conosco. A minha amiga Cida Zagota, de Juiz de Fora, Minas Gerais. Oi, Cida. Tudo bem? Bem-vinda, viu? Louvado seja Deus também pela sua presença aqui e pela sua participação. É um prazer enorme receber a sua presença e a sua participação aqui conosco. Deixa eu também abraçar e pedir a Nossa Senhora que acolha as intenções, a vida e o coração de quem está conosco aqui através do nosso WhatsApp. O Paulo Roberto de Oliveira, de Santa Rita de Jacutinga, Minas Gerais, continua com a gente também. Obrigado, Paulo Roberto, um abraço. A Iracema Pisani de Guaratinguetá também continua conosco aqui na Rádio Aparecida. Que alegria receber você, viu? Obrigado, Iracema. E com carinho também eu acolho o Antonildo Barbosa, ele que é de Fortaleza, no Ceará, também continua na sintonia do programa com a Mãe Aparecida. E você que está aí, quer participar? Continue conosco. na Rádio Aparecida, Rede Aparecida de Rádio. Estamos unidos em oração por você e por suas intenções, viu? Pedindo a Nossa Senhora que venha acolhendo o seu coração, sua vida e a sua história. Rezamos juntos por você e com você que reza conosco. Bem-vindo, bem-vinda à Rádio Aparecida e à Rede Aparecida de Rádio. 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
8: Hoje, dia 2 de maio, nós vamos conhecer a história de Jeremias, profeta do povo de Deus. Esse nome significa Javé exalta. Jeremias foi profeta num dos períodos mais difíceis da história. Ele nasceu por volta do ano 650 a.C. em Anatote, um pequeno santuário de Romaria, uma légua ao norte de Jerusalém. Lugar para onde 300 anos antes, o rei Salomão tinha exilado o sumo sacerdote Abiatar. A missão de Jeremias começou com 24 anos de idade. No 13º ano do reinado de Josias, ele se estendeu até o final do governo de Godolias. Desde a idade de 24 anos até a sua morte, que foi aos 67, foram 43 anos de muita luta e dor e sofrimento. No momento de maior aflição, ele chegou a fazer essa trágica afirmação aqui, ó, abre aspas. Desde o 13º ano de Josias, filhos de Amon, rei de Judá, até hoje, há 23 anos, eu estou recebendo a palavra de Javé e transmitindo para vocês sem parar, mas vocês não escutam. Depois desses 23 anos, foram outros 20, atuando quase todo o tempo na cidade de Jerusalém. Jeremias foi testemunha dos erros políticos dos reis de Judá na época do avanço do Império da Babilônia contra o povo de Deus. Ele aconselhava o povo e o rei a não resistir contra Nabucodonosor, pois só assim a cidade de Jerusalém não seria destruída, o povo não seria massacrado. Mas não escutaram o conselho de Jeremias. Durante o cerco da cidade, Jeremias foi preso pelo rei Sedecias, acusado de ser um agente babilônico que minava a resistência dos soldados. E depois que a cidade caiu na mão da Babilônia, ele foi então libertado. Seguiu com Godolias, o novo governador, para Masfa. Agora, transformada em capital da província de Judá. Quando Godolias foi assassinado pelos judeus rebeldes, estes fugiram para o Egito e levaram consigo o velho profeta Jeremias, e foi lá que ele morreu. A força que o sustentava era o amor de Deus e ao povo. Era a sedução da sua vida, mais forte que a vontade de largar tudo. Ele disse: seduziste-me, Senhor, e eu me deixei seduzir. Derrubaste-me e venceste. Agora sirvo de piada o dia todo e todo mundo dá risada de mim. Mas mesmo assim ele não desanimava, porque ele dizia: o Senhor está comigo, qual valente guerreiro.

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1: Nossa Senhora do Bom Conselho. Não há informações concretas sobre a sua origem, mas se conta que o Papa Xisto III, no século V, pediu que fosse construída uma igreja dedicada à Nossa Senhora do Bom Conselho na cidade de Genesano, na Itália. Anos depois, a cidade foi cenário de um dos milagres de Nossa Senhora. Na época, a estrutura da igreja não estava em boas condições pela ação do tempo e pela falta de recursos. Certa vez, na festa de São Marcos, período em que havia uma feira que recebia inúmeras pessoas em Genesano, surgiu de modo inesperado no céu uma nuvem em forma de coluna voando pelos ares. A coluna foi em direção a uma das paredes mais altas da igreja em reconstrução. E no mesmo instante, uma imagem de Nossa Senhora do Bom Conselho, pintada a fresco, surgiu na parede. Esse acontecimento gerou a conversão de muitos pagãos na cidade italiana. A partir dele, os padres agostinianos passaram a propagar a devoção a esse título de Nossa Senhora, o que levou diversos fiéis das cidades vizinhas a peregrinar para prestar veneração à Nossa Senhora. Contudo, Nossa Senhora já era venerada sob este título na Albânia, país do sudeste da Europa, há muitos anos. Era chamada de Senhora Bendita e haviam diversas capelas dedicadas a esse título. Certa vez, quando a cidade de Escodra, onde existia uma dessas capelas, temia o ataque do inimigo. George e Desclaves, devotos albaneses, se ajoelharam e pediram a intercessão de Nossa Senhora para conseguir fugir em segurança. A imagem da Mãe do Bom Conselho saiu flutuando da capela e os devotos foram conduzidos pela imagem até Roma, ao que ela desapareceu. Tempos depois, surgiu o rumor de que a aparição em Genesano seria a mesma da imagem de Escodra. Nossa Senhora do Bom Conselho, rogai por nós.
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1: Saudação a você que está sintonizado na Rádio Aparecida, sou irmão Joaquim, trabalho na coordenação das obras sociais redentorista da província Nossa Senhora Aparecida. E seguindo o Redentor, iniciamos um novo mês, continuando a refletir, continuando a partilhar sobre a dignidade da pessoa humana. E sobre esta, o então Papa João Paulo II declarou: o homem se torna imagem e semelhança de Deus, não somente através da sua própria humanidade, mas também através da comunhão de pessoas que homem e mulher formam desde o princípio. E é sobre esta comunhão de pessoas, a integração com o meio, que as atividades das obras sociais redentorista, o CAS, desenvolve seus projetos que defendem a vida da família, que promove a inclusão social, a melhoria da qualidade de vida. Assim, temos o resgate da dignidade humana. Vamos tomar então novamente os escritos do juiz de direito do TJRJ, professor de direito civil e processo civil da Emerge, André Gustavo Correia de Andrade, quando escreve sobre o princípio fundamental da dignidade e sua concretização judicial, da revista Emerge, volume 6, número 23 do ano de 2003. Abre aspas. O outro pilar da dignidade é a liberdade. É a liberdade em sua concepção mais ampla, que permite ao homem exercer plenamente os seus direitos existenciais. O homem necessita de liberdade interior para sonhar, realizar suas escolhas, elaborar planos e projetos de vida, refletir, ponderar e manifestar suas opiniões. Continua o texto. A liberdade encontra limites em outros direitos integrantes da personalidade humana, tais como a honra, a intimidade e a imagem. A liberdade existe responsabilidade social. Sem ela, constitui simples capricho. O exercício da liberdade em toda a sua plenitude pressupõe a existência de condições materiais mínimas. Não é verdadeiramente livre, diz o texto, aquele que não tem acesso à educação, à informação, à saúde, à alimentação, ao trabalho e o lazer. Fecha aspas. Diante o que foi citado, vemos todo o empenho dos trabalhos que são realizados nos CAS, que tem por então objetivo fortalecer assim os vínculos familiares e comunitários por meio de atividades que possibilitem o reforço da autoestima, a sua autonomia, a inserção social, a ampliação

0: ação da resiliência aos conflitos, estimulando a participação, estimulando a sua emancipação, a inclusão e a conquista da cidadania. Segundo o juiz de direito André Gustavo, a Declaração Universal dos Direitos Humanos, em seu artigo 1º, põe em destaque os dois pilares da dignidade humana. Diz: todas as pessoas nascem livres e iguais em dignidades e direito. São dotadas de razão e consciência e devem agir em relação umas às outras com espírito de fraternidade. Olha só que bonito, meu irmão, minha irmã. Fraternidade. O que quer dizer? Harmonia, proximidade. E para concluir, a palavra de Deus que nos ensina: todos os seres humanos possuem dignidade intrínseca, que quer dizer aquilo que é particular, próprio, essencial. Então, todos os seres humanos possuem dignidade intrínseca, porque são criados à imagem e semelhança de Deus. Deus disse: façamos o homem à nossa imagem, segundo a nossa semelhança. E Deus criou o ser humano à sua imagem. A imagem de Deus o criou. Homem e mulher os criou, vai nos dizer o livro do Gênesis. Encerro deixando o endereço do nosso Instagram, @casobrassociaisredentoristas. Acesse ainda o site a12.com/cas e conheça um pouco mais das atividades que são desenvolvidas pelos nossos CAS. Até a próxima.
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3: Quem é sem pecado? Na primeira epístola de São João, lemos: se dissermos que não temos pecado, enganamos a nós mesmos e a verdade não está em nós. Mas se confessarmos os nossos pecados, Ele, Jesus, é fiel e justo para perdoar os nossos pecados e purificar-nos de toda iniquidade. Se dissermos que não pecamos, fazemos a Deus de mentiroso e a sua palavra não está em nós. Segundo a doutrina católica, somos todos pecadores e precisamos da redenção e do Redentor. São Tiago 3:2 lembra que cometemos faltas no campo moral, mal apercebidas por nós mesmos. Também os salmos dizem que temos faltas de que não nos conscientizamos claramente. Não há cristãos sem faltas. Todo cristão deve rezar no Pai Nosso: perdoai-nos as nossas ofensas. Segundo o Concílio de Trento, seção 6ª, canon 23, só por privilégio muito raro encontraremos pessoas que não cometam pecados veniais. Por não ter matado e furtado, não venham dizer ao confessor: eu não tenho pecado. O que então lhes falta é luz para ver as culpas. Falsos doutores pretendem que haja impecabilidade. Examinando bem as palavras de São João, se confessarmos nossos pecados, Deus nos perdoará. Vemos que o apóstolo acentua o reconhecimento humilde desta realidade drástica e acrescenta que negá-la equivale a pôr Deus como mentiroso. Quem confessa, arrependido, é perdoado. Confessar as culpas aqui significa também o sacramento da penitência, que São João afirma com toda a segurança no Evangelho. João 22, quando Jesus dá aos apóstolos o poder de perdoarem pecados. Recebei o Espírito, e a quem perdoardes os pecados, ser-lhes-ão. João 22:23. São João escreve: se confessarmos nossos pecados, Deus é fiel e nos perdoará. Reconhecer-se pecador com humildade, crer na infinita misericórdia, crer no valor do sangue de Cristo e aproximar-se do sacramento da confissão para receber o perdão com ânimo contrito. É a única atitude correta em face do pecado.
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11: 11:30, horário de Brasília.
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11: De volta aqui na programação Com a Mãe Aparecida, de volta aqui na Rede Aparecida de Rádio. Muito boa noite, muito obrigado pela sua presença, viu? E também pelo carinho do seu acolhimento. Que Nossa Senhora continue conduzindo você, sua vida, seu coração e sua história. Tô rezando por você e por suas intenções também. 12-DDD do nosso WhatsApp, o número 3104-1043, está disponível para você continuar conosco, celebrando e participando, viu? Eu sou Evandro Brum e, ó, contigo até meia-noite eu vou. Seguros na mão de Nossa Senhora, acolhidos pela presença de Deus. Boa noite, minha querida amiga Maria Aparecida Francisco de Campinas. Tudo bem, minha amiga? Deus te abençoe. Ela diz: boa noite, meu queridinho amigo Evandro Brum. Muito bem. Ela diz que acabou de chegar à Santa Missa. Amém. Louvado seja Deus, viu? Deus abençoe você. Opa, ela acabou de chegar à Santa Missa às 8 da noite, né? Mas agora continua conosco. Bem-vinda, viu? Ela diz que tô aqui. Ah, valeu. Obrigado mesmo pela mensagem, viu? Deus seja louvado. Olha, tá conosco também aqui no programa Com a Mãe Aparecida a Maria Isabel. Oi, Maria Isabel, tudo bem? Maria Isabel de Juiz de Fora, Minas Gerais. Maria Isabel Kischmeier tá na sintonia com a gente. Obrigado, querida. Um grande abraço para você, para todos da tua família. Louvado seja Deus pela sua presença. Que nosso Senhor Jesus Cristo continue iluminando e protegendo sua vida e a sua história, viu? Tô rezando por vocês. Contem comigo também e com as minhas orações. Tá conosco ainda Manuel Batista de Blumenau, Santa Catarina. Ô, Manuel, tudo bem? Bem-vindo, amigo. Muito obrigado pela sua participação aqui conosco. Que Deus seja louvado pela sua presença. Louvado seja Deus pela sua participação. Que nosso Senhor Jesus Cristo continue cuidando do seu coração. E você que tá aí, quer participar? Ah, fica à vontade. Manda aqui tua mensagem, 12DDD e o número 3104-1043. Tô esperando por você. Tô esperando por suas intenções. 11:32, horário de Brasília. 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

0: Sebastião Reis.
1: Hoje, a alegria deve contagiar a nossa vida com esse tema: acolher o outro com alegria. Neste contexto histórico, as pessoas do nosso planeta parece que estão contaminadas por uma neurose coletiva vitimando todas as classes sociais. Essa situação exige de todos e de cada um cultivar e vivenciar um coração de paz, de alegria, fraternidade, solidariedade, compreensão e misericórdia, gestos e atitudes que podem fazer a diferença e a libertação das pessoas. O clima de acolhida e compreensão deve ser a cultura do nosso século no momento. É a vacina que podemos e devemos utilizar em grande escala, caminho de cura e de esperança para milhares de pessoas. Para a convivência e para a vivência dessas virtudes e gestos, basta ter vontade de ser feliz e fazer o outro feliz, para que essa cultura possa contaminar a nossa maneira de ser e o nosso planeta como um antídoto e remédio para qualquer mal que possa vitimar o ser humano. O empenho e a mudança do nosso planeta começam no interior de cada indivíduo que compõe a porcentagem numerosa desta população responsável pela vida humana e ecológica. Cada um tem a sua importância de participação neste mutirão de valorização da cidadania da vida no contexto holístico da Terra em todas as dimensões de existência de ontem, hoje e sempre. É nesse esforço conjunto que nós queremos que a nossa história planetária seja de alegria, de felicidade para todos e todas. Lembrando que a vida, nas suas diversas manifestações, com a sua beleza ecológica integral, como obra e dom de Deus, é o bem maior que deve ser cuidado e preservado. É preciso ser alegre e amar a vida em qualquer circunstância.
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1: Ouvintes da Rádio Aparecida, Rede Aparecida de Comunicação do programa Você Também é Chamado. Hoje somos convidados a refletir o tema Chamado Vocacional. Ouvir o Senhor que nos chama a todo momento. E a todo momento o Senhor nos chama e nos envia em missão para responder com amor a vocação a qual Deus quer de cada um de nós. A vocação é uma semente divina que liga o sim de cada pessoa ao chamado de Deus. Nem sempre é fácil perceber o chamado de Deus em nossa vida. Exige afinação de cada pessoa ao convite do Senhor. Vocação é uma semente que precisa ser germinada e cuidada para produzir bons frutos. O chamado de Deus é algo semelhante. Ele é sábio e sabe a hora e a quem lançar a semente da vocação. Deus conhece o terreno do coração de cada um de nós, pois ele nos criou a sua imagem e semelhança e com carinho e ternura de pai vai chamando homens e mulheres para trabalhar na sua vinha. Deixemos a semente da vocação brotar em nosso coração. Lembremos que a vocação é como a semente que, após ser germinada, precisa ser cultivada com muito amor, com muito carinho. É preciso que ela encontre terreno fértil para se desenvolver. Deixemos a vocação germinar em nosso coração para com amor responder ao chamado de Deus. Vem e segue-me. O Senhor chama a cada um de nós a todo momento e espera de nós uma resposta clara e objetiva. A resposta é livre, cabe a nós responder ou não. Deus dá liberdade a cada um de nós. Ele não obriga ninguém a segui-lo. No Evangelho de Marcos, capítulo 10, versículo 17 a 31, encontramos a parábola do jovem rico. Esse jovem dizia que seguia todos os mandamentos de Deus e no diálogo que ele teve com Jesus Cristo, percebe que ele ainda não estava totalmente livre para o seguir, pois era um jovem rico. Os bens materiais o aprisionaram. Jesus diz então para ele vender os seus bens e dar o dinheiro aos pobres e segui-lo. Isso foi um teste para ver se o jovem estava disposto a abrir mão de suas riquezas e segui-lo de todo o coração. No entanto, o jovem rico fica triste porque tinha muitos bens e não queria se desfazer deles. Ele amava suas riquezas mais do que a Deus. E assim ele foi embora, amargurado, perdendo a oportunidade de encontrar a vida eterna no seguimento de Jesus. Aceitar o chamado de Deus requer despojamento e desprendimento de tudo aquilo que nos aprisiona e não nos deixa livres para o seguimento de Cristo. Ser um missionário redentorista é justamente isso. Como dizia Santo Afonso, fundador da congregação redentorista, deixar tudo para ganhar tudo. E como indivíduos livres, responder com amor ao convite de Jesus, anunciando o seu evangelho, sobretudo aos necessitados, levando esperança aos corações desesperançosos. O Senhor chama e espera de nós uma resposta livre, porém consciente. Você já deu tempo a si próprio para escutar a voz de Deus? Rezemos a oração vocacional, pedindo ao Senhor que envie operários para a sua messe. Senhor Jesus, Mestre Divino, que chamaste os apóstolos a vos seguirem, continuai a passar pelas nossas famílias, pelas nossas escolas e continuai a repetir o convite a muitos de nossos jovens. Dai coragem às pessoas convidadas, dai força para que vos sejam fiéis como apóstolos leigos, como diáconos, padres e bispos, como religiosos e religiosas, como missionários e missionárias, para o bem do povo de Deus e de toda a humanidade. Amém. Até o próximo programa, se Deus quiser. O nosso abraço, Deus abençoe.

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1: Jesus prevê as dificuldades e os obstáculos que vão encontrar seus discípulos para perseverar. E por isso os adverte: permanecei no meu amor. E lhes diz de que maneira devem permanecer: cumprindo meus mandamentos. Permanecei no meu amor, nos diz Jesus, visto que tão somente a perseverança no amor é o que dará valor a nossos atos. Começar é fácil, perseverar já é mais difícil.

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1: Missão? Ah, cumprida. Ponto final na primeira parte do programa com a Mãe Aparecida. Eu, Evandro Brum, tô ficando por aqui. Ah, mas deixo você agora na companhia dele, José Antônio, que vai caminhar contigo até às 4 horas da manhã. Às 4 tem o Santo Terço com o Padre Vanderlei Souza, missionário redentorista. Olha, eu volto na segunda-feira, tá bom? Segunda-feira, 8 da noite, aqui no programa com a Mãe Aparecida, na Rede Aparecida de Rádio. Amanhã é dia do sertanejo. Pois bem, uma comemoração lindíssima que acontece na cidade do Romeiro e você é convidado a acompanhar através da Rádio Aparecida e Rede Aparecida. Se você não tem a oportunidade de estar aqui na casa da mãe, estar aqui em Aparecida para conferir essa grande festa, não tem problema, viu? Você pode acompanhar pela Rede Aparecida de Comunicação, Rádio, TV e Portal A12. Um abraço, um ótimo final de semana, juízo! A gente se encontra, a gente se fala, a gente se vê. Rezo por você na Santa Missa, viu? Deus te abençoe. Fiquem com Deus e com as bênçãos da Mãe Aparecida. 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
2: Uma excelente madrugada, você que sintoniza a Rede Aparecida de Rádio. Tá no ar com a Mãe Aparecida. Para todo o Brasil, para você que nos acompanha através do nosso aplicativo Aparecida e a você que nos acompanha através das rádios parceiras, rádios que integram a rede Aparecida de rádio. Rádio Manhuaçu FM na cidade de Manhuaçu, Minas Gerais. Rádio Rural em Tefé, no Amazonas. Rádio Centro Minas FM na cidade de Curvelo, Minas Gerais. Entre outras, muitas e muitas outras rádios que integram a rede Aparecida de rádio e faz com que a gente chegue até você. Muito obrigado pelo seu carinho, pela sua companhia. Seja muito bem-vindo, muito bem-vinda a este nosso encontro de fé, de luz e de esperança. Estamos começando mais um Com a Mãe Aparecida, um programa feito com muito carinho para acompanhar você nesta madrugada abençoada. Que Maria esteja presente em sua casa, no seu coração e em tudo aquilo que você vai realizar no dia de hoje. Fique conosco, às 4 horas da manhã, o Santo Terço, e você é sempre o nosso convidado especial para passarmos juntos esta madrugada de domingo, 3 de maio de 2026. É o quinto domingo da Páscoa. Com a Mãe Aparecida, programa de edição número 8.141. Muito prazer, eu sou o Zé Antônio, trabalho com a produção de Marcos Thiago, a coordenação de Paula Castro e a direção do padre Vanderlei Souza, missionário redentorista. Neste momento, convido você que está em casa a juntos acompanharmos Os Ponteiros Apontam para o Infinito, com o padre William Betônio, missionário redentorista.
4: Céus, alegrai-vos, aleluia, porque aquele a quem merecestes trazer em vosso puríssimo seio, aleluia, ressuscitou como disse, aleluia. Rogai por nós a Deus, aleluia. Exultai e alegrai-vos, ó Virgem Maria, aleluia, porque o Senhor ressuscitou verdadeiramente, aleluia. Oremos, ó Deus, que vos dignastes de alegrar o mundo pela ressurreição de Jesus Cristo, vosso Filho. Concedei-nos, vos suplicamos, que por sua mãe, a Virgem Maria, alcancemos as alegrias da vida eterna. Por Jesus Cristo, nosso Senhor.
5: Olá, queridos ouvintes da Rádio Aparecida, da Rede Aparecida de Rádios. Eu sou o padre William Betônio, missionário redentorista, e estou com você agora neste momento em que os ponteiros apontam para o infinito. Obrigado pela sua audiência, por estarmos juntos. Eu compartilho um pouquinho da reflexão que faço acerca das leituras da semana e também da liturgia do domingo. E eu agradeço a você que compartilha também deste momento conosco. Hoje nós celebramos no dia 3 também o Dia do Sertanejo, e eu não podia deixar de lembrar desse dia tão especial para a Rádio Aparecida por muitos e muitos anos. Eu que já estive à frente da Rádio Aparecida, a oportunidade de trabalhar com todos os colaboradores da Rede Aparecida de Comunicação, vivenciei várias experiências deste dia tão especial que é o Dia do Sertanejo. Conheci muitos artistas do meio sertanejo quando eles vinham tocar na Rádio Aparecida nestas festas que celebrávamos a cultura sertaneja. Por isso eu gostaria de deixar meu abraço aqui a todos os colaboradores da Rádio Aparecida que sempre trabalham muito neste dia especial que é o Dia do Sertanejo e a todos aqueles também que são tocados, né, por essa força que é o sertanejo. Você que é sertanejo, você que vive do trabalho do sertanejo, né? A gente sabe o quanto é importante isso para a cultura do nosso país. Eu não gostaria de deixar passar essa oportunidade tão especial do Dia do Sertanejo. Nós estamos celebrando o quinto domingo da Páscoa do Senhor, ressuscitado, vivo no meio de nós. E como eu disse ontem, para quem acompanhou os ponteiros, eu falei que agora a gente começa a virar um pouquinho a chave. Até então, nós estávamos refletindo sobre este grande mistério da ressurreição de Jesus. Desde o primeiro domingo, que foi o domingo da Páscoa, da celebração, até praticamente o domingo passado, em que nós refletimos sobre a figura do bom pastor. Jesus é aquele que está junto, presente, conduzindo as ovelhas. E agora nós começamos já a sentir uma certa despedida, porque estamos já muito próximos, né? Temos a quinta, a sexta e a sétima semana da Páscoa e já celebraremos a Ascensão e depois a vinda do Espírito Santo, Pentecostes. Então, vamos preparando já o nosso coração para que a gente possa continuar a nossa caminhada, pois o Cristo ressuscitado está conosco, ele vive conosco. Ele não estará distante, apesar da ascensão que ele volta para junto do Pai, mas ele permanece presente. Primeiramente, na sua palavra proclamada, difundida. É por isso que nos Atos dos Apóstolos, a primeira leitura de hoje, fala a respeito da escolha daqueles que serviam à mesa, ou seja, os diáconos, porque os discípulos percebiam o crescimento da comunidade cristã e eles diziam: a gente não pode deixar de proclamar, de anunciar a palavra, porque nós recebemos diretamente de Jesus. Jesus esteve conosco para que a gente possa servir à mesa. Então vamos escolher pessoas que possam fazer este serviço. E podemos dizer que é a primeira vez que aparece, né, nas leituras, né, um cargo diferente na comunidade cristã, que é um cargo de serviço. Por quê? Todos os cargos na igreja devem ser cargos de serviço. E depois nós percebemos que Jesus no Evangelho, o Evangelho de João, ele fala, né, que ele vai voltar para o Pai, mas não se perturbe o vosso coração. Tende fé em Deus, tende fé em mim também, porque na casa de meu Pai há muitas moradas. Eu vou na frente e depois eu volto para buscar cada um de vocês. É Cristo que nos garante a vida eterna, é ele que nos abre a porta do paraíso, mas para isso é necessário que passemos por esta porta que é o próprio Jesus. Assim como ele agiu, assim como ele viveu, assim como ele pensou, porque tudo aquilo que veio dele veio diretamente do coração do Pai para nós. Se seguimos Jesus, dentro desses aspectos, estaremos próximos de Deus. E ele estará muito perto e próximo de nós. Obrigado pela sua audiência. Continue sempre ligado aqui na Rádio Aparecida. Eu retorno na próxima semana, se Deus quiser. Até lá.
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0: Neste dia especial em que celebramos o Dia do Sertanejo, somos convidados a elevar a nossa gratidão a Deus pela vida simples, forte e cheia de fé do homem e da mulher do campo. Na lida diária, marcada pelo trabalho, pela esperança e pela confiança na providência, reconhecemos a presença de Deus que sustenta, fortalece e conduz cada passo. Inspirados na vida humilde e dedicada de São José Operário, queremos apresentar ao Senhor todos os sertanejos, suas famílias, suas alegrias e desafios, pedindo bênção sobre a terra, sobre o trabalho e o sustento de cada dia. Com o coração agradecido, rezemos confiando que Deus jamais abandona aqueles que nele depositam sua esperança.
1: Celebramos hoje o Dia do Sertanejo, que desde o dia 3 de maio de 1964 é celebrado aqui na Rádio Aparecida. A essência e a raiz da vida e dos valores do sertanejo estão gravadas na história e na vida de cada pessoa. Faz parte da geração de cada um. Por isso, hoje, com os nossos locutores sertanejos Bruno Anaia, da Rádio Aparecida, e Luizão, da Rádio Pop, rezamos por todo o povo sertanejo do campo e da cidade.
2: Deus de minha alma, Pai de minha vida, escuta a reza simples e pura de um coração caboclo, vivendo dia e noite entre as maravilhas do céu e as belezas da terra, sinto minha vida muito perto de vós. Sinto que me vês, sinto que me amais, sinto que me falais e me protegeis.
3: Guardo bem guardada, no fundo de meu coração, a certeza de que estás a meu lado e a vontade de conversar convosco. São todas interiores, ó Pai, as riquezas do filho pobre, riquezas que vós me deste. Quando me deste? Quando me deste os pais que tive ou tenho?
2: Deixa-me agradecer de coração. Mora nele tudo o que sou e tenho. Mora a fé que vós me deste e que procuro defender.

0: Conservai junto de mim as coisas de minha vida, a família feliz, a saúde forte, os campos prósperos, o gado bonito e resistente, a casa querida, a chuva e o tempo, o sol que amadurece o grão, a lua que prateia o sertão, o vento que refresca, as cores que alegram, os filhos que prometem tanto, a virtude que garante, a fé que ilumina, a esperança que leva para frente, ano após ano, a vida quieta do caboclo, até chegar a hora de contemplar vosso rosto solene e amigo.
1: Ó Pai de minha alma, Deus de minha vida, da vida simples e pura do caboclo do sertão, assim seja. Amém.
0: Texto de Geraldo Meireles.

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6: Com a Mãe Aparecida, rede Aparecida de Rádio, com o coração em paz e a alma aberta, vamos juntos rezar o Salmo responsorial. É a nossa resposta amorosa à palavra de Deus que acabamos de ouvir. Reze comigo, na presença de Jesus, sob o olhar da Mãe Aparecida.
7: Salmo 32. Sobre nós venha, Senhor, a vossa graça, da mesma forma que em vós nós esperamos.
8: Sobre nós venha, Senhor, a vossa graça, da mesma forma que em vós nós esperamos.
7: Ó justos, alegrai-vos no Senhor, aos retos fica bem glorificá-lo. Dai graças ao Senhor ao som da harpa, na lira de 10 cordas, celebrai-o.
8: Sobre nós venha, Senhor, a vossa graça, da mesma forma que em vós nós esperamos.
7: Pois reta é a palavra do Senhor, e tudo o que ele faz merece fé. Deus ama o direito e a justiça, transborda em toda a terra a sua graça.
8: Sobre nós venha, Senhor, a vossa graça, da mesma forma que em vós nós esperamos.
7: O Senhor pousa o olhar sobre os que o temem e quem confiam esperando em seu amor, para da morte libertar as suas vidas e alimentá-los quando é tempo de penúria. Sobre nós venha, Senhor, a vossa graça, da mesma forma que em vós nós esperamos.
8: Sobre nós venha, Senhor, a vossa graça, da mesma forma que em vós nós esperamos.

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1: Com a Mãe Aparecida, é tempo de rezar, de silenciar o coração e se deixar conduzir pela presença amorosa de Deus. Junto da Mãe Aparecida, acolhemos agora o padre Edmilson Moraes para este momento de oração. 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
2: A Páscoa de Jesus se manifesta em cada um de nós, nas pessoas, nas comunidades que dão testemunho de misericórdia, reconciliação e paz. De maneira especial, lembro nesta oração os aniversariantes de hoje: a Elaine, minha prima de Lins, o Leonardo de Cruzeiro, o meu tio Rubens de Veracruz e vários colaboradores do liceu aqui de Campinas, a Josilene, a Rosângela, a Roberta e o Marco. Iniciemos esta oração invocando a Santíssima Trindade. Em nome do Pai, do Filho e do Espírito Santo. Amém. Senhor nosso Deus, nosso Pai, nós cremos em vós, nós esperamos em vós, nós vos amamos, nós vos agradecemos este dia e vos damos graças porque estamos com vida. Oferecemos este dia ao Senhor com todas as nossas alegrias e sofrimentos, com todos os nossos trabalhos e divertimentos. Guardai-nos do pecado e fazei de nós instrumentos de vossa paz e do vosso amor. Ajudai-nos a observar vossos santos mandamentos. Amém. Domingo, dia 3 de maio. O trecho do Evangelho de hoje é escrito por João, capítulo 14, versículos de 1 a 12. Anúncio do Evangelho de Jesus Cristo segundo João. Naquele tempo disse Jesus a seus discípulos: não se perturbe o vosso coração, tendes fé em Deus, tende fé em mim também. Na casa de meu Pai há muitas moradas. Se assim não fosse, eu vos teria dito: vou preparar um lugar para vós, e quando eu tiver ido preparar-vos um lugar, voltarei e vos levarei comigo, a fim de que, onde eu estiver, estejais também vós. E para onde eu vou, vós conheceis o caminho. Tomé disse a Jesus: Senhor, nós não sabemos para onde vais, como podemos conhecer o caminho? Jesus respondeu: eu sou o caminho, a verdade e a vida. Ninguém vai ao Pai senão por mim. Se vós me conhecesseis, conheceríeis também o meu Pai. E desde agora o conheceis e o vistes. Disse Felipe: Senhor, mostra-nos o Pai, isso nos basta. Jesus respondeu: há tanto tempo estou convosco e não me conheces, Felipe. Quem me viu, viu o Pai. Como é que tu dizes: mostra-nos o Pai? Não acreditas que eu estou no Pai e o Pai está em mim? As palavras que eu vos digo, não as digo por mim mesmo, mas é o Pai que, permanecendo em mim, realiza suas obras. Acreditai-me, eu estou no Pai e o Pai está em mim. Acreditai, ao menos, por causa dessas mesmas obras. Em verdade vos digo, quem acredita em mim fará as obras que eu faço, e fará ainda maiores do que essas, pois eu vou para o Pai. Palavra da Salvação. O Mestre está preparando seus seguidores para quando ele for embora. Somente Jesus pode dizer: eu sou o caminho, a verdade e a vida. Entendendo isso, não há motivo para tanta perturbação. Ele volta para o Pai e agora eles conhecem o caminho para chegar a Deus. Jesus garante que há um lugar para todos juntos ao Pai Celeste. Seus ouvintes sabem do compromisso com a vida que ele defendeu todo o tempo que esteve com eles. O Mestre revela a própria presença do Pai. Vendo o Mestre, vemos o Pai. Conhecendo Jesus, conhecemos a Deus. As credenciais que Jesus apresenta para acreditar nele são sua vida, suas palavras, suas obras. Cada cristão, eu e você, cada cristão deveria ser o rosto encarnado de Deus. Uma comunidade cristã se assemelha a Jesus quando conduz a Deus, proclama a verdade de Jesus e defende a vida de todos. Peçamos hoje especialmente a bênção de Deus para as famílias. A família é a principal responsável pela formação da consciência humana e cristã de uma pessoa. A família é a célula principal da sociedade e atualmente vemos um grande sofrimento de tantas famílias que passam por dificuldades em seus relacionamentos. Reúna sua família e peçamos juntos a Deus a sua bênção. Oremos. Deus de misericórdia, Criador e Reparador do vosso povo, que fizestes da família humana, constituída pela aliança nupcial, o sacramento de Cristo e da Igreja, derramai a abundância das vossas bênçãos sobre esta família reunida neste momento, para que aqueles que nela vivem unidos pelo amor sejam fervorosos no espírito, assíduos na oração, solícitos uns pelos outros, atentos às necessidades de todos e deem testemunho da fé pela palavra e pelo exemplo. Por nosso Senhor Jesus Cristo. Amém. Que Deus Todo-Poderoso vos livre sempre de toda adversidade e derrame sobre você as suas bênçãos. O Senhor esteja convosco, Ele está no meio de nós. Pela intercessão do apóstolo São Marcos, desça sobre você, sobre a sua família e intenções, a bênção do Deus Todo-Poderoso. Pai, Filho e Espírito Santo. Amém. O abraço de hoje vai para o Cláudio, aqui de Campinas, o Pietro, também aqui de Campinas. Um abraço para a Débora, de São Paulo, a Júlia, de São Paulo. Um abraço para a Andréia, aqui de Campinas, e para a Cris, lá de São Paulo.
3: Sou o padre Edmilson Moraes, salesiano de Dom Bosco, e moro em Campinas, no estado de São Paulo, no Colégio Liceu Salesiano Nossa Senhora Auxiliadora. Que Deus e Nossa Senhora, sua mãe e nossa, continue caminhando com você hoje. Abraço e até mais.
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1: Lamento pela destruição de Jerusalém. Salmo 79, 78. Salmo de Asaf. Ó Deus, as nações invadiram tua herança, profanaram teu santo templo, reduziram Jerusalém a ruínas, deixaram às aves do céu os cadáveres dos teus servos como alimento, a carne dos teus fiéis, as feras da terra. Derramaram seu sangue como água ao redor de Jerusalém, e não havia quem sepultasse. Tornamo-nos o opróbrio dos nossos vizinhos, escárnio e ludíbrio dos que nos rodeiam. Até quando, Senhor, ficarás irado para sempre? O teu zelo arderá como fogo? Derrama tua ira sobre as nações que não te reconhecem e sobre os reinos que não invocam o teu nome, pois devoraram Jacó e assolaram suas moradas. Não te relembres das culpas dos nossos pais, mas nos venha sem demora ao encontro a tua misericórdia, pois nos tornamos muito pobres. Ajuda-nos, ó Deus, da nossa salvação, pela glória do teu nome, e liberta-nos. Sê propício aos nossos pecados, pelo amor do teu nome. Para que dirão entre as nações: onde está seu Deus? Manifeste-se entre as nações aos nossos olhos a vingança do sangue derramado dos teus servos. Chegue à tua presença o gemido dos prisioneiros, segundo a grandeza do teu braço. Deixa sobreviver os condenados à morte. Retribui aos nossos vizinhos 7 vezes no seu regaço o ultraje com o qual te insultaram, ó Senhor. Assim nós, teu povo e ovelhas do teu rebanho, te glorificaremos para sempre. De geração em geração, proclamaremos o teu louvor.
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3: Salmo responsorial, quem está chegando? Pablo Soares.
4: Salmo 32. Sobre nós venha, Senhor, a vossa graça, da mesma forma que em vós nós esperamos.
5: Sobre nós venha, Senhor, a vossa graça, da mesma forma que em vós nós esperamos.
4: Ó justos, alegrai-vos no Senhor, aos retos fica bem glorificá-lo. Dai graças ao Senhor ao som da harpa, na lira de 10 cordas, celebrai-o.
5: Sobre nós venha, Senhor, a vossa graça, da mesma forma que em vós nós esperamos.
4: Pois reta é a palavra do Senhor, e tudo que ele faz merece fé. Deus ama o direito e a justiça, transborda em toda a terra a sua graça.
5: Sobre nós venha, Senhor, a vossa graça, da mesma forma que em vós nós esperamos.
4: O Senhor pousa o olhar sobre os que o temem e quem confiam esperando em seu amor, para da morte libertar as suas vidas e alimentá-los quando é tempo de penúria. Sobre nós venha, Senhor, a vossa graça, da mesma forma que em vós nós esperamos.
5: Sobre nós venha, Senhor, a vossa graça, da mesma forma que em vós nós esperamos.

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2: A Páscoa de Jesus se manifesta em cada um de nós, nas pessoas, nas comunidades que dão testemunho de misericórdia, reconciliação e paz. De maneira especial, lembro nesta oração os aniversariantes de hoje: a Elaine, minha prima de Lins, o Leonardo de Cruzeiro, o meu tio Rubens de Veracruz e vários colaboradores do liceu aqui de Campinas, a Josilene, a Rosângela, a Roberta e o Marco. Iniciemos esta oração invocando a Santíssima Trindade. Em nome do Pai, do Filho e do Espírito Santo. Amém. Senhor nosso Deus, nosso Pai, nós cremos em vós. Nós esperamos em vós, nós vos amamos, nós vos agradecemos este dia e vos damos graças porque estamos com vida. Oferecemos este dia ao Senhor com todas as nossas alegrias e sofrimentos, com todos os nossos trabalhos e divertimentos. Guardai-nos do pecado e fazei de nós instrumentos de vossa paz e do vosso amor. Ajudai-nos a observar vossos santos mandamentos. Amém. Domingo, dia 3 de maio. O trecho do Evangelho de hoje é escrito por João, capítulo 14, versículos de 1 a 12. Anúncio do Evangelho de Jesus Cristo segundo João. Naquele tempo disse Jesus a seus discípulos: não se perturbe o vosso coração, tendes fé em Deus, tende fé em mim também. Na casa de meu Pai há muitas moradas. Se assim não fosse, eu vos teria dito: vou preparar um lugar para vós, e quando eu tiver ido preparar-vos um lugar, voltarei e vos levarei comigo, a fim de que, onde eu estiver, estejais também vós. E para onde eu vou, vós conheceis o caminho. Tomé disse a Jesus: Senhor, nós não sabemos para onde vais, como podemos conhecer o caminho? Jesus respondeu: eu sou o caminho, a verdade e a vida. Ninguém vai ao Pai senão por mim. Se vós me conhecesseis, conheceríeis também o meu Pai. E desde agora o conheceis e o vistes. Disse Felipe: Senhor, mostra-nos o Pai, isso nos basta. Jesus respondeu: há tanto tempo estou convosco e não me conheces, Felipe. Quem me viu, viu o Pai. Como é que tu dizes: mostra-nos o Pai? Não acreditas que eu estou no Pai e o Pai está em mim? As palavras que eu vos digo, não as digo por mim mesmo, mas é o Pai que, permanecendo em mim, realiza as suas obras. Acreditai-me, eu estou no Pai e o Pai está em mim. Acreditai, ao menos, por causa dessas mesmas obras. Em verdade vos digo: quem acredita em mim fará as obras que eu faço, e fará ainda maiores do que essas, pois eu vou para o Pai. Palavra da Salvação. O Mestre está preparando seus seguidores para quando ele for embora. Somente Jesus pode dizer: eu sou o caminho, a verdade e a vida. Entendendo isso, não há motivo para tanta perturbação. Ele volta para o Pai e agora eles conhecem o caminho para chegar a Deus. Jesus garante que há um lugar para todos juntos ao Pai Celeste. Seus ouvintes sabem do compromisso com a vida que ele defendeu todo o tempo que esteve com eles. O Mestre revela a própria presença do Pai. Vendo o Mestre, vemos o Pai. Conhecendo Jesus, conhecemos a Deus. As credenciais que Jesus apresenta para acreditar nele são sua vida, suas palavras, suas obras. Cada cristão, eu e você, cada cristão deveria ser o rosto encarnado de Deus. Uma comunidade cristã se assemelha a Jesus quando conduz a Deus, proclama a verdade de Jesus e defende a vida de todos. Peçamos hoje especialmente a bênção de Deus para as famílias. A família é a principal responsável pela formação da consciência humana e cristã de uma pessoa. A família é a célula principal da sociedade e atualmente vemos um grande sofrimento de tantas famílias que passam por dificuldades em seus relacionamentos. Reúna sua família e peçamos juntos a Deus a sua bênção. Oremos. Deus de misericórdia, Criador e Reparador do vosso povo, que fizestes da família humana, constituída pela aliança nupcial, o sacramento de Cristo e da Igreja, derramai a abundância das vossas bênçãos sobre esta família reunida neste momento, para que aqueles que nela vivem unidos pelo amor sejam fervorosos no espírito, assíduos na oração, solícitos uns pelos outros, atentos às necessidades de todos e deem testemunho da fé pela palavra e pelo exemplo. Por nosso Senhor Jesus Cristo. Amém. Que Deus Todo-Poderoso vos livre sempre de toda adversidade e derrame sobre você as suas bênçãos. O Senhor esteja convosco, Ele está no meio de nós. Pela intercessão do apóstolo São Marcos, desça sobre você, sobre a sua família e intenções, a bênção do Deus Todo-Poderoso. Pai, Filho e Espírito Santo. Amém. O abraço de hoje vai para o Cláudio, aqui de Campinas, o Pietro, também aqui de Campinas. Um abraço para a Débora, de São Paulo, a Júlia, de São Paulo. Um abraço para a Andréia, aqui de Campinas, e para a Cris, lá de São Paulo. Sou o padre Edmilson Moraes, salesiano de Dom Bosco, e moro em Campinas, no estado de São Paulo, no Colégio Liceu Salesiano Nossa Senhora Auxiliadora. Que Deus e Nossa Senhora, sua mãe e nossa, continue caminhando com você hoje. Abraço e até mais.
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3: Lamento pela destruição de Jerusalém. Salmo 79, 78. Salmo de Asaf. As nações invadiram tua herança, profanaram teu santo templo, reduziram Jerusalém a ruínas, deixaram às aves do céu os cadáveres dos teus servos como alimento, a carne dos teus fiéis, as feras da terra. Derramaram seu sangue como água ao redor de Jerusalém, e não havia quem sepultasse. Tornamo-nos o opróbrio dos nossos vizinhos, escárnio e ludíbrio dos que nos rodeiam. Até quando, Senhor, ficarás irado para sempre? O teu zelo arderá como fogo? Derrama tua ira sobre as nações que não te reconhecem e sobre os reinos que não invocam o teu nome, pois devoraram Jacó e assolaram suas moradas. Não te relembres das culpas dos nossos pais, mas nos venha sem demora ao encontro a tua misericórdia, pois nos tornamos muito pobres. Ajuda-nos, ó Deus, da nossa salvação, pela glória do teu nome, e liberta-nos. Sê propício aos nossos pecados, pelo amor do teu nome. Para que dirão entre as nações. Onde está seu Deus? Manifeste-se entre as nações aos nossos olhos. A vingança do sangue derramado dos teus servos. Chegue à tua presença o gemido dos prisioneiros, segundo a grandeza do teu braço. Deixa sobreviver os condenados à morte. Retribui aos nossos vizinhos 7 vezes no seu regaço o ultraje com o qual te insultaram, ó Senhor. Assim nós, teu povo e ovelhas do teu rebanho, te glorificaremos para sempre. De geração em geração, proclamaremos o teu louvor.
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1: Com a Mãe Aparecida, Rede Aparecida de Rádio, estamos de volta para acompanharmos juntos a crônica do dia.
2: No outono do viver. Os que estão com pés cansados da caminhada e cantarolam pequena ou grande ladainha de dores precisam saber viver a velhice. Existem muitas maneiras de viver a velhice, assim como viver a juventude ou a idade adulta. Mas para além dessa pluralidade, é possível entrever algumas constantes que se repetem em todas as épocas e em todos os contextos sociais, culturais e religiosos. Na última etapa da vida que se compreendem as verdades essenciais da existência, aquelas que não se aprendem nos livros didáticos, nem nas enciclopédias, mas ao longo da própria vida. É nessa etapa que a pessoa já adquiriu capacidade de dar conselhos, de ensinar aos outros a arte de viver bem e orientá-los na existência. A frase clássica dos pensadores latinos é evidente por si só. Primum vivere, dende philosophare. Primeiro viver, depois filosofar. É preciso ter passado por muitos verões e muitos invernos para compreender o ciclo da vida e o eterno retorno das coisas. É preciso ter vivido muitos amores e desamores, muitas alegrias e tristezas, esperanças e desesperanças para ser capaz de formular alguma sentença sensata sobre o coração humano. É preciso ter sofrido todo tipo de sobressaltos, de contrariedades e desventuras para se dar conta da insustentável leveza da condição humana, da nossa irrelevância cósmica. Francesc Torralba. Quanta transparência podemos digerir? Vozes, páginas 143, 144.
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12: Estamos de volta com a Mãe Aparecida aqui pela Rede Aparecida de Rádio. A nossa fé é um caminho que começa com o encontro pessoal com Cristo e vai sendo fortalecido passo a passo. Agora, com a luz do Espírito Santo e sob o olhar da Mãe Aparecida, vamos refletir sobre os sacramentos da iniciação cristã. Quem nos conduz nesta caminhada de fé é o padre Rubens Gomes de Carvalho.
13: Juntos uma vez mais para crescer a nossa fé, para nos identificarmos verdadeiramente como discípulos de Jesus e sermos coerentes, amorosos na missão de Jesus que ele colocou para nós através da escolha que ele fez de nós para sermos cristãos anunciadores do amor. No último encontro, queridos ouvintes, nós refletimos que Jesus Cristo conta conosco, seus discípulos, na missão de evangelizar, anunciar a boa notícia do amor de Deus. Lembrando que a nossa missão de ser discípulos é um privilégio amoroso de Deus para conosco, para aprendermos com ele, com Jesus, e dele, de Jesus, o verdadeiro significado de se ser cristão, de se ser batizado e colaborar, colaboradores com ele no anúncio daquilo que é fundamental para a fraternidade, para a salvação, para o bem de todos, para o reino de Deus, segundo o critério de Deus. Fonte de vida. Deus é a fonte de vida. É importante é que Ele, Jesus, nos escolheu para essa missão. Somos continuadores de sua missão e missão colaborar, ajudar Jesus a conscientizar o mundo para que ele trilhe o caminho da justiça, do bem, de um mundo novo, transformado, fraterno. Eis o que nos diz Jesus em João 15, 16, 17. Não foram vocês que me escolheram, mas fui eu que escolhi vocês. E os destinei para ir e dar fruto, e para que o fruto de vocês permaneça. E essa escolha não é só do padre, do bispo, do papa. Essa escolha é de todo aquele que, seguindo Jesus, se deixa batizar, marcado pelo Espírito, para que na força do Espírito comunique a vida nova e denuncie o mal e anuncie esperança. Cristãos com Jesus, profetas. Para perseverarmos nessa missão, como verdadeiros e atuantes discípulos de Cristo, produzindo frutos bons em abundância, essa união com Cristo e em Cristo é fundamental. Estar unido a Cristo é viver do seu amor e viver o seu amor. É fazer a sua vontade, viver a graça de Deus, estar no mundo e não ser do mundo, não ser mundano. Viver a fidelidade ao Senhor Jesus Cristo como fonte de vida e de graça. Assim, alcançaremos o objetivo de nossa missão de cristão, o mesmo objetivo do Cristo, o bem e a salvação de todos e de toda a humanidade para viver na fraternidade. Para isso, é preciso estar unido a Cristo pela graça santificante, evitando o pecado. Por isso, a Igreja, no documento Fiéis Cristãos Leigos, de João Paulo II, de 1988, nos diz: a inserção, o estar unido, enxertado em Cristo através da fé e dos sacramentos da iniciação cristã, isto é, o batismo, a confirmação e a Eucaristia, que nos introduzem na Igreja de Jesus, na vida cristã. Essa inserção, esse estar em Cristo, através da Igreja fundada por Cristo, comunidade dos cristãos, tem a autoridade e os sacramentos de Jesus, que atualizam a salvação de Cristo, colabora com a missão de Jesus. Somos a Igreja de Jesus, a comunidade de Jesus, que é o sacramento de Cristo, que comunica a graça de Cristo adquirida na sua Páscoa. E assim, essa ação salvadora de Jesus continua pelos cristãos, a obra redentora de Jesus. Estamos unidos a Jesus e somos discípulos que comunicam a graça de Jesus. Somos sacerdotes, profetas, né? A Igreja, comunidade, assembleia dos cristãos, dos que aceitam, adoram e têm Jesus como Salvador e Libertador, essa Igreja, essa comunidade, recebeu de Jesus Cristo a ordem de continuar a sua obra salvadora. Por isso, os cristãos devem estar sempre buscando, sempre em busca de Cristo e buscando sempre viver a vida de Deus, pois Jesus é a fonte da vida. Acreditamos nisso? Então mãos às obras, sejamos profetas, continuadores da obra de Jesus. Um abraço para vocês, mas logo, logo estaremos juntos, se Deus quiser. Tchau, bênçãos.
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7: Viseira ou antolhos, É um acessório que se coloca na cabeça do cavalo para limitar sua visão e forçá-lo a olhar apenas para a frente, não para os lados, evitando que se distraiam ou se espantem e saiam do rumo. Em alguns momentos da vida, precisamos agir assim, olhando para frente sem perder o rumo. Mas como seres humanos, precisamos também, em alguns momentos, tirar a viseira dos olhos e olhar a vida de forma mais ampla, olhando para tudo que está ao nosso redor, até mesmo para aquilo que pode nos assustar ou nos fazer dar um passo atrás. Direcionar a visão é algo positivo. Limitar a visão é algo perigoso e, na maioria das vezes, negativo. Persistir no caminho certo é um valor. Teimar no caminho errado é uma burrice. Mudar a rota da vida não é uma tarefa fácil, mas necessária de tempos em tempos. Quer saber se você está no caminho certo? Pergunte a Deus. Pergunte aos irmãos mais próximos, com toda sinceridade. E escute com toda humildade. E se for preciso, mude a rota, recomece, reconstrua, mas nunca, em hipótese alguma, desista.

0: abençoe você.
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2: Com a Mãe Aparecida, Rede Aparecida de Rádio. Muito obrigado você que nos faz companhia. Eu te convido para acompanharmos juntos Os Santos Nos Ensinam com o Padre André Gustavo.
3: Querido amigo e amigo ouvinte, estamos aqui para conhecer um pouco mais, para meditar um pouco sobre a vida dos santos. E eu, Padre André, da Arquidiocese de Aparecida, estou aqui com você para juntos meditarmos, para juntos também pedirmos a intercessão dos nossos santos de devoção. Hoje, dia 3 de maio, celebramos dois grandes santos, os apóstolos e mártires, Tiago Menor e Filipe. Tiago, filho de Alfeu, é identificado nos evangelhos como irmão do Senhor, termo usado para designar parentesco de primos. Governou a igreja de Jerusalém e foi chamado de o Menor para não ser confundido com São Tiago Maior, que era irmão de São João. Os evangelhos só falam dele nas listas dos apóstolos. Mas esta falta de informação foi compensada pelas várias referências à sua ação e personalidade contida nos Atos dos Apóstolos, na carta de São Paulo aos Gálatas, que nos permite saber que Tiago era, com São Pedro, a principal figura da igreja. São Paulo chega a citar seu nome em primeiro lugar, dizendo: Tiago, Pedro e João, considerados colunas da igreja. Podemos conferir em Gálatas, capítulo 2, versículo 9. Foi com ele que Paulo, depois de convertido, se encontrou em Jerusalém. Dizem as escrituras que Tiago sempre teve atenção e carinho especiais de Jesus Cristo. Além de considerá-lo um homem de grande elevação espiritual, ainda era seu parente próximo. Tiago foi testemunha da ressurreição de Jesus. Antes de subir aos céus, Jesus, numa aparição, deu a ele o dom da ciência como recompensa por sua bondade e santidade. E Filipe nasceu em Betsaida, na Galileia. Foi um dos primeiros discípulos de Jesus e anteriormente foi discípulo de São João Batista. O seu nome ocupa sempre o quinto lugar nas listas dos apóstolos e é mencionado mais de uma vez no Evangelho. Ele era da mesma cidade de Pedro e André. As Sagradas Escrituras nos contam que Filipe, após ter sido chamado diretamente por Jesus, ao encontrar Natanael, mais tarde chamado de Bartolomeu, com certa euforia lhe comunica a notícia: achamos aquele de quem Moisés escreveu na lei e que os profetas anunciaram. É Jesus de Nazaré, filho de José. Podemos conferir no Evangelho de João, capítulo 1, nos versículos 45 e 46. Em outra passagem, João nos conta que foi Filipe quem perguntou a Jesus, no dia do milagre da multiplicação dos pães, como faria para alimentar tanta gente com tão poucos pães. Também, noutra ocasião, quando se aproximaram dos apóstolos alguns gregos que queriam ver mais de perto Jesus e recorreram diretamente a Filipe, este, junto com André, transmitiu o pedido a Cristo, que os atendeu com benevolência. Também lá no Evangelho de São João, capítulo 12, versículos 21 a 23. A última intervenção dele aconteceu durante a última ceia. Os apóstolos escutavam atentos as palavras de despedida do Mestre, quando Filipe lhe pediu um esclarecimento: Senhor, mostra-nos o Pai e isto nos basta. Jesus respondeu: Filipe, há tanto tempo que convivo convosco e ainda não me conheceis? Quem me viu, viu o Pai. Não crês que eu estou no Pai e o Pai está em mim? João capítulo 14, versículo 8. Nada sabemos dele depois da ressurreição. Segundo a tradição, ele foi enviado para pregar o Evangelho na Ásia Menor. Não se sabe exatamente como ou quando Filipe morreu, mas o mais provável é que tenha sido crucificado em Gerápolis, no tempo do imperador Domiciano, ou talvez Trajano, aos 87 anos. Suas relíquias foram transportadas num dia 3 de maio e colocadas na Igreja dos Apóstolos em Roma, junto com as de São Tiago o Menor. Por isso também São Filipe é celebrado neste dia. Peçamos a intercessão dos apóstolos São Filipe e São Tiago, para que nós, apóstolos e apóstolas da última hora, Vivamos com alegria a nossa missão de anunciar e testemunhar Jesus Cristo vivo, presente no meio de nós. Também nós somos enviados pelo Senhor para anunciar a boa nova e edificar o corpo de Cristo, a Igreja, doando nossa vida pela salvação dos irmãos e irmãs. São Felipe e São Tiago, rogai por nós.
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1: Estamos de volta com a Mãe Aparecida aqui pela Rede Aparecida de Rádio. Juntos vamos acolher com muito carinho e receber o irmão Cláudio Teixeira. Com Você Também é Chamado.
2: Ouvintes da Rádio Aparecida, Rede Aparecida de Comunicação do programa Você Também é Chamado. Hoje somos convidados a refletir o tema Chamado Vocacional. Ouvir o Senhor que nos chama a todo momento. E a todo momento o Senhor nos chama e nos envia em missão para responder com amor a vocação a qual Deus quer de cada um de nós. A vocação é uma semente divina que liga o sim de cada pessoa ao chamado de Deus. Nem sempre é fácil perceber o chamado de Deus em nossa vida. Exige afinação de cada pessoa ao convite do Senhor. Vocação é uma semente que precisa ser germinada e cuidada para produzir bons frutos. O chamado de Deus é algo semelhante. Ele é sábio e sabe a hora e a quem lançar a semente da vocação. Deus conhece o terreno do coração de cada um de nós, pois Ele nos criou a sua imagem e semelhança e com carinho e ternura de Pai vai chamando homens e mulheres para trabalhar na sua vinha. Deixemos a semente da vocação brotar em nosso coração. Lembremos que a vocação é como a semente que, após ser germinada, precisa ser cultivada com muito amor, com muito carinho. É preciso que ela encontre terreno fértil para se desenvolver. Deixemos a vocação germinar em nosso coração para com amor responder ao chamado de Deus. Vem e segue-me. O Senhor chama a cada um de nós a todo momento e espera de nós uma resposta clara e objetiva. A resposta é livre, cabe a nós responder ou não. Deus dá liberdade a cada um de nós. Ele não obriga ninguém a segui-lo. No Evangelho de Marcos, capítulo 10, versículo 17 a 31, encontramos a parábola do jovem rico. Esse jovem dizia que seguia todos os mandamentos de Deus e no diálogo que ele teve com Jesus Cristo, percebe que ele ainda não estava totalmente livre para o seguir, pois era um jovem rico. Os bens materiais o aprisionaram. Jesus diz então para ele vender os seus bens e dar o dinheiro aos pobres e segui-lo. Isso foi um teste para ver se o jovem estava disposto a abrir mão de suas riquezas e segui-lo de todo o coração. No entanto, o jovem rico fica triste porque tinha muitos bens e não queria se desfazer deles. Ele amava suas riquezas mais do que a Deus. E assim ele foi embora, amargurado, perdendo a oportunidade de encontrar a vida eterna no seguimento de Jesus. Aceitar o chamado de Deus requer despojamento e desprendimento de tudo aquilo que nos aprisiona e não nos deixa livres para o seguimento de Cristo. Ser um missionário redentorista é justamente isso. Como dizia Santo Afonso, fundador da congregação redentorista, deixar tudo para ganhar tudo. E como indivíduos livres, responder com amor ao convite de Jesus, anunciando o seu evangelho, sobretudo aos necessitados, levando esperança aos corações desesperançosos. O Senhor chama e espera de nós uma resposta livre, porém consciente. Você já deu tempo a si próprio para escutar a voz de Deus? Rezemos a oração vocacional, pedindo ao Senhor que envie operários para a sua messe. Senhor Jesus, Mestre Divino, que chamaste os apóstolos a vos seguirem, continuai a passar pelas nossas famílias, pelas nossas escolas e continuai a repetir o convite a muitos de nossos jovens. Dai coragem às pessoas convidadas, dai força para que vos sejam fiéis como apóstolos leigos, como diáconos, padres e bispos, como religiosos e religiosas, como missionários e missionárias, para o bem do povo de Deus e de toda a humanidade. Amém. Até o próximo programa, se Deus quiser. O nosso abraço, Deus abençoe.
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1: Com a Mãe Aparecida, Rede Aparecida de Rádio, estamos de volta para juntos acompanharmos ele, Padre Zezinho, canções que a fé escreveu.
4: Irmão, irmã, passamos catequese. Diz o Papa Bento XVI, no livro Deus e o Mundo, o seguinte: a investigação histórico-crítica tem, sem dúvida, grandes méritos. Devemos estudar a história sobre Jesus, sobre os profetas, sobre o nosso tempo. Mas diz ele que Jesus, no seu evangelho, nos ensinou a compreender muitas coisas com maior precisão. O assunto é outro. Quando falamos de espiritualidade, não vamos achar tudo na história. Com o passar do tempo, vamos descobrir as fontes da história e as outras fontes, porque a revelação é uma realidade para nós que cremos. Há coisas que não estão na história. Então ele diz: a pergunta tem que ser: como o evangelho conseguiu ir além? Como os autores puderam criar algo a mais? Então, a gente pensa em Jesus, lê os evangelhos, lê as epístolas e a gente diz: tem algo de novo aí na história. Cantem comigo.

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4: Hoje, dia 19 de abril, celebramos Santo Expedito. Expedito era armênio de nascimento e cidadão do Império Romano. Como oficial do exército romano, comandava a 12ª Legião, estabelecida em Melitene, na Armênia, Ásia Menor. Como muitos cristãos que se destacavam, também Expedito caiu na ira do imperador.

0: imperador Diocleciano, que ordenou a sua morte. Expedito, foi flagelado e depois decapitado no dia 19 de abril do ano 303.
1: Seu nome, qualquer que seja a origem de seu significado, é reconhecido em todo o mundo cristão, pois combina com a generosidade e com o ardor de seu caráter, que fizeram desse militar um mártir. Desde seu martírio, Expedito se revelou como um santo que atraiu devotos em todo o mundo. Por isso, hoje é considerado como padroeiro das causas urgentes.
2: Santo Expedito, também reconhecido como padroeiro dos militares, dos estudantes, dos viajantes e também o patrono da pastoral militar.

0: No Brasil, Santo Expedito é invocado nos negócios, nas doenças, contra as forças negativas e dificuldades da vida. Por isso, é conhecido como Santo das Causas Urgentes. A imagem de Santo Expedito apresenta-o com traje de soldado, legionário romano, vestido de túnica curta e de manto. Em uma mão, sustenta uma palma e na outra uma cruz. Ele é um santo que podemos invocar com toda confiança nos casos urgentes, sendo numerosas as graças obtidas por sua intercessão nessas circunstâncias.
1: Não nos esqueçamos, o melhor culto que podemos tributar a Santo Expedito não é somente sua invocação nos casos urgentes, e sim sua imitação na prática generosa da virtude e do cumprimento fiel de todos os deveres do nosso Estado. Sua imagem, assim como é apresentada, nos traz uma grande mensagem. Não podemos adiar a nossa conversão, não deixando para amanhã aquilo que deve ser feito hoje.
2: As obras de Santo Expedito são agradáveis ao Senhor, pois atravessaram os séculos e continuam vivas até o presente. Santo Expedito, com seu exemplo de vida, fez este mundo um pouco mais justo, mais humano e o povo de Deus mais feliz e próspero.
3: Oremos. Ó Santo Expedito das causas justas e urgentes, socorrei-nos nesta hora de aflição e desespero. Intercedei por nós junto ao nosso Senhor Jesus Cristo. Vós que sois um santo guerreiro, vós que sois o santo dos aflitos, vós que sois o santo dos desesperados, o santo das causas urgentes, protegei-nos, ajudai-nos e dai-nos força, coragem e serenidade. Ajudai-nos a superar as horas difíceis da vida, protegei-nos de todos aqueles que querem nos prejudicar. Protegei nossa família, atendei nosso pedido com urgência, devolvei-nos a paz e a tranquilidade. E assim, seremos gratos pelo resto de nossas vidas e levaremos vosso nome a todos que têm fé e aos que não a têm ainda. Santo Expedito, rogai por nós. Amém.

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1: Estamos de volta com a Mãe Aparecida, aqui pela Rede Aparecida de Rádio. Maria é presença que acolhe, é colo que conforta, é intercessora que caminha conosco. Agora, no silêncio do coração, vivamos juntos o Momento com Maria. Quem nos conduz nessa reflexão de ternura e fé é Elô Silvério.
2: Refletindo o tema, o Magnificat, vamos juntos começar o Momento com Maria de hoje. O Magnificat é o canto de louvor que brota do coração de Maria, ao reconhecer as maravilhas realizadas por Deus em sua vida. Ao visitar Isabel, Maria proclama: "Minha alma engrandece o Senhor", revelando uma fé profunda e uma confiança total na ação divina. Nesse cântico, ela exalta a misericórdia de Deus, que se estende de geração em geração e manifesta sua predileção pelos humildes. O Magnificat nos ensina a reconhecer que tudo vem do Senhor e que Ele transforma a história, derrubando os poderosos e elevando os pequenos. É um convite à gratidão, à esperança e à humildade. Ao rezá-lo, unimos-nos à voz de Maria e renovamos nossa confiança no amor fiel de Deus, que nunca abandona seus filhos.

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2: Sacramentos. O Concílio Tridentino diz que os sacramentos são sinais de salvação, entregues à Igreja e instituídos por Jesus, constando de uma coisa, matéria, criada, e uma palavra, forma, pronunciada por encargo da Igreja, designando realidades espirituais e, ao mesmo tempo, em virtude da instituição por Cristo, produzindo essas realidades. Primeiro, sinais. O Tridentino acentua que a única função dos sete sinais é significar a virtus, o que quer dizer que matéria e forma determinam o caráter específico do efeito de cada sacramento. A dificuldade em determinar qual seja a matéria de certos sacramentos, matrimônio e reconciliação. 2. O sacramento é também sinal de outra espécie de realidade espiritual presente em quem o recebe e que é essencialmente diversa da disposição moral de quem o recebe. Pela fé e pela palavra, a relação com Deus salvífica já é uma realidade objetiva no homem. O sinal dá a essa realidade uma expressão perante a Igreja, a história e perante o culto e o mundo. Terceiro, sinal, pois da virtus e também da mencionada realidade no sujeito. Quarto, a eficácia do sacramento consiste, pois, na comunicação de uma graça específica cuja peculiaridade é indicada pelo sinal de cada sacramento. A virtus do sacramento consiste em comunicar algo sobrenatural em conexão com aquela mencionada realidade na pessoa. Realidade que é assim intensificada, aumentada e consolidada.
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1: Estamos de volta com a Mãe Aparecida, aqui pela Rede Aparecida de Rádio, rezando, agradecendo, colocando suas intenções aos pés da Mãe Aparecida. Juntos vamos acolher com muito carinho o padre João Carlos com a mensagem.
2: A vida cristã está permanentemente sob o impacto da morte e ressurreição de Jesus. Ele viveu entre nós, padeceu, morreu e ressuscitou. Ele está vivo e presente entre nós. Deus nos comunica a sua vida. Depois da ressurreição, Jesus continuou a se encontrar com seus discípulos por algum tempo, ajudando-os a assimilar essa nova realidade. Por sua ressurreição, ele elevou a nossa humanidade à condição de plenitude. Não só ressuscitou, mas abriu o caminho de nossa completa realização em Deus. Como primogênito da criação, disse São Paulo, ele vai à nossa frente. A ressurreição de Cristo não é apenas a sua glorificação na vitória sobre a morte, o pecado e o mal. É também comunicação da vida de Deus a nós, de sua graça, de seu perdão. Então, vale a pergunta, onde é que nós podemos experimentar a ressurreição de Jesus? Onde a ressurreição de Jesus está atuando, criando vida nova, comunicando vida de Deus? Bom, a resposta pode ser organizada em 7 pontos. Acompanha aí. Primeiro, experimentamos a ressurreição de Jesus na fé que vence o medo. Jesus se apresentou no meio dos discípulos e eles, cheios de medo, pensaram que era um fantasma. Jesus insistiu: sou eu mesmo, vejam minhas mãos e meus pés. Segundo, experimentamos a ressurreição de Jesus na conversão, recebendo o perdão dos nossos pecados. Ele se fez vítima de expiação pelos nossos pecados. O perdão que Deus nos dá nos faz viver uma vida nova, ser conduzidos pelo Espírito Santo. Terceiro, experimentamos a ressurreição de Jesus na prática dos seus mandamentos. São João escreveu na primeira carta: naquele que guarda a sua palavra, o amor de Deus é plenamente realizado. Quarto, experimentamos a ressurreição de Jesus na participação na comunidade que se reúne em nome de Cristo. Os dois discípulos de Emaús reintegraram-se à comunidade em Jerusalém, onde estavam reunidos os 11 e os outros discípulos e discípulas. Na assembleia reunida, Jesus se apresentou no meio deles. Quinto, experimentamos a ressurreição de Jesus na meditação das Escrituras, percebendo como o propósito de Deus se realizou em seu Filho e acolhendo o que ele nos revela sobre nossa condição de seus filhos amados. Sexto, experimentamos a ressurreição de Jesus na celebração da Eucaristia, na Santa Missa. Os discípulos de Emaús contaram como encontraram Jesus no caminho e na fração do pão. Na Eucaristia, encontramos Jesus vivo, ressuscitado. E o sétimo, experimentamos a ressurreição de Jesus no compromisso com a missão. Em seu nome, anunciamos a conversão e o perdão dos pecados a todos. Somos testemunhas da ressurreição de Jesus.

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7: Com a Mãe Aparecida, Rede Aparecida de Rádio, estamos de volta para juntos acompanharmos o tema do dia com o Padre Sebastião Reis.
8: Hoje, a alegria deve contagiar a nossa vida com esse tema: acolher o outro com alegria. Neste contexto histórico, as pessoas do nosso planeta parece que estão contaminadas por uma neurose coletiva vitimando todas as classes sociais. Essa situação exige de todos e de cada um cultivar e vivenciar um coração de paz, de alegria, fraternidade, solidariedade, compreensão e misericórdia, gestos e atitudes que podem fazer a diferença e a libertação das pessoas. O clima de acolhida e compreensão deve ser a cultura do nosso século no momento. É a vacina que podemos e devemos utilizar em grande escala, caminho de cura e de esperança para milhares de pessoas. Para a convivência e para a vivência dessas virtudes e gestos, basta ter vontade de ser feliz e fazer o outro feliz, para que essa cultura possa contaminar a nossa maneira de ser e o nosso planeta, como um antídoto e remédio para qualquer mal que possa vitimar o ser humano. O empenho e a mudança do nosso planeta começam no interior de cada indivíduo que compõe a porcentagem numerosa desta população responsável pela vida humana e ecológica. Cada um tem a sua importância de participação neste mutirão de valorização da cidadania da vida no contexto holístico da Terra em todas as dimensões de existência de ontem, hoje e sempre. É nesse esforço conjunto que nós queremos que a nossa história planetária seja de alegria, de felicidade para todos e todas. Lembrando que a vida, nas suas diversas manifestações, com a sua beleza ecológica integral, como obra e dom de Deus, é o bem maior que deve ser cuidado e preservado. É preciso ser alegre e amar a vida em qualquer circunstância.
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1: A paz esteja com você. Sempre temos a oportunidade de começar novos momentos na nossa vida, aprendendo com aquilo que já passou, tirando as boas lições, experiências, e sabendo também tomar uma nova direção diante dos erros que possamos ter cometido. Todos nós somos aprendizes da arte de crer, de amar, de viver. Não vamos reduzir a vida, torná-la pequena, fazendo que ela seja apenas de acordo com as nossas maneiras de entender, de viver. Vamos aprender a viver cada momento, cada circunstância, como criança, adolescente, jovem, adulto, idoso. Cada etapa da vida é uma nova possibilidade para aprofundar o mistério da nossa existência. O Evangelho, se nós entendermos bem, nos revela a essência da vida, a vida verdadeira, e mostra através de tantos personagens como os apóstolos, como eles foram aprendendo com Jesus. Erraram muitas vezes, recomeçaram, tiveram dificuldades, mas tudo foi servindo para poder entender melhor como Jesus está vivo no meio de nós. Ele é o nosso mestre, nosso pastor. Maria, além de ser mãe de Jesus, ela se tornou discípula de Jesus. Foi reconhecendo nele uma nova experiência de vida, aprendendo com seu próprio filho aquilo que ainda a humanidade não tinha entendido. Por isso, Maria, como discípula, nos mostra que é preciso ter humildade, ter coragem e ter paciência. É desse modo que nós vamos valorizando a nossa própria pessoa, tratando-nos com o respeito que devemos ter conosco. E para isso é necessário viver uma vida verdadeira, para não viver de ilusões passageiras. Que Maria interceda por nós e nós aprendamos com ela, com toda humildade, coragem e paciência, a seguir Jesus.
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1: Juntos vamos acolher aqui no Coamãe Aparecida o padre Lucas Emanuel, trazendo as notícias missionárias.
2: Olá, queridos amigos ouvintes da Rede Aparecida de Rádio. Eu sou o padre Lucas Emanuel, missionário redentorista, e passo por aqui mais uma vez para trazer para você que nos acompanha sempre as notícias missionárias. Meus irmãos e irmãs, nós estamos iniciando o mês de maio. O mês de maio é um mês mariano, um mês tão bonito onde fazemos tantas coroações, né, em nossas comunidades, paróquias, sempre lembrando a beleza da presença de Nossa Senhora no meio de nós, ela que sempre nos aponta Jesus, e é uma verdadeira mãe na fé, aquela que nos guia sempre nos passos do seu filho. E nas Santas Missões, nós sempre temos a presença de Nossa Senhora. Inclusive, estamos aqui no santuário, não é? Trabalhando aqui durante alguns dias desse mês, e nós sempre, a gente sempre vem até o santuário para sermos enviados em missão. A mãe vai com a gente, porque ela é muito importante também em tudo nas Santas Missões. Nas Santas Missões Redentoristas, essa presença de Maria, ela não é apenas uma devoção piedosa, mas é uma verdadeira força evangelizadora que conduz todo o povo ao encontro pessoal com Jesus. Ela nos aponta sempre seu filho, não é? Nós somos inspirados pelo carisma de nosso santo fundador, Santo Afonso Maria de Ligório, e por isso reconhecemos em Maria um modelo perfeito de discípula e missionária. Por quê? Porque ela é aquela que escuta, acolhe e leva adiante a palavra. Maria é a mãe que caminha conosco. Nas visitas missionárias, nas celebrações, procissões, a imagem de Maria sempre recorda essa presença de Deus que se faz muito próximo de nós. Assim como ela visitou sua prima Isabel, ela continua visitando os nossos lares durante a segunda fase das Santas Missões, quando os coordenadores e auxiliares saem visitando e rezando nas famílias, família evangelizando famílias, e Nossa Senhora está ali, sempre à frente. Ela vai à frente para consolar os aflitos, fortalecer os desanimados, reacender a fé daqueles que estão mais afastados. Enfim, a mãe vem e, assim como no encontro com Isabel, ela enche a pessoa que recebe, que a recebe, do Espírito Santo de Deus. Foi isso que Isabel sentiu, não é? É isso que cada pessoa que recebe Nossa Senhora também sente ao ser visitado por ela. Meus irmãos e irmãs, hoje nós vamos ficando por aqui com essa pequena reflexão sobre Maria nas Santas Missões Redentoristas, e vamos em frente. Estamos colaborando aqui no santuário. Reze por nós e nós também rezamos por você. E aí, deseja viver a graça das Santas Missões Redentoristas em sua paróquia? Como você já sabe, converse com seu pároco, é sempre o pároco, né, que pede missões. Fala para ele entrar em contato conosco através do portal a12.com/missões ou pelo telefone 0-16-997-009566, ou ainda através do nosso Instagram, Santas Missões Redentoristas. Fiquem com Deus e as bênçãos da Mãe Aparecida. Um grande abraço para todos. Tchau! E viva Santas Missões Redentoristas!
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6: Estamos de volta com a Mãe Aparecida, aqui pela rede Aparecida de Rádio. Vamos acolher com muito carinho o Padre Tiago Costa, trazendo Deus conosco dia a dia.
7: Olá, queridos irmãos e irmãs, ouvintes da Rádio Aparecida. Nos surpreendemos com a palavra de Jesus, que vai nos dizer claramente: eu sou o caminho, a verdade e a vida. Caminho é a certeza de que nele e com ele não vamos perder a direção. Verdade é a clareza de que tudo o que está diante de nossos olhos e que se desfazem todas as nossas dúvidas ou trevas que desejam nos acobertar de situações adversas. Vida é dom e só pode mesmo vir dele. Os discípulos estão apreensivos, pois ocorrera a traição de Judas, a negação de Pedro, a paixão e morte de Cristo. Tudo veio perturbar a fé dos discípulos. Então Jesus se põe junto deles para animá-los e confortá-los. Não se perturbe vosso coração, tendes fé em Deus e em mim também. Ele é o caminho que nos conduz ao Pai e nos faz viver a vida divina, que é a comunhão com Ele. Crer em Cristo é apostar tudo nele, em plena e total confiança. Sua palavra que ressoa em nós e na comunidade: não se perturbe vosso coração, indica-nos como devemos ter nosso relacionamento com ele. É de proximidade e de comunhão. Interessante observar que o próprio Cristo que vem se aproxima dos discípulos, mostra-lhes que a sua ausência será também para o bem deles. É o mesmo Cristo que agora se aproxima de nós. Por isso, tanto ontem como hoje, nossa proximidade é a da comunhão com ele. Eu sou o caminho, a verdade e a vida. É a certeza plena de que somente nele temos o conforto e a esperança de que precisamos. Sua partida não significa abandono dos discípulos, como não o de nós que agora vivemos. Nele encontramos nossa morada, que é a certeza da vida dele. Cristo está voltando para o Pai, e só vamos ao Pai por meio dele. As palavras de Cristo nos confortam e nos animam, são consolação e força incomparável. Elas nos tornam capazes de

0: tornar concreta nossa relação com o ressuscitado, pois ele se aproxima de nós com toda a sua compaixão. A você, querido devoto, devota de Nossa Senhora Aparecida, que Deus vos abençoe, abençoe você e também a sua família.
1: Amém. 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
1: E no quadro Gente Como Nós, os santos e as santas da Bíblia para todos os dias do ano. A Estela Marcon apresenta pra gente as histórias dos personagens bíblicos deste livro, publicado pela Editora Santuário e de autoria de Carlos Mesters e Francisco Orofino. Vamos acompanhar.
2: Hoje, dia 3 de maio, nós vamos conhecer a história de Tiago, irmão do Senhor, apóstolo e líder da igreja em Jerusalém. Esse nome, Tiago, é a forma portuguesa para Jacó. Não se sabe o significado exato, né, desse nome Jacó ou Tiago. Uma explicação popular referindo-se à história do nascimento de Esaú e Jacó dizia que esse nome significa aquele que segura o calcanhar. No grupo dos 12 havia dois Tiagos, o Tiago irmão de João, filho de Zebedeu, e o Tiago filho de Alfeu. O terceiro Tiago, de que fazemos memória hoje, é o assim chamado irmão do Senhor, ou seja, ele era considerado um irmão de Jesus. O povo dizia a respeito de Jesus: esse homem não é carpinteiro, o filho de Maria, o irmão de Tiago, de José, de Judas e de Simão, e as suas irmãs não moram aqui conosco? Tiago, irmão de Jesus, também chamado de O Justo, foi a maior autoridade cristã em Jerusalém desde a morte de Jesus até a sua própria morte, em 62 anos antes de Cristo. Foi ele quem presidiu o concílio de Jerusalém, enviou a carta dos conciliares para Antioquia. A ele é atribuída a carta de Tiago, na qual ele se apresenta como servo de Deus e do Senhor Jesus. Quem nos conta a morte de Tiago é o historiador judeu chamado Flávio José. Ele diz que o sumo sacerdote Ananus, devido à ausência do governo romano, reuniu os juízes do Sinédrio, trazendo a eles, entre outros presos, certo homem chamado Tiago, irmão de Jesus. Acusou de transgressão, determinou que fosse apedrejado, e tal ato ofendeu os habitantes da cidade, já que eles eram considerados justos e também observadores da lei.

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1: Estamos de volta com a Mãe Aparecida, aqui pela Rede Aparecida de Rádio. Vamos juntos acompanhar você e o livro, com o irmão Marco Lucas.
2: Olá, meus amigos da Rádio Aparecida e do Portal A12. É com o coração cheio de alegria que nos encontramos mais uma vez para mergulharmos juntos nos tesouros da nossa fé. No calendário da igreja, as grandes festas nunca chegam de repente. Elas são preparadas com carinho e oração, assim como vivemos o advento para o Natal e a quaresma para a Páscoa. Agora somos convidados a entrar no cenáculo, ao lado de Maria e dos apóstolos, para aguardarmos o grande dia de Pentecostes. Celebrar Pentecostes é mais do que recordar um fato histórico, é renovar o nosso compromisso missionário, é o momento em que a igreja, impulsionada pelo sopro do Espírito, o Ruá, compreende que a missão de Jesus continua em cada um e uma de nós. Somos nós que hoje anunciamos o Evangelho, partilhamos o pão e mantemos viva a chama da esperança no povo de Deus. E para que essa missão seja fecunda, precisamos da força, da unção e dos dons que só o Espírito Santo pode nos dar. A melhor maneira de preparar o coração para essa efusão de graça é, sem dúvida, a novena de Pentecostes. E atenção, as transmissões ao vivo pela Rede Aparecida de Comunicação começam já no dia 12 de maio. 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Vamos juntos pedir que o Espírito Santo renove a nossa fé e a face da terra. Fiquemos todos com Deus e até o próximo quadro, Você e o Livro.
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10: Eu vos transmiti, em primeiro lugar, o que eu mesmo recebi, que Cristo morreu por nossos pecados, segundo as Escrituras. Recebemos diariamente inúmeras informações. Podemos recebê-las através de um jornal, de um e-mail, de um aviso no rádio, da notícia na televisão, de uma mensagem recebida na rede social, ou pode ser até mesmo através de um bilhete. E o que fazemos com estas informações? Além de averiguar se é algo real e verdadeiro, podemos compartilhar esta informação com outras pessoas, para que elas também saibam, fiquem informadas e para que também aproveitem o conteúdo da mensagem que iremos lhes enviar. O apóstolo Paulo, divinamente inspirado, relatou em sua primeira carta aos Coríntios que estava repassando a eles uma informação que ele também já havia recebido. Em outras palavras, o apóstolo estava compartilhando uma mensagem que ele mesmo já havia recebido. E que mensagem era esta? Assim diz o Senhor: eu vos transmiti, em primeiro lugar, o que eu mesmo recebi, que Cristo morreu por nossos pecados, segundo as Escrituras. Jesus foi morto por nossos pecados. Esta foi a mensagem recebida e compartilhada pelo apóstolo Paulo. Era uma mensagem repleta de conteúdo. Era uma mensagem viva, que transformava vidas, que tirava o ouvinte da zona de conforto. A morte de Cristo na cruz, bem como sua ressurreição ao terceiro dia, é mensagem que aponta para a graça de Deus, para o perdão dos pecados, para a salvação. Hoje, através desta simples reflexão, recebemos esta preciosa mensagem: Cristo morreu por nossos pecados. Esta informação nos convida a crer, a confessar a Jesus como o Senhor de nossas vidas. Mas esta mensagem também precisa ser compartilhada. Que tal digitar e enviar o texto bíblico da primeira carta ao Coríntios 15:3 para alguns amigos? A mensagem será repassada adiante e poderá transformar vidas eternidade afora. Senhor, agradecemos-te por nos ensinar a crer na maravilhosa mensagem de que Cristo derramou seu sangue para nossa salvação. Ensina-nos a compartilhar esta verdade. Em teu nome oramos. Amém.
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1: Com a Mãe Aparecida, Rede Aparecida de Rádio, muito obrigado a você que nos faz companhia, você que nos acompanha através do aplicativo, através do portal A12, também através das rádios parceiras que integram a Rede Aparecida de Rádio. Muito obrigado por estar conosco nesta madrugada. Vamos juntos acompanhar neste momento os Títulos Marianos com Elô Silvério.
2: Nossa Senhora do Bom Conselho. Não há informações concretas sobre a sua origem, mas se conta que o Papa Xisto III, no século V, pediu que fosse construída uma igreja dedicada à Nossa Senhora do Bom Conselho na cidade de Genesano, na Itália. Anos depois, a cidade foi cenário de um dos milagres de Nossa Senhora. Na época, a estrutura da igreja não estava em boas condições pela ação do tempo e pela falta de recursos. Certa vez, na festa de São Marcos, período em que havia uma feira que recebia inúmeras pessoas em Genesano, surgiu de modo inesperado no céu uma nuvem em forma de coluna voando pelos ares. A coluna foi em direção a uma das paredes mais altas da igreja em reconstrução. E no mesmo instante, uma imagem de Nossa Senhora do Bom Conselho, pintada a fresco, surgiu na parede. Esse acontecimento gerou a conversão de muitos pagãos na cidade italiana. A partir dele, os padres agostinianos passaram a propagar a devoção a esse título de Nossa Senhora, o que levou diversos fiéis das cidades vizinhas a peregrinar para prestar veneração a Nossa Senhora. Contudo, Nossa Senhora já era venerada sob este título na Albânia, país do sudeste da Europa, há muitos anos. Era chamada de Senhora Bendita e haviam diversas capelas dedicadas a esse título. Certa vez, quando a cidade de Escodra, onde existia uma dessas capelas, temia o ataque do inimigo, George e Desclaves, devotos albaneses, se ajoelharam e pediram a intercessão de Nossa Senhora para conseguir fugir em segurança. A imagem da Mãe do Bom Conselho saiu flutuando da capela e os devotos foram conduzidos pela imagem até Roma, ao que ela desapareceu. Tempos depois, surgiu o rumor de que a aparição em Genesano seria a mesma da imagem de Escodra. Nossa Senhora do Bom Conselho, rogai por nós.
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2: Bom dia, meu amigo, minha amiga. Atualmente, há um cuidado intenso com a alimentação. Existem revistas, programas de TV, profissionais especializados, todos voltados para nos ensinar o valor de cada alimento e a necessidade da sua ingestão para termos uma boa qualidade de vida. Muitos desses especialistas chegam a afirmar que nós somos o que comemos. Mas é um engano pensar que ao longo do dia nós só ingerimos alimentos. Reflita por um instante. Do que mais você se alimenta? Você já se deu conta da quantidade de informações que entra em sua vida através dos meios de comunicação? Atitudes simples como ouvir uma música, folhear uma revista, mudar os canais da TV ou navegar na internet são praticamente a mesma atitude de abrir a porta da geladeira. E sabe por quê? As imagens que vemos e as mensagens que lemos ou ouvimos entram na nossa vida assim como os alimentos que ingerimos. Mais do que isso, da mesma forma que os alimentos, essas informações podem nos fazer bem ou mal. Você já parou para pensar na quantidade de informações que uma propaganda de cerveja, por exemplo, pode conter? Nossos sentidos captam as imagens e cabe à nossa inteligência perceber quais as mensagens que estão entrando em nossa vida. Em seguida, cabe a nós escolher se aceitamos isso como uma verdade ou como um contravalor que não queremos incorporar em nós. Quando não fazemos essa reflexão, por mais rápida que ela possa ser, estamos deixando nossa vida ser moldada pelo que outras pessoas consideram importante. E nem tudo que é bom para uma outra pessoa ou uma empresa é bom para nós. E então, você tem se alimentado bem? Um grande abraço e até o nosso próximo encontro.
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0: Aparecida, aqui pela Rede Aparecida de Rádio. Muito obrigado a você que nos faz companhia, você que está em casa, no seu cantinho de oração, preparando para mais um Santo Terço Especial com a Mãe Aparecida. Você que está no seu trabalho, no hospital, nas estradas em todo o Brasil, sinta-se acolhido, sinta-se abraçado nesta grande família de devotos. Agradeço também a você que nos acompanha através do nosso aplicativo Aparecida e a você que está conosco em todo o Brasil através das rádios parceiras, rádios que integram a Rede Aparecida de Rádio. Rádio Tucano FM na cidade de Tucano, na Bahia. Rádio Santana FM em Ponta Grossa, no Paraná. Rádio Conceição FM em Abaetetuba, no Pará, entre outras, muitas e muitas outras rádios que integram a Rede Aparecida de Rádio e faz com que a gente chegue até você. Neste momento, convido você que está em casa, com muito carinho, a juntos acompanharmos o Santo Terço, colocar as nossas intenções aos pés da Mãe Aparecida, mistérios gloriosos. Quem nos conduz nesta oração de fé e esperança é o Padre Vanderlei Souza, missionário redentorista. Reze conosco, com a Mãe Aparecida.
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1: 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Agora, na Rede Aparecida, reze conosco o Terço Mariano.
6: Um bom dia, meu querido irmão, querida irmã. São 4 horas da manhã. Nos encontramos neste momento junto com a Mãe Aparecida para rezar o Santo Mistério do Terço, agradecendo a Deus as bênçãos e graças alcançadas em nossas vidas e também implorando que a sua misericórdia infinita se faça presente em nós. Hoje, domingo, dia do Senhor, contemplamos os mistérios da glória. Vamos juntos invocar a Santíssima Trindade. Em nome do Pai, e do Filho, e do Espírito Santo. Amém. Ofereçamos todas as nossas intenções, daquelas pessoas que nos pediram que rezemos por elas. Oferecemos agora a sua intenção, você que está conosco neste momento. Divino Jesus, nós vos oferecemos este terço que vamos rezar, meditando nos mistérios da vossa redenção. Concedei-nos, por intercessão da Virgem Maria, Mãe de Deus e Nossa Mãe, as virtudes que nos são necessárias para bem rezá-lo e a graça de ganharmos as indulgências desta santa devoção. Oferecemos particularmente, em desagravo dos pecados cometidos contra o teu Santíssimo Coração e o Imaculado Coração de Maria, pela paz do mundo, pela conversão dos pecadores e pelas almas do purgatório. Oferecemos também, pelas intenções do Santo Padre, o Papa, pelo aumento e santificação do clero, pela santificação das famílias, pelas missões e pelos doentes e cuidadores dos doentes, médicos, enfermeiros, auxiliares. E eu convido você, meu querido irmão, querida irmã, agora no instante de grande intimidade com Deus, e faça o seu oferecimento pessoal. Aquelas intenções que você traz em seu coração, um pedido, um agradecimento, um louvor, para quem você quer rezar hoje, peçamos a Maria, a nossa Santíssima Virgem Maria, que interceda por todos nós nesses pedidos que dirigimos a ela através da oração do Santo Terço, na certeza que seu Filho Jesus receberá e atenderá todas as nossas orações. Renovemos a nossa fé na alegria de sermos povo de Deus, família de Jesus Cristo. Creio em Deus Pai Todo-Poderoso, Criador do céu e da terra, e em Jesus Cristo, seu único Filho, nosso Senhor, que foi concebido pelo poder do Espírito Santo, nasceu da Virgem Maria, padeceu sob Pôncio Pilatos, foi crucificado, morto e sepultado, desceu à mansão dos mortos, ressuscitou ao terceiro dia, subiu aos céus, está assentado à direita de Deus Pai Todo-Poderoso, donde há de vir a julgar os vivos e os mortos. Creio no Espírito Santo, na Santa Igreja Católica, na comunhão dos santos, na remissão dos pecados, na ressurreição da carne, na vida eterna. Amém. Em louvor à Santíssima Trindade. Pai nosso que estais nos céus, santificado seja o vosso nome. Venha a nós o vosso reino, seja feita a vossa vontade, assim na terra como no céu.
9: O pão nosso de cada dia nos dai hoje. Perdoai-nos as nossas ofensas, assim como nós perdoamos a quem nos tem ofendido. E não nos deixeis cair em tentação, mas livrai-nos do mal. Amém.
6: Nós te louvamos, Santíssima Virgem Maria, Filha.

0: convosco. Bendita sois vós entre as mulheres, e bendito é o fruto do vosso ventre, Jesus.
1: Santa Maria, Mãe de Deus, rogai por nós, os pecadores, agora e na hora de nossa morte. Amém.
0: Louvamos a ti, Mãe de Deus e nossa, e te pedimos que nos ajude a fazer a vontade do Pai. Ave Maria, cheia de graça, o Senhor é convosco. Bendita sois vós entre as mulheres, e bendito é o fruto do vosso ventre, Jesus.
1: Santa Maria, Mãe de Deus, rogai por nós, os pecadores, agora e na hora de nossa morte. Amém.
0: Glória ao Pai, ao Filho e ao Espírito Santo.
1: Como era no princípio, agora e sempre. Amém.
0: Neste primeiro mistério glorioso, contemplamos a ressurreição de Jesus.

0: Segundo São Lucas, capítulo 24, versículos de 1 a 6, ele nos diz: no primeiro dia da semana, bem de madrugada, as mulheres foram ao túmulo levando os perfumes que tinham preparado. Encontraram a pedra do túmulo removida, mas ao entrarem não encontraram o corpo do Senhor Jesus e ficaram sem saber o que estava acontecendo. Nisso, dois homens com vestes resplandecentes pararam perto delas. Tomadas de medo, elas olhavam para o chão. Eles, porém, disseram-lhes: por que procurais entre os mortos aquele que está vivo? Não está aqui, ressuscitou. Meu querido irmão, minha querida irmã, olha que beleza no Evangelho segundo São Lucas, esse trecho que ele diz que as mulheres com medo olhavam para o chão. Existia naquela cultura de então que uma mulher não poderia se dirigir a um homem que não fosse seu esposo. Então tem uma questão ali que é do o rubor, a vergonha, de tudo isso. Mas mais interessante é que o mistério da graça de Deus, olha só como é que Deus ultrapassa, ele transita pela história, mas vai dando um sentido maior aos fatos acontecidos. Não podemos ficar presos a eles, mas devemos aprender a olhar para a frente. Aqueles dois homens comunicam: por que vocês procuram entre os mortos aquele que está vivo? Olha só, por que vivenciar uma experiência de opressão, de medo, de angústia, se Deus está vivo? Olha para cima, olha para frente, levanta a cabeça, mesmo dentro do túmulo, no lugar que poderia ser encontrado um corpo inerte, ao descobrirem que ele não estava ali, elas vão receber essa mensagem: levanta a cabeça, olhe para o alto, olhe para frente, né? Amplie seu olhar, amplie sua análise da vida, amplie seu jeito de olhar as coisas e não fixe apenas naquilo que te volta para o chão, para a morte. Olhe para a frente, olhe para o alto. Pai nosso que estais nos céus, santificado seja o vosso nome. Venha a nós o vosso reino, seja feita a vossa vontade, assim na terra como no céu.
1: O pão nosso de cada dia nos dai hoje. Perdoai-nos as nossas ofensas, assim como nós perdoamos a quem nos tem ofendido. E não nos deixeis cair em tentação, mas livrai-nos do mal. Amém.
0: Ave Maria, cheia de graça, o Senhor é convosco. Bendita sois vós entre as mulheres, e bendito é o fruto do vosso ventre, Jesus.
1: Santa Maria, Mãe de Deus, rogai por nós, os pecadores, agora e na hora de nossa morte. Amém.
0: Ave Maria, cheia de graça, o Senhor é convosco. Bendita sois vós entre as mulheres, e bendito é o fruto do vosso ventre, Jesus.
1: Santa Maria, Mãe de Deus, rogai por nós, os pecadores, agora e na hora de nossa morte. Amém.
0: Ave Maria, cheia de graça, o Senhor é convosco. Bendita sois vós entre as mulheres, e bendito é o fruto do vosso ventre,

0: Jesus.
1: Santa Maria, Mãe de Deus, rogai por nós, os pecadores, agora e na hora de nossa morte. Amém.
0: Ave Maria, cheia de graça, o Senhor é convosco. Bendita sois vós entre as mulheres, e bendito é o fruto do vosso ventre, Jesus.
1: Santa Maria, Mãe de Deus, rogai por nós, os pecadores, agora e na hora de nossa morte. Amém.
0: Ave Maria, cheia de graça, o Senhor é convosco. Bendita sois vós entre as mulheres, e bendito é o fruto do vosso ventre, Jesus.
1: Santa Maria, Mãe de Deus, rogai por nós, os pecadores, agora e na hora de nossa morte. Amém.
0: Ave Maria, cheia de graça, o Senhor é convosco. Bendita sois vós entre as mulheres, e bendito é o fruto do vosso ventre, Jesus.
1: Santa Maria, Mãe de Deus, rogai por nós, os pecadores, agora e na hora de nossa morte. Amém.
0: Ave Maria, cheia de graça, o Senhor é convosco. Bendita sois vós entre as mulheres, e bendito é o fruto do vosso ventre, Jesus.
1: Santa Maria, Mãe de Deus, rogai por nós, os pecadores, agora e na hora de nossa morte. Amém.
0: Ave Maria, cheia de graça, o Senhor é convosco. Bendita sois vós entre as mulheres, e bendito é o fruto do vosso ventre, Jesus.
1: Santa Maria, Mãe de Deus, rogai por nós, os pecadores, agora e na hora de nossa morte. Amém.
0: Ave Maria, cheia de graça, o Senhor é convosco. Bendita sois vós entre as mulheres, e bendito é o fruto do vosso ventre, Jesus.
1: Santa Maria, Mãe de Deus, rogai por nós, os pecadores, agora e na hora de nossa morte. Amém.
0: Ave Maria, cheia de graça, o Senhor é convosco. Bendita sois vós entre as mulheres, e bendito é o fruto do vosso ventre, Jesus.
1: Santa Maria, Mãe de Deus, rogai por nós, os pecadores, agora e na hora de nossa morte. Amém.
0: Glória ao Pai, ao Filho e ao Espírito Santo.
1: Como era no princípio, agora e sempre. Amém.
0: Ó meu Jesus,
1: perdoai-nos e livrai-nos do fogo do inferno. Levai as almas todas para o céu e socorrei principalmente as que mais precisarem da vossa infinita misericórdia.
0: Nossa Senhora Aparecida, Rainha e Padroeira do Brasil,
1: rogai por nós.
0: São Judas Tadeu,
1: rogai por nós.
0: São Pedro e São Paulo,
1: rogai por nós.
0: Neste segundo mistério glorioso, contemplamos a ascensão de Jesus aos céus.

0: No Evangelho segundo São Marcos, capítulo 16, versículo 19, nós lemos: depois de falar com os discípulos, o Senhor Jesus foi elevado ao céu e sentou-se à direita de Deus. Depois de ter-lhes falado, anunciado, abençoado, indicado o caminho de retorno para começar a sua missão em Jerusalém, Jesus é elevado aos céus e sentou-se à direita do Pai, como nós rezamos no credo. Essa imagem que o evangelista São Marcos nos traz revela para nós a grandeza do amor de Deus e da bondade que, através da história de Jesus Cristo, que numa primeira leitura era uma história de derrota, porque morto da cruz era o derrotado, esse derrotado para os homens de sua época, que pensavam: agora nós acabamos com o grupo dos seus seguidores, é este que vai trazer a força redentora da vida, porque Deus o ressuscitou e o glorificou. Nós aprendemos nesse segundo mistério, meu querido irmão, minha querida irmã, a olhar com um olhar de redenção para a história, para a nossa história, para a história dos outros, para a história daquele outro que está caído, machucado, daquele que está rejeitado, a olhar com redenção para todo ser humano. Deus vem dar o resgate, vem dar a força de redenção, a força de restauração, e muitas vezes o que a pessoa precisa é que quem está ao seu redor olhe com um olhar positivo, saudável e redentor. Peçamos essa graça a Deus. Purifica o nosso olhar, Senhor, para ver além da dor. Pai nosso que estais nos céus, santificado seja o vosso nome. Venha a nós o vosso reino, seja feita a vossa vontade, assim na terra como no céu.
1: O pão nosso de cada dia nos dai hoje. Perdoai-nos as nossas ofensas, assim como nós perdoamos a quem nos tem ofendido. E não nos deixeis cair em tentação, mas livrai-nos do mal. Amém.
0: Ave Maria, cheia de graça, o Senhor é convosco. Bendita sois vós entre as mulheres, e bendito é o fruto do vosso ventre, Jesus.
1: Santa Maria, Mãe de Deus, rogai por nós, os pecadores, agora e na hora de nossa morte. Amém.
0: Ave Maria, cheia de graça, o Senhor é convosco. Bendita sois vós entre as mulheres, e bendito é o fruto do vosso ventre, Jesus.
1: Santa Maria, Mãe de Deus, rogai por nós, os pecadores, agora e na hora de nossa morte. Amém.
0: Ave Maria, cheia de graça, o Senhor é convosco. Bendita sois vós entre as mulheres, e bendito é o fruto do vosso ventre, Jesus.
1: Santa Maria, Mãe de Deus, rogai por nós, os pecadores, agora e na hora de nossa morte. Amém.
0: Ave Maria, cheia de graça, o Senhor é convosco. Bendita sois vós entre as mulheres, e bendito é o fruto do vosso ventre, Jesus.
1: Santa Maria, Mãe de Deus, rogai por nós, os pecadores, agora e na hora de nossa morte. Amém.
0: Ave Maria, cheia de graça, o Senhor é convosco. Bendita sois vós entre as mulheres, e bendito é o fruto do vosso ventre, Jesus.
1: Santa Maria, Mãe de Deus, rogai por nós, os pecadores, agora e na hora de nossa morte. Amém.
0: Ave Maria, cheia de graça, o Senhor é convosco. Bendita sois vós entre as mulheres, e bendito é o fruto do vosso ventre, Jesus.
1: Santa Maria, Mãe de Deus, rogai por nós, os pecadores, agora e na hora de nossa morte. Amém.
0: Ave Maria, cheia de graça, o Senhor é convosco. Bendita sois vós entre as mulheres, e bendito é o fruto do vosso ventre, Jesus.
1: Santa Maria, Mãe de Deus, rogai por nós, os pecadores, agora e na hora de nossa morte. Amém.
0: Ave Maria, cheia de graça, o Senhor é convosco. Bendita sois vós entre as mulheres, e bendito é o fruto do vosso ventre, Jesus.
1: Santa Maria, Mãe de Deus, rogai por nós, os pecadores, agora e na hora de nossa morte. Amém.
0: Ave Maria, cheia de graça, o Senhor é convosco. Bendita sois vós entre as mulheres, e bendito é o fruto do vosso ventre, Jesus.
1: Santa Maria, Mãe de Deus, rogai por nós, os pecadores, agora e na hora de nossa morte. Amém.
0: Ave Maria, cheia de graça, o Senhor é convosco. Bendita sois vós entre as mulheres, e bendito é o fruto do vosso ventre, Jesus.
1: Santa Maria, Mãe de Deus, rogai por nós, os pecadores, agora e na hora de nossa morte. Amém.
0: Glória ao Pai, ao Filho e ao Espírito Santo.
1: Como era no princípio, agora e sempre. Amém.
0: Ó meu Jesus,
1: perdoai-nos, livrai-nos do fogo do inferno, levai as almas todas para o céu e socorrei principalmente as que mais precisarem da vossa infinita misericórdia.
0: Nossa Senhora de Fátima,
1: rogai por nós.
0: São Sebastião,
1: rogai por nós.
0: Santa Teresinha do Menino Jesus,
1: rogai por nós.
0: Arcanjos São Miguel, São Gabriel e São Rafael,
1: rogai por nós.
0: Neste terceiro mistério glorioso, contemplamos a descida do Espírito Santo sobre a Igreja, Maria, os apóstolos reunidos no cenáculo, junto com outras mulheres. No terceiro

0: No livro dos Atos dos Apóstolos, nós lemos capítulo 2, versículos de 1 a 4. Quando chegou o dia de Pentecostes, os discípulos estavam todos reunidos no mesmo lugar. De repente, veio do céu um ruído como de um vento forte, que encheu toda a casa em que se encontravam. Então apareceram línguas como que de fogo, que se repartiram e repousaram sobre cada um deles. Todos ficaram cheios do Espírito Santo e começaram a falar em outras línguas conforme o Espírito lhes concedia expressar-se. Meu querido irmão, minha querida irmã, nós vemos no final do Evangelho, início dos Atos dos Apóstolos, dois momentos em que a ação do Espírito vai se dar. No primeiro momento é na tarde do primeiro dia, quando os discípulos estavam fechados por medo dos judeus, no lugar onde estavam escondidos, veja bem a expressão do evangelista, fechados por medo, e Jesus aparece, rompe os limites de porta, de parede, mas eles estavam ali juntos, mesmo com medo estavam juntos. Aí Jesus aparece e Jesus sopra sobre eles e diz que a missão deles agora é trazer a restauração para o mundo. E vai. E a história continua. E eles continuam ali dentro do cenáculo. Só que 50 dias depois, eles não estão mais fechados por medos, mas eles estão reunidos. Reunidos porque já estão libertos do medo, já estão libertos da vergonha. Já estão libertos da rejeição, da possibilidade de serem rejeitados, e eles já estão se preparando para que, ao saírem dali, vão anunciar as belezas do reino de Deus. E de fato, 50 dias depois, se cumpre a promessa de Jesus. Aquele sopro que o ressuscitado, com as marcas da paixão, as marcas do prego, da coroa de espinhos, as marcas do ombro, da trave da cruz que ele carregou sobre o ombro, ou seja, o ressuscitado que traz as marcas da dor e da paixão, quando sopra sobre eles, dando-lhes o Espírito Santo, vai fazer com que a sua história seja relida. E eles, 50 dias depois, saem fortalecidos por este Espírito, com a capacidade e o desejo de anunciar as maravilhas do reino de Deus. Pentecostes é o testemunho real de que, se nós somos fiéis e se nos mantemos unidos, mesmo passando as situações mais adversas, mesmo passando as dores, as humilhações da vida, mas se nos mantemos unidos como igreja, como família de fé, o Espírito irá fazer com que a nossa vida seja restaurada, renovada e ressignificada. E é isso que os apóstolos saem anunciando. E uma forma muito expressiva de dizer que é uma novidade é que, quando eles anunciam na manhã de Pentecostes aquilo que eles têm no coração, as pessoas entendem na sua língua materna. Os estrangeiros ali, os judeus da diáspora que ali estavam para cumprir o mandamento da lei de Moisés, eles entendem a novidade que está chegando pelo mandamento do amor de Deus em Jesus Cristo. Pentecostes, que era antes a festa da colheita, agora se torna a festa da abundância dos dons do Espírito, que nos capacita para anunciar as maravilhas de Deus, a beleza de Deus, e restaurados por Ele, sermos comunicadores do Reino. Peçamos esta graça ao Senhor. Pai nosso que estais nos céus, santificado seja o vosso nome. Venha a nós o vosso reino, seja feita a vossa vontade, assim na terra como no céu.
1: O pão nosso de cada dia nos dai hoje. Perdoai-nos as nossas ofensas, assim como nós perdoamos a quem nos tem ofendido. E não nos deixeis cair em tentação, mas livrai-nos do mal. Amém.
0: Ave Maria, cheia de graça, o Senhor é convosco. Bendita sois vós entre as mulheres, e bendito é o fruto do vosso ventre, Jesus.
1: Santa Maria, Mãe de Deus, rogai por nós, os pecadores, agora e na hora de nossa morte. Amém.
0: Ave Maria, cheia de graça, o Senhor é convosco. Bendita sois vós entre as mulheres, e bendito é o fruto do vosso ventre, Jesus.
1: Santa Maria, Mãe de Deus, rogai por nós, os pecadores, agora e na hora de nossa morte. Amém.
0: Ave Maria, cheia de graça, o Senhor é convosco. Bendita sois vós entre as mulheres, e bendito é o fruto do vosso ventre, Jesus.
1: Santa Maria, Mãe de Deus, rogai por nós, os pecadores, agora e na hora de nossa morte. Amém.
0: Ave Maria, cheia de graça, o Senhor é convosco. Bendita sois vós entre as mulheres, e bendito é o fruto do vosso ventre, Jesus.
1: Santa Maria, Mãe de Deus, rogai por nós, os pecadores, agora e na hora de nossa morte. Amém.
0: Ave Maria, cheia de graça, o Senhor é convosco. Bendita sois vós entre as mulheres, e bendito é o fruto do vosso ventre, Jesus.
1: Santa Maria, Mãe de Deus, rogai por nós, os pecadores, agora e na hora de nossa morte. Amém.
0: Ave Maria, cheia de graça, o Senhor é convosco. Bendita sois vós entre as mulheres, e bendito é o fruto do vosso ventre, Jesus.
1: Santa Maria, Mãe de Deus, rogai por nós, os pecadores, agora e na hora de nossa morte. Amém.
0: Ave Maria, cheia de graça, o Senhor é convosco. Bendita sois vós entre as mulheres, e bendito é o fruto do vosso ventre, Jesus.
1: Santa Maria, Mãe de Deus, rogai por nós, os pecadores, agora e na hora de nossa morte. Amém.
0: Ave Maria, cheia de graça, o Senhor é convosco. Bendita sois vós entre as mulheres, e bendito é o fruto do vosso ventre, Jesus.
1: Santa Maria, Mãe de Deus, rogai por nós, os pecadores, agora e na hora de nossa morte. Amém.
0: Ave Maria, cheia de graça, o Senhor é convosco. Bendita sois vós entre as mulheres, e bendito é o fruto do vosso ventre, Jesus.
1: Santa Maria, Mãe de Deus, rogai por nós, os pecadores, agora e na hora de nossa morte. Amém.
0: Ave Maria, cheia de graça, o Senhor é convosco. Bendita sois vós entre as mulheres, e bendito é o fruto do vosso ventre, Jesus.
1: Santa Maria, Mãe de Deus, rogai por nós, os pecadores, agora e na hora de nossa morte. Amém.
0: Glória ao Pai, ao Filho e ao Espírito Santo.
1: Como era no princípio, agora e sempre. Amém.
0: Ó meu Jesus,
1: perdoai-nos e livrai-nos do fogo do inferno, levai as almas todas para o céu e socorrei principalmente as que mais precisarem da vossa infinita misericórdia.
0: Nossa Senhora Aparecida, Rainha e Padroeira do Brasil,
1: rogai por nós.
0: Arcanjos São Miguel, São Gabriel e São Rafael,
1: rogai por nós.
0: Nossa Senhora das Graças,
1: rogai por nós.
0: O quarto mistério glorioso, contemplamos a assunção de Nossa Senhora aos céus. No quarto

0: Encontramos no Evangelho segundo São Lucas, capítulo 1, versículo 49, a seguinte expressão: todas as gerações de agora em diante me chamarão bem-aventurada, porque o Poderoso fez em mim coisas grandiosas. Esse é um trecho do Magnífica. Maria canta na casa de Isabel, após a belíssima saudação de Isabel a Maria, porque quando ela chega e saúda Isabel, Isabel fica cheia do Espírito Santo e diz a plenos pulmões: bendita és tu entre as mulheres e bendito é o fruto do teu ventre, de onde me vem a graça da mãe do meu Senhor vir me visitar. E Maria então faz aquele belíssimo cântico. Esse cântico magnífico, que a gente diz o cântico de Maria, ele faz parte de textos do Antigo Testamento. São vários textos ali que nos ajudam a entender a maravilha da graça, da ação de Deus na nossa vida. E quando nós contemplamos a Assunção de Maria aos céus, Nossa Senhora, a Virgem Mãe, a fiel Filha de Deus, nós podemos rezar aquele trechinho do Salmo 23 que diz: Senhor, quem entrará no santuário para te louvar? Quem tem as mãos puras e inocente o coração. Maria, ela que conservou a palavra de Deus, que procurou deixar-se conduzir pela inspiração de Deus, que permitiu que o Espírito Santo de Deus fizesse morada nela, ela nos é o testemunho maior de que a fidelidade da nossa humanidade ao projeto de Jesus vai nos dar a graça da vitória sobre todo o mal, sobre todo pecado. Então, meu querido e minha querida, vamos pedir essa graça a Deus, que tenhamos mãos puras, que tenhamos inocente coração, que tenhamos a disposição de servir como o Senhor nos quer. Pai nosso que estais nos céus, santificado seja o vosso nome. Venha a nós o vosso reino, seja feita a vossa vontade, assim na terra como no céu.
1: O pão nosso de cada dia nos dai hoje. Perdoai-nos as nossas ofensas, assim como nós perdoamos a quem nos tem ofendido. E não nos deixeis cair em tentação, mas livrai-nos do mal. Amém.
0: Ave Maria, cheia de graça, o Senhor é convosco. Bendita sois vós entre as mulheres, e bendito é o fruto do vosso ventre, Jesus.
1: Santa Maria, Mãe de Deus, rogai por nós, os pecadores, agora e na hora de nossa morte. Amém.
0: Ave Maria, cheia de graça, o Senhor é convosco. Bendita sois vós entre as mulheres, e bendito é o fruto do vosso ventre, Jesus.
1: Santa Maria, Mãe de Deus, rogai por nós, os pecadores, agora e na hora de nossa morte. Amém.
0: Ave Maria, cheia de graça, o Senhor é convosco. Bendita sois vós entre as mulheres, e bendito é o fruto do vosso ventre, Jesus.
1: Santa Maria, Mãe de Deus, rogai por nós, os pecadores, agora e na hora de nossa morte. Amém.
0: Ave Maria, cheia de graça, o Senhor é convosco. Bendita sois vós entre as mulheres, e bendito é o fruto do vosso ventre, Jesus.
1: Santa Maria, Mãe de Deus, rogai por nós, os pecadores, agora e na hora de nossa morte. Amém.
0: Ave Maria, cheia de graça, o Senhor é convosco. Bendita sois vós entre as mulheres, e bendito é o fruto do vosso ventre, Jesus.
1: Santa Maria, Mãe de Deus, rogai por nós, os pecadores, agora e na hora de nossa morte. Amém.
0: Ave Maria, cheia de graça, o Senhor é convosco. Bendita sois vós entre as mulheres, e bendito é o fruto do vosso ventre, Jesus.
1: Santa Maria, Mãe de Deus, rogai por nós, os pecadores, agora e na hora de nossa morte. Amém.
0: Ave Maria, cheia de graça, o Senhor é convosco. Bendita sois vós entre as mulheres, e bendito é o fruto do vosso ventre, Jesus.
1: Santa Maria, Mãe de Deus, rogai por nós, os pecadores, agora e na hora de nossa morte. Amém.
0: Ave Maria, cheia de graça, o Senhor é convosco. Bendita sois vós entre as mulheres, e bendito é o fruto do vosso ventre, Jesus.
1: Santa Maria, Mãe de Deus, rogai por nós, os pecadores, agora e na hora de nossa morte. Amém.
0: Ave Maria, cheia de graça, o Senhor é convosco. Bendita sois vós entre as mulheres, e bendito é o fruto do vosso ventre, Jesus.
1: Santa Maria, Mãe de Deus, rogai por nós, os pecadores, agora e na hora de nossa morte. Amém.
0: Ave Maria, cheia de graça, o Senhor é convosco. Bendita sois vós entre as mulheres, e bendito é o fruto do vosso ventre, Jesus.
1: Santa Maria, Mãe de Deus, rogai por nós, os pecadores, agora e na hora de nossa morte. Amém.
0: Glória ao Pai, ao Filho e ao Espírito Santo.
1: Como era no princípio, agora e sempre. Amém.
0: Ó meu Jesus,
1: perdoai-nos e livrai-nos do fogo do inferno, levai as almas todas para o céu e socorrei principalmente as que mais precisarem da vossa infinita misericórdia.
0: Santo Antônio de Santana Galvão,
1: rogai por nós.
0: Santo Expedito,
1: rogai por nós.
0: São Domingos Sávio,
1: rogai por nós.
0: São Clemente Maria Hofbauer,
1: rogai por nós.
0: Chegamos ao quinto mistério glorioso, onde contemplamos a coroação de Nossa Senhora, Rainha do Céu e da Terra. No quinto

0: livro do Apocalipse, capítulo 12, versículo 1, encontramos a seguinte descrição de São João. Então apareceu no céu um grande sinal, uma mulher vestida com o sol, tendo a lua debaixo dos pés e sobre a cabeça uma coroa de 12 estrelas. Esta expressão de São João, essa imagem que ele constrói para nos falar da glorificação da humanidade em Maria, é o testemunho dos céus para nós, que veneramos a Santíssima Virgem Maria, que procuramos através do seu exemplo, da sua vida, mergulhar também no mistério da graça de Deus. Nós vamos ver que em Maria o Pai nos diz sim, e ele espera que o nosso sim também seja fiel, porque na nossa fidelidade, ele que vai nos dar a graça da glória da eternidade. Ele que vai nos levar a experimentar as maravilhas reservadas a quem é fiel. Por isso, São João vai olhar e vai contemplar esse grande mistério de uma forma... ele vai falar de uma forma expressiva mesmo, para que as pessoas, para que todos nós que escutemos esta palavra, tenhamos por certo. Fidelidade a Deus vai nos dar a graça de contemplar a sua fidelidade pessoalmente na nossa vida. Pai nosso que estais nos céus, santificado seja o vosso nome. Venha a nós o vosso reino, seja feita a vossa vontade, assim na terra como no céu.
1: O pão nosso de cada dia nos dai hoje. Perdoai-nos as nossas ofensas, assim como nós perdoamos a quem nos tem ofendido. E não nos deixeis cair em tentação, mas livrai-nos do mal. Amém.
0: Ave Maria, cheia de graça, o Senhor é convosco. Bendita sois vós entre as mulheres, e bendito é o fruto do vosso ventre, Jesus.
1: Santa Maria, Mãe de Deus, rogai por nós, os pecadores, agora e na hora de nossa morte. Amém.
0: Ave Maria, cheia de graça, o Senhor é convosco. Bendita sois vós entre as mulheres, e bendito é o fruto do vosso ventre, Jesus.
1: Santa Maria, Mãe de Deus, rogai por nós, os pecadores, agora e na hora de nossa morte. Amém.
0: Ave Maria, cheia de graça, o Senhor é convosco. Bendita sois vós entre as mulheres, e bendito é o fruto do vosso ventre, Jesus.
1: Santa Maria, Mãe de Deus, rogai por nós, os pecadores, agora e na hora de nossa morte. Amém.
0: Ave Maria, cheia de graça, o Senhor é convosco. Bendita sois vós entre as mulheres, e bendito é o fruto do vosso ventre, Jesus.
1: Santa Maria, Mãe de Deus, rogai por nós, os pecadores, agora e na hora de nossa morte. Amém.
0: Ave Maria, cheia de graça, o Senhor é convosco. Bendita sois vós entre as mulheres, e bendito é o fruto do vosso ventre, Jesus.
1: Santa Maria, Mãe de Deus, rogai por nós, os pecadores, agora e na hora de nossa morte. Amém.
0: Ave Maria, cheia de graça, o Senhor é convosco. Bendita sois vós entre as mulheres, e bendito é o fruto do vosso ventre, Jesus.
1: Santa Maria, Mãe de Deus, rogai por nós, os pecadores, agora e na hora de nossa morte. Amém.
0: Ave Maria, cheia de graça, o Senhor é convosco. Bendita sois vós entre as mulheres, e bendito é o fruto do vosso ventre, Jesus.
1: Santa Maria, Mãe de Deus, rogai por nós, os pecadores, agora e na hora de nossa morte. Amém.
0: Ave Maria, cheia de graça, o Senhor é convosco. Bendita sois vós entre as mulheres, e bendito é o fruto do vosso ventre, Jesus.
1: Santa Maria, Mãe de Deus, rogai por nós, os pecadores, agora e na hora de nossa morte. Amém.
0: Ave Maria, cheia de graça, o Senhor é convosco. Bendita sois vós entre as mulheres, e bendito é o fruto do vosso ventre, Jesus.
1: Santa Maria, Mãe de Deus, rogai por nós, os pecadores, agora e na hora de nossa morte. Amém.
0: Ave Maria, cheia de graça, o Senhor é convosco. Bendita sois vós entre as mulheres, e bendito é o fruto do vosso ventre, Jesus.
1: Santa Maria, Mãe de Deus, rogai por nós, os pecadores, agora e na hora de nossa morte. Amém.
0: Glória ao Pai, ao Filho e ao Espírito Santo.
1: Como era no princípio, agora e sempre. Amém.
0: Ó meu Jesus,
1: perdoai-nos e livrai-nos do fogo do inferno. Levai as almas todas para o céu e socorrei principalmente as que mais precisarem da vossa infinita misericórdia.
0: São Pedro e São Paulo,
1: rogai por nós.
0: Santa Teresinha do Menino Jesus,
1: rogai por nós.
0: São Sebastião,
1: rogai por nós.
0: São José,
1: rogai por nós.
0: Agradecimentos. Infinitas graças vos damos, soberana rainha, pelos benefícios que todos os dias recebemos de vossas mãos liberais. Dignai-vos agora e para sempre tomar-nos debaixo de vosso poderoso amparo, e para mais vos alegrar, vos saudamos com uma salve rainha. Salve rainha, mãe de misericórdia, vida, doçura e esperança nossa, salve. A vós bradamos os degredados filhos de Eva, a vós suspiramos gemendo e chorando neste vale de lágrimas. Eia, pois, advogada nossa, esses vossos olhos misericordiosos a nós volvei, e depois deste desterro, mostrai-nos Jesus, bendito fruto do vosso ventre. Ó clemente, ó piedosa, ó doce sempre Virgem Maria, rogai por nós, Santa Mãe de Deus, para que sejamos dignos das promessas de Cristo. Assim seja. Amém. Obrigado a você que rezou conosco o Santo Terço desta madrugada. E antes de encerrar este momento, eu te convido a renovar a nossa consagração à Nossa Senhora Aparecida. Ó Maria Santíssima, pelos méritos de nosso Senhor Jesus Cristo, em vossa querida imagem de Aparecida, espalhais inúmeros benefícios sobre todo o Brasil. Eu, embora indigno de pertencer ao número de vossos filhos e filhas, mas cheio do desejo de participar dos benefícios de vossa misericórdia, prostrado a vossos pés, consagro-vos o meu entendimento, para que sempre pense no amor que mereceis. Consagro-vos a minha língua, para que sempre vos louve e propague a vossa devoção. Consagro-vos o meu coração, para que depois de Deus, vos ame sobre todas as coisas. Recebei-me, ó Rainha incomparável, vós que o Cristo crucificado deu-nos por mãe, no ditoso número de vossos filhos e filhas. Acolhei-me debaixo de vossa proteção, socorrei-me em todas as minhas necessidades espirituais e temporais, sobretudo na hora de minha morte. Abençoai-me, ó celestial cooperadora, e com vossa poderosa intercessão, fortalecei-me em minha fraqueza, a fim de que, servindo-vos fielmente nesta vida, possa louvar-vos, amar-vos e dar-vos graças no céu por toda a eternidade. Assim seja. Amém. Por intercessão de Nossa Senhora da Conceição Aparecida, Rainha e Padroeira do Brasil, abençoe-vos o Deus Todo-Poderoso, Pai, Filho e Espírito Santo. Amém.
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11: 5:01, horário de Brasília.
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Tô chegando com as bênçãos de Deus e de Nossa Senhora Aparecida pra levar até você muita música sertaneja, alegria e diversão neste domingão, dia 3 de maio de 2026, dia do sertanejo. Parabéns ao povão sertanejo desse nosso Brasilzão e a você que todas as manhãs nos faz companhia aqui na Rádio Aparecida no programa Acorda Brasil. Quem gosta de sertanejo tá no lugar certo. Quem é sertanejo tá no lugar certo e tem aquele sertanejo pé rachado e tem aquele sertanejo de coração. Independente de qual você seja, seja sempre muito bem-vindo à Rádio Aparecida e ao programa Acorda Brasil. E hoje é o nosso dia, é dia do sertanejo e nós estamos aqui para celebrar e comemorar e muito essa data. E ao longo do programa Acorda Brasil de hoje, muitos artistas vão passar por aqui para deixar aquela mensagem, para celebrar o dia do sertanejo e, claro, cantar muita, mas muita moda boa pra gente. E o programa Acorda Brasil, que tá só começando, tem a direção geral do missionário redentorista Padre Vanderlei Souza. Na coordenação nós temos a Paula Castro e nos trabalhos técnicos comandando a nossa máquina de som nós temos eles, nossos amigos Leonardo Mota, o Leozinho e o Patrick Carvalho, o MC Trick. E aí, vocês estão bom? Firmes e fortes, bom pra arrebentar mesmo, animados pra esse domingão, animados pro dia do sertanejo. Inclusive, daqui a pouquinho eu vou falar da programação do dia do sertanejo pra hoje. Daqui a pouquinho, a partir das 9 horas da manhã, na cidade do Romeiro, vai ter uma festa incrível, uma festa maravilhosa da Rádio Aparecida pra celebrar o dia do sertanejo. E a história do dia do sertanejo, meu amigo e minha amiga, para quem não sabe, começou em 1964, quando as caravanas com os violeiros vinham para Aparecida e eles participavam das celebrações, das missas, pelo menos uma vez por ano. E uma dupla muito importante para essa data e que foram, vamos dizer assim, primordiais na criação do tradicional dia do sertanejo foi a dupla Tunico e Tinoco. Inclusive, o Tinoco, quando ele concedeu uma entrevista aqui para a Rede Aparecida de Comunicação, ele explicou detalhadamente como é que surgiu essa data e com certeza ao longo da programação eles vão colocar um trechinho aí do nosso saudoso Tinoco falando a respeito de como surgiu, né, o dia do sertanejo aqui na Rádio Aparecida e na Rede Aparecida de Rádio. Vai ter muito material bom para você acompanhar ao longo do dia de hoje. Mas já que eu falei do Tunico e Tinoco, vamos colocar música boa na nossa prosa? Abrindo o programa de hoje, tá chegando eles, Tunico e Tinoco, para cantar Luar do Sertanejo.

Marcelo Costa, que fez história na música sertaneja, fez história também na TV brasileira, apresentando o especial sertanejo na tela da Record, hein? Quem que não se lembra do Marcelo Costa na Record, apresentando esse programaço que era o especial sertanejo, sem falando cabanão, mundão, cabanão, e falava também o lugarzinho abafadinho. E o Marcelo Costa vai passar aqui agora no Acorda Brasil. Ele que é sertanejo, fez questão de mandar recadão aqui hoje pra gente conversar.

0: amigo Marcelo Costa.
1: Alô, meus amigos da Rádio Aparecida, do programa Acorda Brasil, do meu amigão Bruno. É, hoje é dia 3 de maio, dia do sertanejo. E eu não poderia deixar de mandar essa mensagem a toda a nossa família sertaneja. Hoje sempre, né? Hoje nós comemoramos hoje, mas o sertanejo estará sempre no coração de todos nós. Viva o dia do sertanejo! Alô, Marcelo Costa! Cabanão mundão, cabanão!
0: Ei, Marcelo Costa, esse é um grande amigo nosso, grande amigo da Rede Aparecida de Comunicação e sertanejo, ele que sempre carregou a bandeira da música sertaneja e, vamos dizer assim, levava a música sertaneja pro horário nobre da TV, na tela da Record, quando ele apresentava o especial sertanejo. Hoje eu vou estar com ele, o Marcelo Costa vai estar no palco do Terra da Padroeira. Daqui a pouquinho, Terra da Padroeira especial de Dia do Sertanejo. Sertanejo também, a partir das 9 horas da manhã, vai ter o Marcelo Costa e vai ser bom pra arrebentar, né, Marcelão? Daqui a pouquinho ele tá chegando por aqui. E daqui a pouquinho, meu amigo e minha amiga, eu vou falar a respeito da programação do Dia do Sertanejo pra hoje. Você vai acompanhar tudo aqui na Rádio Aparecida e eu vou falar do evento que a Rádio Aparecida tá preparando e daqui a pouquinho vai começar na cidade do Romeiro. Vai ser bom demais o dia do sertanejo, viu? Se eu fosse você, se você tiver aqui pela região de Aparecida, dê um cheguinho na cidade do Romeiro a partir das 9 horas da manhã, que você não vai se arrepender não. Eu vou para um rápido intervalo e eu já volto para falar dessa programação e também daqui a pouquinho tem o quadro Sertanejas do Meu Brasil e tem mais dupla que vai passar por aqui para deixar recadão. Não sai daí não, que eu volto já.
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8: 5:31, horário de Brasília.
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8: Já estamos de volta para dar sequência ao Acorda Brasil deste domingão, dia 3 de maio de 2026. É o Acorda Brasil especial de Dia do Sertanejo. Afinal, hoje é celebrado o Dia do Sertanejo, essa data que surgiu, que nasceu aqui na Rádio Aparecida, juntamente com amigos, né, que fizeram história na música sertaneja e ajudaram também na criação dessa data tão importante, como a gente disse no bloco anterior, Tunico e Tinoco. As Galvão também fazem parte da criação do Dia do Sertanejo, entre outros artistas que também fazem parte dessa história, inclusive o Geraldo Meirelles, que é considerado em nosso Brasilzão o marechal da música sertaneja. Ele também, juntamente com esses artistas, né, e com a equipe da Rádio Aparecida daquela época, lá em 1964, até um pouquinho antes, né, que em 1964 começou oficialmente o Dia do Sertanejo, ou seja, hoje está completando 62 anos oficiais. Mas essa data demorou ali um pouquinho para acontecer e quando aconteceu não parou mais. São 62 anos carregando aí o Dia do Sertanejo, valorizando essa cultura, valorizando esse povo sertanejo. O povo sertanejo que é um povo de fé, que é um povo devoto da Mãe Aparecida e é um povão que acolhe e muito Dia do Sertanejo, essa data tão tradicional. E para você que é sertanejão, fica aqui o nosso convite. Daqui a pouquinho, a partir das 9 horas da manhã, na cidade do Romeiro, que fica bem próximo do Santuário Nacional, na cidade do Romeiro vai ter o Show Sertanejo. Vai estar lá nosso amigo Praianinho, vai ter Moacir e Sandra, vai ter João Augusto e Samanta, vai ter o nosso amigo Denis Venâncio, vai ter a Giovana Urano, o Daniel Neto, que é um talentoso, um jovem talentoso também, que já tá marcando presença no Dia do Sertanejo. São eu não me engano, já é o segundo ou terceiro ano que o Daniel tá aí, firme e forte participando do Dia do Sertanejo. E claro, a equipe da Rádio Aparecida, também distribuindo brindes, vai ter muita coisa bacana, hein? Se eu fosse você, dava um cheguinho lá, a partir das 9 horas da manhã, e ó, vai ser o dia inteiro, das 9 da manhã até as 3h15 da tarde, o Dia do Sertanejo da Rádio Aparecida. E agora, tá chegando esse quadro que eu gosto demais, onde a gente valoriza a mulherada da nossa música sertaneja.
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8: E nesse clima do Dia do Sertanejo, tem essas irmãs que vão passar por aqui agora, vão deixar um recadão e vão cantar na sequência pra gente. Quer saber quem são elas? Solta a voz, minhas amigas.
11: Alô, pessoal, eu sou a Edna.
12: Sou Diná.
11: Nós somos as Irmãs Barbosa. A gente tá passando aqui no Acorda Brasil para deixar um grande beijo pro nosso amigo Bruno.
12: E pra todos os ouvintes.

0: Música sertaneja Lourenço Lorival cantando Menina da Aldeia, fechando mais um bloco do Acorda Brasil especial de Dia do Sertanejo. E claro que não pode faltar Lourenço Lorival, que são patrimônios da nossa música caipira, patrimônios da nossa música sertaneja. 70 anos de carreira e também fizeram questão de passar por aqui para desejar um feliz Dia do Sertanejo aos sertanejos do nosso Brasilzão. Fala comigo, meus amigos Lourenço Lorival.
1: Alô, amigos, aqui é o Lourenço.
2: E aqui é o Lorival.
1: Lorival, vamos mandar um abraço pro povão sertanejo de todo o Brasil que ouve a rádio Aparecida do programa Acorda Brasil com o nosso grande amigo Bruno.
2: Certo.
1: Um abraço do Lourenço.
2: Um abraço do Lorival. Continue aqui com o Bruno, que você está muito bem.
0: Ei, coisa boa, que é receber o carinho de Lourenço e Lorival e esse carinho que eles sempre tiveram pela Rádio Aparecida. Eu me recordo, meu amigo e minha amiga, quando eu tava até fazendo um programa aqui na Rádio Aparecida, eu tava cobrindo as férias do meu amigo Praianinho. Praianinho apresentava aqui na Rádio Aparecida, aí o Praianinho tirou férias e na época falaram: Bruno, cobre as férias do Praianinho lá. E eu tive o privilégio, a honra de fazer as férias do Praianinho. E numa manhã que eu tava apresentando aqui na Rádio Aparecida, tocou o telefone. Na época a gente recebia muito telefone, o WhatsApp tava começando ainda, o povo ligava mais para participar, era por telefone, mas já chegavam mensagens no WhatsApp também. Mas aí tocou o telefone, aí eu lembro, tava até o Marcão, que tava comandando a máquina de som na época. Aí tocou o telefone lá na telefonista e ela transferiu aqui pro estúdio. Aí o Marcão tava tocando uma música e falou: Bruno, dá um cheguinho aqui, telefone pra você. Eu falei: quem que tá querendo falar? Ele falou: Lourenço. Eu falei: que Lourenço? Ele falou: da dupla Lourenço e Lorival. E o Marcão, né, gosta de brincar. Eu falei: ah, tá bom, com o Lourenço e Lorival tá ligando aqui no Acorda, não era Acorda Brasil, era outro nome, não me recordo o nome agora, mas tá ligando no programa pra quê? Ele falou: ué, atende aí e fala com ele. Aí eu falei: vamos ver quem é, né, quem que tá passando o trote. Aí falou: é, foi Bruno, é o Lourenço, da dupla Lourenço e Lorival. E a gente que trabalha aqui na rádio com música, né, já só pela voz já reconhece, né? E era mesmo o Lourenço. E olha a humildade dele, ele falou que tava ligado na Rádio Aparecida e ele falou: tô ligando só pra agradecer vocês por tocar Lourenço e Lorival na Rádio Aparecida, essa rádio que faz parte da história dos artistas da música sertaneja. E eu fiquei muito honrado. Aí naquela ocasião já falei: Marcão, vamos cortar a música aí, já põe o Lourenço pra falar ao vivo com a gente aqui na rádio. E a gente bateu um papo e depois eu tive o prazer, o privilégio de estar com o Lourenço e o Lorival muitas e muitas vezes aqui na Rede Aparecida de Comunicação. São grandes amigos mesmo, sempre tô mandando mensagem pra eles, eles respondem. Sempre que eu faço convite pra eles vir até a Rede Aparecida de Comunicação, se tem uma brecha na agenda, vem e participam com a gente. E não é a que estão aí há 70 anos na música sertaneja, 70 anos fazendo história e fazendo muitos e muitos shows, mesmo aí ao longo dos 70 anos. Parece que cada ano que passa eles crescem ainda mais na música, se é que isso é possível, mas é a impressão que passa, porque hoje em dia se liga a TV, esse final de semana tava Lourenço e Lorival no horário nobre também, naquela TV de grande audiência. Sempre que podem estão aqui na Rádio Aparecida também. Você vai nas redes sociais aí, Instagram, TikTok, só dá Lourenço e Lorival e a gente fica feliz demais com isso, porque são artistas que valorizam a música caipira, valorizam a música sertaneja e valorizam a Rádio Aparecida. Sabem da importância que a Rádio Aparecida tem pro povão sertanejo e pros artistas sertanejos também. Tanto é que o Dia do Sertanejo que estamos celebrando hoje nasceu aqui na Rádio Aparecida e no Santuário Nacional. Bom demais. Depois de contar um pouquinho de história, histórias reais, verídicas, que fazem parte aí do nosso dia a dia, que fazem parte da história da Rádio Aparecida e do Dia do Sertanejo, é hora, sabe do quê? É hora do Amigo do Campo ficar bem informado com as principais notícias e informações do mundo agropecuário.
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5: E a produção de pescado no Brasil tem ganhado força e se tornado uma importante frente do agronegócio. A piscicultura, principalmente de tilápia, tem crescido com investimento em tecnologia e manejo mais eficiente. O consumo interno também tem aumentado, acompanhando a busca por proteínas mais acessíveis e saudáveis. Além disso, o setor já começa a ganhar espaço no mercado externo, abrindo novas oportunidades para produtores.
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10: 6:01, horário de Brasília.
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10: Já estamos de volta para aquele momento especial do programa, onde eu sempre convido você a falar com Deus e Nossa Senhora Aparecida através da oração da manhã com o missionário redentorista, Padre William Betônio. Bom dia, Padre William.
11: Olá, Bruno. Bom dia para você também, ouvinte da Rádio Aparecida que nos acompanha nesta manhã. Começando este dia, convido você a fazermos a nossa oração da manhã.

0: Eu convido você, neste momento, a invocarmos sobre nós a presença da Trindade Santíssima, em nome do Pai, do Filho e do Espírito Santo. Amém.
1: Vamos rezar.
0: Deus de bondade e de misericórdia, abençoai este dia. Vós que destes a mim para que eu o sinta como um tempo santo, um tempo em que vós mesmo estáis sempre comigo, abençoai tudo o que hoje tomar em minhas mãos. Fazei com que o meu trabalho tenha bons resultados. Abençoai as conversas que eu vou ter. Abençoai os encontros para que eu veja brilhar em cada pessoa a vossa face. Abençoai as pessoas que me são caras. Não as deixe sozinhas em seu caminho. Acompanhai-as e enviai vossos santos anjos para que eles andem no caminho junto com elas e as protejam. Abençoai este dia para que eu o viva com consciência de estar em vossa salutar e amorosa presença. Assim seja. Amém.
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2: O Evangelho de hoje é de João, capítulo 14, versículos do 1 ao 12.
3: Naquele tempo, disse Jesus a seus discípulos: Não se perturbe o vosso coração. Tendes fé em Deus, tende fé em mim também. Na casa de meu Pai há muitas moradas. Se assim não fosse, eu vos teria dito: Vou preparar um lugar para vós. E quando eu tiver ido preparar-vos um lugar, voltarei e vos levarei comigo, a fim de que onde eu estiver, estejais também vós. E para onde eu vou, vós conheceis o caminho. Tomé disse a Jesus: Senhor, nós não sabemos para onde vais. Como podemos conhecer o caminho? E Jesus respondeu: Eu sou o caminho, a verdade e a vida. Ninguém vai ao Pai senão por mim. Se vós me conhecesseis, conheceríeis também o meu Pai. E desde agora o conheceis e o vistes. E disse Felipe: Senhor, mostra-nos o Pai e isso nos basta. E Jesus respondeu: Há tanto tempo estou convosco e não me conheces, Felipe? Quem me viu, viu o Pai. Como é que tu dizes: mostra-nos o Pai? Não acreditais que eu estou no Pai e o Pai está em mim? As palavras que eu vos digo, não as digo por mim mesmo, mas é o Pai que, permanecendo em mim, realiza as suas obras. Acreditai-me, eu estou no Pai e o Pai está em mim. Acreditai ao menos por causa destas obras. Em verdade vos digo, quem acredita em mim fará as obras que eu faço e fará ainda maiores do que estas, pois eu vou para o Pai.
2: Os discípulos estão apreensivos, pois ocorrerá a traição de Judas, a negação de Pedro, a paixão e morte do Cristo. Tudo vem para lhes perturbar a fé. Então Jesus se põe junto deles para animá-los e os confortar. Não se perturbe vosso coração, tendes fé em Deus, tendes fé em mim também. Ele nos conduz ao Pai e nos faz viver a vida divina, que é a comunhão com Ele. Crer em Cristo é apostar tudo nele com plena e total confiança.
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0: Pai nosso que estais nos céus, santificado seja o vosso nome. Venha a nós o vosso reino, seja feita a vossa vontade, assim na terra como no céu. O pão nosso de cada dia nos dai hoje, perdoai as nossas ofensas, assim como nós perdoamos a quem nos tem ofendido, e não nos deixeis cair em tentação, mas livrai-nos do mal. Amém. Ave Maria, cheia de graça, o Senhor é convosco. Bendita sois vós entre as mulheres. Bendito é o fruto do vosso ventre, Jesus. Santa Maria, Mãe de Deus, rogai por nós, pecadores, agora e na hora de nossa morte. Amém. Em nome do Pai, do Filho e do Espírito Santo. Amém.

sertanejo. E lembrando que logo mais às 9 horas da manhã você acompanha aqui pela Rádio Aparecida o show sertanejo. E para você que pode estar pessoalmente, fica aqui o nosso convite na cidade do Romeiro, a partir das 9 horas da manhã, a equipe da Rádio Aparecida vai estar lá com grandes talentos da música sertaneja, alegrando esse dia tão tradicional, esse dia tão marcante e especial para todos nós. E agora, eu quero falar um pouquinho da história do Dia do Sertanejo, e eu tenho que falar do Geraldo Meirelles, ele que é considerado, como eu disse no comecinho do programa, o Marechal da Música Sertaneja. E ele, juntamente com Tunico e Tinoco, As Galvão e outros artistas, tiveram a ideia de criar um dia em especial pro povo sertanejo. E esses primeiros encontros, meus amigos e minhas amigas, aconteceram no antigo Cine Aparecida, que era localizado ali próximo da Matriz Basílica, a Basílica Histórica. E anos depois, esse encontro passou a acontecer no subsolo do Santuário Nacional, e com o passar dos anos, o diretor da Rádio Aparecida naquela época, que era o padre Rubem Leme Galvão, gostou da ideia e inseriu a data no dia 3 de maio no calendário da Rádio Aparecida, e esse encontro, esse show passou a ser realizado aqui no auditório da Rádio e da TV Aparecida. E durante muitos e muitos anos, esse encontro aconteceu aqui, e hoje não vai ser diferente não, porém, não vai ser aqui no nosso auditório da Rádio da TV Aparecida. Inclusive hoje aqui no auditório vai ter o Terra da Padroeira, daqui a pouquinho com os meus amigos Kleber Oliveira, o Tonho Prado e o Menino da Porteira, e também vai estar, é claro, no clima do Dia do Sertanejo. Aqui vai ter o Marcelo Costa, Alan e Aladim, entre outras atrações, abrilhantando o palco do Terra da Padroeira. Mas esse encontro da Rádio Aparecida vai acontecer hoje na cidade do Romeiro, e você é o nosso convidado a partir das 9 horas da manhã. Vai lá com toda a sua família, que vai ser bom demais. Aí tem gente falando: Bruno, moro longe, eu não posso ir, como é que eu faço pra acompanhar? É facinho, facinho, é só você continuar ligado aqui na Rádio Aparecida. A partir das 9 horas da manhã já começa a transmissão, e você pode acompanhar também pelo YouTube da Rádio Aparecida, já pode se inscrever lá no YouTube da Rádio Aparecida, e também pelo Facebook da Rádio Aparecida vai ter transmissão também, e você já pode seguir o Instagram também, que vai estar mostrando muita coisa que vai estar acontecendo lá. Ou seja, forma de acompanhar não falta, é só você querer, e eu tenho certeza que você quer, né? Porque esse dia faz parte da cultura sertaneja já, da cultura do povão brasileiro, porque o povão brasileiro é o quê? É um povão sertanejo. O sertanejo já faz parte da trajetória aí, vamos dizer assim, da história do povão brasileiro. É brasileiro, tem aquele sanguinho sertanejo, com certeza, correndo aí em suas veias. E amanhã é aniversário, sabe de quem? Amanhã, da Meire Galvão. A Meire, juntamente com a Marilene, sua saudosa irmã, que, como a gente bem diz, fazem parte também da criação.

0: bonito pra gente também.
1: Bruno, aqui é Mário Campanha e Meire Galvão.
2: E nós estamos aqui pedindo pra você tocar nossa música aí.
1: Sorrindo e cantando, Bruno.
2: Que lindo.
1: Muito pra cima. Querido, nós vamos ficar na tua escuta.
3: Não vou.

0: 6:26, horário de Brasília.
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2: Acorda, Brasil, com meu amigo Bruno. Bruno, manda mais uma moda boa para todo mundo. Segura que a moda é muito boa.

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0: Lugano e região para procurarem os locais de retirada do Vale Gás do Povo. Sede Ultra Gás próximo ao Fórum. Arapuá, Mercadinho do Marcos. Rio do Peixe, Mercadinho do Marcos. Sem Freio, Jailson. Alto do Machixe, Chico. Poço Redondo, Vinícius. Povoado Alto, Vinícius e Carlos da Rua Nova. Mandacaru, Mercadinho do Pedrito e Josi. Salgado, Ramon do Irá. Lagoa de Dentro, Mercadinho da Angélica. Lagoa dos Quatis, Mercadinho da Maíra e Jussi. Poção, Mercadinho do Carlinhos. Pedras, Paulinho. Panzu, Daiane e Gugu. Fazenda Baixa da Quixaba, Anchieta. Cajueiro, Ronaldo. Taboa, Dedé. Muriti, Iranildo. Tanque do Rumo, Giovana. Ipupu, Dinho. 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
3: 6:38, 6:38. Bom dia para você ligado aqui na Tucano FM, um bom domingo. Estamos aguardando aqui o sinal da transmissão da Santa Missa.

preste atenção. Sem a graça de Deus nós não podemos nada. Você entende isso? Sem a graça de Deus você não pode ser santo. Existe um detalhe que às vezes a gente não para para pensar. Até quando a gente se arrepende de um pecado, isso é graça de Deus. Não pense você que você está indo lá para o confessionário, porque agora você é humilde e está se arrependendo. Não. Até quando a gente se arrepende, é um dom que Deus está dando para a gente. Amém? Tudo é graça. E em nome de Jesus, pela graça dele, nós iremos até o fim. Você não vai desanimar no caminho. Olha para quem está do seu lado e diga: você não vai desanimar no caminho, porque a graça de Deus está contigo. Pode aplaudir a graça de Deus. Ergue teu braço e diga: eu te seguirei, Senhor.

0: Bom domingo pra você ligado aqui na Tucano FM, 6h49. Faltam 11 minutos agora para as 7 da manhã. 11 para as 7. Como é que você tá? Tudo bem? Tudo certo? Vamos chegando, vamos junto, vamos! Começando mais uma super programação ao vivo aqui na Melhor Sintonia. Ótimo dia pra você que tá acordando agora, você que já levantou cedo, enfrentou essa neblina, né, em alguns lugares aqui, em algumas localidades aqui do nosso município. Mais cedo tava aquela neblina. Eita, menino! Friozinho que a gente tá começando a sentir, né, de leve. Não é aquele friozão, mas aquela diferençazinha. Para nós que estamos acostumados com o calorão, né, quando vem essa neblina, quando vem esse clima mais frio, a gente já diz que tá frio, mas na verdade não tá, né? Ainda não, né? Pode ficar mais frio depois, né? Lá para junho, julho, quando o inverno oficialmente começar, né? Mas por enquanto a gente tá aqui nesse clima abençoado, agradecendo a Deus por tudo e começando mais uma super programação aqui. O sol já brilha forte aqui na nossa região, na nossa cidade. Nesse momento, 22 graus. A máxima para hoje, 31. Pois é, 31 graus é a máxima para esse domingo, hein? Ótimo dia para você. Já acordou? Já fez uma caminhada? Ah, tem gente que já acordou cedo, viu? Já encontrei muita gente por aí, logo cedinho, fazendo uma caminhada, batendo aquele pique. É, rapaz. E você já tomou um cafezinho hoje? Ah, tem que tomar um cafezinho. Diz que o dia só começa depois de um café, né? E assim vamos. Ótimo dia para todo mundo. Ó, o zap tá liberado para você interagir, 992607292, para você participar da nossa programação, interagir, mandar aquele alô especial para quem você gosta, para quem você curte, pedir um som bacana pra gente ouvir. E a gente tá apenas começando aqui a nossa programação local ao vivaço.
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0: Domingão, 3 de maio de 2026. Ótimo dia para você. Aumenta o som para curtir as melhores músicas. A melhor programação, com certeza, é aqui na Tucano FM.

0: Tucano FM, 1:07. Calcinha Preta, na voz do Daniel Dial. Classicão da Calcinha Preta, você conferindo aqui na Melhor. Bom dia, bom dia, bom dia. Obrigado sempre pelo carinho, pela companhia. O nome da música, o nome dessa música aí é Saudade. É, pois é. Saudade, literalmente saudade. Você conferindo aqui na Melhor Programação. Ótima manhã, bom dia, bom dia. Obrigado pelo carinho, pela companhia. Continue participando, zapeando com a gente. Já chegando aqui as primeiras participações de hoje, né? Edeni já tá ligada, Edeni. Acorda cedo sempre, né, Edeni? Bom dia, minha querida. Obrigado aí pelo carinho, pela companhia, pela audiência. Deixa eu abraçar aqui a Leonarda, tá lá na Ribeira 1 acompanhando o nosso som também. A galera lá no município de Araci, que audiência boa por aí, né, minha amiga Leonarda? Um abraço pra você, viu, Leonarda? Abraço especial pra Wendel. Wendel tá lá na Rua 7, tá acompanhando a gente também. Bom dia, bom dia. Obrigado pela audiência. Meu amigo Batista, fala, Sandro. Deus nos abençoe hoje e sempre. Já fiz a caminhada, toda a escuta. Manda aí uma de Zezé e Luciano, se puder, na hora. Um abraço, meu primo Batista, na escuta. Ótima manhã. Valeu pela companhia, pela audiência. Josi tá curtindo a gente também, né, Josi? Bom dia. Abraço pra você. Obrigado pelo carinho da audiência. A Josi tá curtindo, tá participando. É, para hoje, vida, paz, força, sabedoria, bênção e a proteção de Deus. Valeu. Mensagem tão linda numa simples figurinha, né, minha amiga Josi? Um abraço. Obrigado aí pela audiência, tá bom? Alô, Rita Macedo, tá curtindo também, né, Rita? Um abraço pra você, a turma aí no bairro José Santana, na escuta da Melhor. Ótimo dia. Valeu. Edeni mandou aqui um emojizinho de café. Um abraço, viu? Rapaz, ó, o poder da imaginação, como diz o outro, né? Só em ver, né, uma figurinha com uma xícara de café, mostrando aqui uma xícara de café, a gente já se sente, né? Já se sente com as ideias ativadas, né? Com as energias lá em cima. É bom demais, hein? Ótimo dia pra você, Edeni. Valeu pelo carinho, pela audiência. Daqui a pouquinho eu vou tomar um cafezinho, viu? Mandando um alô especial também pra toda a turma que tá participando. Bom dia, Sandro. Estou na escuta aqui em Tucano, matando a saudade. Passa aí, Leandro e Leonardo das Antigas. Valeu. Miriam, um beijo pra você, Miriam. Obrigado pela companhia, viu? Pela audiência. Daqui a pouquinho a gente toca. Valeu, bom dia, bom dia. Deixa eu mandar um salve também aqui pra toda a turma bacana acompanhando a gente. Reginaldo tá ligado na Lagoa do Sítio, em Araci. Ele é de lá, da Lagoa do Sítio, mas tá no Capão Redondo, São Paulo, ouvindo a Tucano FM pelo aplicativo. Abraço, viu? Bom dia, meu irmão. Lúcia em Caldas do Jorro. Tá curtindo também. Valeu, Lúcia. Bom dia. E um alô especial também pra quem mais que tá participando aqui. Clériston, mandando um salve pra sua mãe, a dona Ide. É isso? Um abraço pra vocês aí em Caldas do Jorro. Já tomando um cafezinho. Eita, coisa boa, né? Bom demais, minha gente. Bom demais, bom demais. Tem pedidos aqui de Zezé e Luciano. Daqui a pouquinho a gente toca. Tem pedidos da Mirinha, que pediu a música do Leandro e Leonardo. E a gente vai tocando aqui as melhores, as clássicas, as novidades também. A gente toca. São 7:03. Bom dia.
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0: 7h16, Gustavo Lima, o embaixador, a música retrovisou. Ótimo dia pra você, bom domingão, obrigado pelo carinho, pela companhia. Vai participando aí, zap liberado, hein?
1: Bom dia, meu amigo locutor Sandro Mato, tudo bem com você, meu lindo amigo maravilhoso?
0: Tudo na paz.
1: Locutor, aqui tá tudo beleza, tudo na paz, graças a Deus.
0: Maravilha.
1: Agradecer a Deus por mais um dia.
0: Certeza.
1: E te desejar um feliz dia, um feliz domingo abençoado por Deus. E mandar uma lupa a Irene lá no Tucano de Fora, junto com a mãe dela, a dona Armanda. E João Madeira com a Vanusa, a esposa do Mato Verde. Pra Isabel da Barraca do Mingau, com toda a família. E um abraço pra você, Sandro. E eu gostaria de ouvir a música de Jean Giovanni, a mais velha dele.
0: Pronto.
1: Pode ser qualquer uma, mas tem que ser a mais velha, viu?
0: Escolheu bem bacana,
1: um abraço, meu amigo,
0: viu?
1: Locutor.
0: Abraço.
1: Tudo de bom mais um pouco, meu amigo. Tô
0: bom
1: na
0: dia.
1: Sua escuta, desde cedo.
0: Valeu, Clemilda. Bom dia.
2: Oi, Sandro. Bom dia. Sandro, sou Ivan da Fazenda Gibão. Estou ligado no seu programa, Sandro. Sandro, eu ouvi a música de Rim e Reni, Foi Só Uma Noite e Nada Mais. Eu ofereço especialmente para você, para a Sueli, para a Beata no Centreio, a Belinha, a Mel no Gibão, o Edmundo na Ribeira e o José Roberto. Passa a minha música, Sandro, estou na sua escuta.
0: Valeu, Ivone.
2: Um bom dia.
0: Bom dia. Quem também já está na sintonia por aqui, participando, é a Ana Maria do Distrito de Pé de Serra. Oi, Ana Maria, bom dia. Feliz domingo pra você e toda a sua família aí, tá bom, minha querida? Ótimo dia, turma lá do Pé de Serra, na escuta. Passei na estante aí no Pé de Serra, viu? Abraço. Turma boa curtindo a gente, participando. Deixa eu abraçar também aqui a Erinha, o Truta, a Emily, a Maria Alice, o Antônio Filho, todo mundo sintonizado com a gente. Pessoal do bairro do Cruzeiro, bom dia pra vocês, valeu, hein?
3: Bom dia, meu amigo Sandro Mato, completou anos na outra semana. E tava dizendo que era o Vai Venanço, mas, né? Que Deus lhe dê um ótimo dia, Sandro.
0: Valeu, Dadinho.
3: Vamos começar o programa do Brega.
0: Você gosta, né, Dadinho?
3: Mando mensagem, viu?
0: Você gosta. E valeu, bom dia.
3: Uma música para meus filhos. Domingo é dia das mães, né? Dia
0: exatamente.
3: Tá reunido com os filhinhos.
0: Com certeza.
3: Um ótimo dia, meu amigo.
0: Domingo é dia das mães, bem lembrado, viu, Dadi? Bem lembrado, domingo é dia das mães, é um dia muito especial e a gente vai estar aqui trabalhando e presenteando as mamães, viu? É, domingo é dia, domingo é dia. Um abraço, Dadi. A galera aí do Avô 2, Brejo do Arroz, bom dia pra vocês. Obrigado pelo carinho, pela companhia. Maria Ferreira tá curtindo a programação da gente. Valeu, Maria, bom dia. Obrigado pelo carinho, pela companhia, tá bom? 7h19.

dos clássicos de Leandro e Leonardo, você conferindo aqui na melhor programação, Talismã. Solicitação aqui da minha amiga Miriam. Beijo pra você, bom dia, obrigado pelo carinho, pela companhia. E você já pediu a sua? Não? Manda mensagem no zap 992607292. Olha, eu tô aqui até meio-dia, hein? Lembrando que às 9 tem a transmissão do sorteio do Sol da Sorte e às 10 tem Clube do Brega com as preferidas da mesa de bar. Ótimo dia para todo mundo, vai participando, zapeando com a gente, 992607292.

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24: 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Bom dia.
25: Quem tá na rádio, Galegui?
24: Tô por cá, e você, tá onde?

a gente segue por aqui, liberado o nosso zap pra você interagir, 992607292. Bom dia, um bom domingo pra todo mundo. Seja bem-vindo, seja bem-vinda. Você que tá chegando agora, obrigado pela audiência. Abraço a galera curtindo a gente aí no sítio, na fazenda, você acompanhando o nosso som no radinho tradicional, no radinho de pilha, né? No rádio do carro, obrigado pela carona. A você acompanhando aí no seu smartphone. Bom dia, bom dia. Ó, meu amigo Wendel tá ligado. Que as bênçãos de Deus transbordem na sua vida, na sua casa, trazendo paz, saúde, força, sabedoria, união, fé e muito amor. Bom dia, valeu, Wendel. Meu amigo Wendel, professor Wendel, né? Na escuta aí da programação. Bom dia, bom dia. Quem mais está participando do Cimar e do restaurante familiar? Um abraço, pessoal aí na Varzinha do Curtume, ouvindo a gente. Que maravilha, ótimo dia. Sandro, um dia abençoado para você. Toca a mão da Marília, por favor. Daqui a pouquinho a gente toca, viu, Edinha? Um abraço para vocês aí. Valeu pelo carinho, pela audiência.

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0: Xande Avião, Kitnet, bom dia pra você. Faltam 4 minutos agora para as 8. 4 para as 8, bom dia. Deixa eu abraçar aqui meu amigo Xande. É o Xande Dantas, aí da Churrascaria Brasil, viu? 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Um abraço às meninas aí da Churrascaria Brasil, os entregadores também, os meninos que fazem as entregas. Um abraço forte, bom domingo para vocês e um bom trabalho para nós, hein? Pra nós. Deixa eu abraçar aqui a turma boa participando, interagindo com a gente, mandando aquele áudio especial. Oi, bom dia, bom dia.
1: Bom dia, Sandro.
0: E aí, Romilda?
1: Como é que você tá?
0: Eu tô bem.
1: Você tá bem?
0: Na hora, tudo só um.
1: Sandro, passa uma música de Sandro Lúcio, que tô aqui apaixonada.
0: É mesmo, Sandro Lúcio, mais tarde no Clube do Brega, viu? Minha amiga Romilda, bom dia.
2: Bom dia, guerreiros. Um abraço a todos, um bom domingo a todos. É Marcelo aqui de Feira de Santana.
0: E aí, Marcelão?
2: Quero pedir a música Vitoriosa para meus pais. Um abraço a todos. E um parabéns à minha esposa. Passou na Uneb.
0: Aê!
2: Um abração, bom
0: maravilha.
2: Dia.
0: Maravilha! Bom demais. Parabéns aí para a esposa do Marcelo, que passou, viu? Passou, graças a Deus, com muita sabedoria, muito esforço também, né? Um abraço pra ela e um abraço pra você também, Marcelão. Tudo de bom, meu irmão?
3: Olá, Sandro. Bom dia, amigo velho.
0: E aí, tudo certo,
3: coronel? Tá chegando aí. Ô, Sandro, eu vou pedir pro amigo, se puder, tocar o forró de Ademário Coelho.
0: Ademário Coelho.
3: O forró do futuro. O forró nunca vai morrer. Joga pra nós aí. Manda um alô pra todo mundo que tá ouvindo a rádio aí. Bom dia.
0: Valeu, meu querido. Um abraço pra você. Grande coronel lá do Brejo do Arroz acompanhando a nossa programação. Obrigado pela audiência aí, viu, coronel? Turma boa curtindo a gente, participando. Valeu. Obrigadão pela sintonia. 1 para as 8 agora.

0: Roberta Miranda, corajosa. Bom dia, corajosa, como diz a Tatá, né? 8h10, bom dia pra você ligado com a gente. Vamos junto por aqui até o meio-dia. Tá rolando a nossa festa às 10, tem Clube do Brega, depois o Sol da Sorte, hein?
1: Bom dia, meu caro amigo Sandro Matos.
0: Fala, Valmir.
1: Pra mim, toque 10, pra minha esposa Lene, que eu amo muito ela. Meu filho Gustavo, meu sogro Zé Matheus, da Nora Catano Feijão, Darinho Bigodão, Misael, Cascais, Silvano Ribeirão, Zé Leão na Palmeira, meu sobrinho Ribeira 2, Germaninho, a Zé Marroes Bugé, Mauro Belita, Regina Mesa, a Marcelo Negão no Poço Grande Família, a Bico de Ferro, a Vitorino, a Pilê, a Dinho, a Neinho, a Luiz Pintor, a Lalau, a todos os bairros da cidade de Aracim, pessoalmente o Morro, que tá na tua escuta, parceiro.
0: Beleza, Valmizão.
2: Bom dia, um abraço pra Dilminha, pra você.
0: Obrigado, Isabel.
2: Pra o Leléu, ele mora no Jorro, ele disse que não perde o seu programa, viu?
0: Alô, Leléu.
2: E o Sandro, Leléu, gente boa, um abraço, Leléu.
0: Valeu, Isabel.
2: Nós estamos juntos aí pra almoçar, com fé em Deus.
0: Muito bem, um abraço, minha amiga Isabel, um abraço ao Celino, um abraço pra todo mundo aí na Vazinha, né? Lá depois do entroncamento. Um abraço pra vocês. Bom dia, bom dia. Ó, lembrando, minha gente, lembrando que o micro-ondas foi sorteado na última sexta-feira, no feriado, né? E quem ganhou o micro-ondas foi a Sueli Lima Pimentel, do povoado Sem Freio. Ô, Sueli, vem buscar, viu, mulher? Tá aqui à sua espera. Aproveita pra fazer um vídeo, tirar uma foto, né? É sempre bom pra registrar, pras pessoas ficarem sabendo quem ganhou, né? Muita gente perguntando, quem foi que ganhou? Foi a Sueli Lima Pimentel, do Sem Freio. A Sueli se deu bem na última sexta-feira. E continuam as nossas promoções, viu? A partir de amanhã tem mais novidades aqui na programação. Beleza pura? 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
0: Bora de breguevinho? Bora!

0: vendo aquela lua, Exalta Samba. Ótimo dia pra você, obrigado pela companhia, pela audiência. 992607292 é o nosso zap pra você interagir com a gente. Você que tá curtindo a gente a partir de agora, ou seja bem-vindo, ligou o rádio agora. Valeu, valeu pela companhia, pela audiência. Você que tá de rádio ligado desde cedo, oh, que beleza, que maravilha contar com a sua audiência, hein? Daqui a pouquinho tem top 3. Tem muita coisa boa pra gente curtir ainda. Até as 9 tem a nossa festa da Tucano. Às 10 tem Clube do Brega, depois do Sol da Sorte, beleza?
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0: 8h30. 8h31, pulou agora, viu? Ótimo dia pra você, bom dia aqui pra toda a turma bacana lá no Muriti, acompanhando a gente, quem tá ligado e retransmitindo o nosso som pelo streaming, através do seu carro de som, é o meu amigo Gildo. Um abraço, meu querido, bom dia, bom dia. Um alô especial, um salve pra toda a comunidade lá do Muriti, Pindoba, todos que estão na sintonia, que tá transmitindo a programação em São José do Tabuleirinho, município de Ribeira do Pombal. Olha só, rapaz. Um abraço pra você, grande Gildo. A escuta aí da melhor. Bom dia, galera massa aí em São José do Tabuleirinho, lá no município de Ribeira do Pombal. Bom dia pra vocês aí, viu? Obrigado pelo carinho. Valeu, Gildão. Grande figura. Obrigado pela força aí, viu? Jailton, tá curtindo a gente? Tá na escuta da Tucano FM em Florianópolis, Santa Catarina. Um abraço pra você, meu querido. Pedindo toque 10. Oferecendo aí pra todo mundo que tá sintonizado. Ele tá lá em Santa Catarina, lá em Florianópolis. Valeu, meu querido. Um abraço. Abração, o Damião da Barreira, lá no município de Araci. Tá na sintonia também. Bom dia, Sandro. Diz que quer concorrer a Airfryer, né? Agostinho, lá da Manda Saia. Pronto, fique ligado aqui na nossa programação, que a partir de amanhã a gente vai lançar a promoção. E aí você vai ficar sabendo como participar, tá bom, Agostinho? 992-607-292, já tem top 3.
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1: Vamos às três músicas mais tocadas da semana. Você vai conferir agora o Top 3. Será quem tá nesse Top 3, hein? Vamos conferir então. Top 3 no ar pra você. São a... É o pódio da Tucano FM, né? O pódio da Tucano FM. As três músicas mais executadas durante toda a semana, você confere agora.
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1: Tá aí, essas foram as três músicas mais tocadas na programação da Tucano FM durante a semana, né? Durante essa semana. É isso mesmo. Eita coisa boa, né? França e Seu Mastruz, a música mais executada com Lambada Chamegá, né? A música Lambada Chamegá, música que valeu da promoção passada, né? Promoção Hit Premiado. E vem aí mais promoções, hein? Curtimos Simone Mendes, Direitos Iguais, e ainda Priscila Senna com Pablo, Não Me Faça Chorar. Pra fechar por aqui a nossa festa da Tucano, vem aí na sequência o Sol da Sorte. Um abraço, obrigado pela companhia, pela audiência. Meu amigo Pita tá sintonizado com a gente, né, Pita? É, o Pita quer ouvir o hino da vitória, né, Pita? É o hino da vitória que, né, fez 32 anos no 1º de maio, né, na sexta-feira. Fez 32 anos, infelizmente, da morte de Ayrton Senna, né? E a gente relembra com muita saudade, né, dos feitos que o nosso campeão Ayrton Senna trouxe para o nosso Brasil. Que saudade, hein? Ayrton Senna nos deixava no último, aliás, no último 1º de maio, né? Foi aniversário de morte aí, infelizmente, do nosso eterno Ayrton Senna. Valeu, Pita, obrigado pela lembrança aí, meu irmão. Um abraço, ótimo dia pra todo mundo, e a gente se fala às 10 com o Clube do Brega.
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0: maio de 2026. Nossa, bom dia, nosso abraço. Está começando agora, hein? Mais um show do Prêmio, mais um Sol da Sorte. E uma apreciação.
1: Legal. Ah, bom dia!
2: O microfone. Gente, deixa eu falar uma coisa. Primeiro, a gente precisa ligar o microfone, que é levantando essa coisinha que tem aqui.
1: Gente do céu, bom dia. Eu acionei.
2: Tem 30 anos, entendeu?
1: Eu acionei.
3: Mas depois
1: o retorno estava bem longe. Bom dia, minha gente. Bom dia, você. Bom dia, um abraço todo especial. 3 de maio de 2026, começando agora mais um show de prêmios, mais um Sol da Sorte, o nosso abraço, o nosso bom dia Lígia!
2: Bom dia, deixa eu ver se meu chá ligado, porque são mais de 20 anos, né? Tá ligado. Então, minha gente, várias pessoas estão acompanhando a gente aí pelo rádio, né? É porque Marcílio, depois de 30 anos ele esqueceu de ligar o microfone. Eu faço isso direto, eu não vou perder a oportunidade de falar no momento que acontece com ele, né? Lógico. Mas um ótimo dia pra você, um ótimo domingo. Está começando sim o programa Sol da Sorte, o sorteio já, viu?
1: Isso, 9h02 em Jacobina, estamos ao vivo e vamos estar hoje fazendo mais um dia de alegria, né? Sorteando o prêmio para você. Sim. Que adquiriu o bilhete aí. Vamos apresentar as nossas assistentes. Hoje contamos com Janeide Santos. Alô, Janeide. Karine Alves. Alô, Karine. Agora vamos lá no expositor, dá uma conferida também no nosso expositor, de 1 a 10, 11 a 20, 21 a 30, 31 a 40, 41 a 50 e 51 a 60. Tudo conferido. E agora, quem autoriza? A nossa auditora independente, a doutora Priscila Dourado. Ela, né, está aqui para autorizar o nosso sorteio e acompanhada aqui da Adriane Chagas, né, Adriane? Ela que representa o Lar do Idoso Cruzada do Bem em Jacobina. Tudo pronto, doutora Priscila?
4: Bom dia, Marcílio. Bom dia a todos. Tudo pronto, sim. Eu e a Adri aqui já conferimos tudo, já está tudo certinho, fiscalizado. E nós autorizamos vocês a iniciar mais um sorteio.
2: Obrigada, doutora Priscila. Então, ó, estaremos realizando mais um sorteio, sorteio do dia 3 de maio de 2026. Quer conhecer a premiação de hoje? Então vamos conhecer juntos. Confere.
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2: Essa é a premiação de hoje. Quem vai concorrer? Quem adquiriu, claro, o nosso bilhete durante a semana e quem já contribuiu com o Lar do Idoso. Antes de darmos início ao nosso primeiro prêmio, tem o nosso vídeo institucional.
6: 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Uma ideia cheia de propósito de transformar solidariedade em cuidado real. O tempo passou e essa semente criou raízes, cresceu, floresceu. E hoje, quase 8 anos depois, continua dando frutos todos os dias. O Sol da Sorte nasceu com o compromisso a apoiar o Lar do Idoso de Jacobina. Um gesto que se transforma em acolhimento, dignidade e carinho para quem tanto já fez por todos nós. Mas o impacto vai além. 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
2: Então, tá aí, vídeo lindo, nosso vídeo institucional. E agora, vamos começar o sorteio, pedindo para as meninas já colocarem as bolas no globo, porque tem, ó, R$4.000 em nosso primeiro prêmio. Vamos lá, meninas? Vamos então aí colocar essas bolas que estão no expositor, colocar no globo e assim darmos início ao nosso sorteio desta manhã, né, de domingo, dia 3 de maio de 2026. Você que está acompanhando a gente, de repente, quer adquirir o bilhete, que já pode adquirir o bilhete da próxima semana, tá? Da próxima já pode. Então, se de repente você está aí, ah, Lígia, aqui não tem nenhum colaborador, como eu faço para adquirir? 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E aí sim você já vai ter um aplicativo e toda semana vai poder adquirir o nosso bilhete. Para quem é colaborador, adquirindo no colaborador, o colaborador pé quente fatura R$300 nos prêmios principais e giros da sorte, R$30. Um abraço para todos os nossos colaboradores.
1: Valeu, Liginha. Estamos ao vivo, 9h07 em Jacobina. Tudo pronto para o nosso
2: primeiro prêmio. Nosso primeiro prêmio tem um vale compras no valor de R$4.000. Globo ligado. Saindo a primeira bola, a bola de número 47, marca 47. A bola de número 47, subindo mais uma, e você já pode conferir. 58. 58. Marca 58. Já marcou 58. Subindo também a bola de número 5. 5. Saiu a bola de número 5. Já marcou 5. Confere, porque já tem a bola 60 para você marcar. 60. A última bola chamada foi a 60. Saindo a bola de número 21. 21. Marca 21. Saiu a 21. Subindo também a bola de número 52. 52. Marca 52. Confere se tem a 7. 7. Saiu a bola de número 7. Já marcou a 7. Tem a 44 para você marcar. 44. Marca 44. Confere se tem a 13. 13. Você marca no primeiro quadradinho de cima e primeiro de baixo, porque é dupla chance. Marcou 13, marca 54. 54. Saiu a bola de número 54. Também a 57. 57. É R$4.000, nosso primeiro prêmio de hoje. Confere se tem a 18. 18. Subiu a bola de número 18. Subindo mais uma. 51. 51. A última bola chamada foi a bola de número 51. Já saiu também a 32. 32. Marca 32 no seu bilhete. Marcou 32. Agora saiu a 46. 46. Subiu a bola de número 46. Sobe também a 59. 59. A bola da vez, a bola de número 59. Já subiu a 25. 25. Marca 25. Já marcou a 25. Confere se tem a 33. 33. A bola da vez é a bola de número 33. Já marcou 33. Marca 12. 12. Pode marcar 12. Já conferiu se tem a 12. Confere se tem a 28. 28. Lembrando que é R$4.000. Nosso primeiro prêmio. Marcou 28. Subiu a 35. 35. Marca 35 no seu bilhete. Já marcou a 35, confere se tem 30. 30. A bola da vez, a bola de número 30. Já marcou a 30, marca 8. 8. Confere se tem 8. Já marcou 8 no seu bilhete. Subiu mais uma bola, a bola de número 20. A bola da vez é a bola de número 20.
1: Oi, Elisa. Agora com 24 bolas chamadas, com a bola número 20, um bilhete armado.
2: Mais uma bola, subiu a bola de número 3. 3. Marca 3. Já marcou 3. Subiu a 2. 2. Bola da vez é a bola de número 2. Já marcou a 2. Sobe mais uma bola. 22. 22. Marca 22. Já marcou 22. Tem um bilhete armado. Pode conferir se tem a 31. 31. Marca 31 no seu bilhete. Já marcou a 31. Sobe a bola de número 1. 1. Marca 1.
1: Lígia, 3 bilhetes armados com a bola de número 1.
2: Sobe a bola de número 14. marca 14.
1: Olhos agora com a bola 14. 30 bolas chamadas, 5 bilhetes armados.
2: Já saiu a bola de número 27. Marca 27.
1: São 10 bilhetes armados.
2: Saindo mais uma bola do globo. A bola de número 6. Marca 6.
1: Agora, Lígia, com a bola 6, são 18 bilhetes armados.
2: Pode conferir se tem a 10. 10, a bola é a 10.
1: E chegou! A sorte.
2: Chegou o quê, Marcinho?
1: Chegou a sorte, Lígia. Você não falou? Saiu para Tucano e saiu também para Jacobina. O nosso primeiro prêmio, o Vale Compras, no valor de R$4.000, dividido aí. Então, finalzinho do bilhete, 16904, dígito 83B, saiu para Tucano. A nossa colaboradora Cris Laine Roma de Almeida, a Cris lá de Tucano. E o nosso outro ganhador, 24.695, dígito 07B, também lá na dupla chance, que saiu para Jacobina. Humberto Publicidade, o nosso colaborador aqui da cidade de Jacobina. E vamos conferir as bolas que saíram, Lígia.
2: Conferindo nosso expositor com as bolas que saíram. 1, 2, 3, 5, 6, 7, 8, 10, 11, ou melhor, 12, 11 não saiu, tá? 12, 13, 14, 18, 20, 21, 22, 25, 27, 28, 30, 31, 32, 33, 35, 44, 46, 47, 51, 52, 54, 57, 58, 59 e 60.
1: Confere!
3: Valeu, valeu, valeu!
2: Sim, valeu! Então aí o nosso primeiro prêmio saindo, né, para dois ganhadores. E agora tem a nossa primeira rodada de giros da sorte, com 10 giros de R$250 cada. Sistema na tela e vamos começar, porque tem giros da sorte para você também concorrer no nosso sorteio de hoje. Primeiro giro saiu, final então 06-1796, Campo Formoso.
1: O nosso segundo giro também para você conferir, já está na telinha, 23-335, dígito 56, saiu para Ourolândia.
2: Terceiro giro final, 33-152-47, Miguel Calmon.
1: O quarto giro, 36-93, dígito 42, saiu para Senhor do Bonfim.
2: O quinto giro tem um final 36-826-84, Várzea Nova.
1: O sexto giro, 39-313, dígito 17, saiu para Jacobina.
2: Sétimo giro, final 35-079-25, Povoado França, Piritiba.
1: O oitavo giro, 13-903, dígito 76, saiu para Tucano.
2: Nono giro, final 16-425-43, Euclides da Cunha.
1: Décimo e último giro da nossa primeira rodada, você confere, 19-522, dígito 22, saiu para Juazeiro.
2: Olha as cidades contempladas com os giros da sorte: Campo Formoso,
1: Ourolândia,
2: Miguel Calmon,
1: Senhor do Bonfim,
2: Várzea Nova,
1: Jacobina,
2: Povoado de França, Piritiba,
1: Tucano,
2: Euclides da Cunha
1: e Juazeiro.
2: Aí, localidades que foram contempladas com o sorteio aqui do nosso Sol da Sorte. E agora, mas seja assim, tipo, o que, que você acha da gente já conhecer a premiação da próxima semana? Lembrando que é domingo, Dia das Mães, e eu acredito
1: dia
2: que a premiação...
1: Mamãe.
2: Então, eu acredito que a premiação vai ser...
1: Bem...
2: Eu acho.
1: Especial pra você, viu, mamãe, que tá nos assistindo aí, viu?
2: E vamos você, conhecer? Mamãe,
1: vamos.
2: Vamos, vamos, vamos, vamos lá.
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2: Minha gente, premiação 10, viu?
1: Você merece, hein, mamãe?
2: 10 mil no primeiro, 10 mil no segundo, 10 mil no terceiro. E aí vem o nosso quarto prêmio:
1: 60 mil reais.
2: Giros da sorte, teremos 20 giros de 250 reais.
1: São,
2: né?
1: Duas rodadas de giros, né?
2: Dupla chance.
1: Isso.
2: O bilhete dupla chance.
1: Bilhetinho apenas 10 reais essa semana, viu, gente?
2: É 10, viu, minha filha?
1: É 10 reais.
2: Ó, já pode adquirir o bilhete, viu?
1: Pra concorrer a 10, 10, 10.
2: E 60 mil.
1: 60. Ah. E fazendo o valor todinho lá, hein? Eu tava fazendo as contas.
2: Ele
1: ali.
2: Tava aqui fazendo as contas.
1: 95 mil reais.
2: É, porque vem os giros, né?
1: É.
2: Gente, que premiação. Gente,
1: para,
2: né?
1: Domingo, hein, mamãe?
2: Domingo, quero ver. Olha, eu quero todo mundo aí acompanhando, marcando junto com a gente, tá bom? E já pode adquirir o bilhete. Já, meu filho, já pode. Agora, eu vou falar das empresas parceiras aqui do nosso Sol da Sorte, né? 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E tem mais, né? Tem mais uma parceria aí, que é a Muralha Construtora. Muralha Construtora é outra parceira. E o Supermercado Brasil, também parceiro do nosso programa, do nosso Sol da Sorte, nosso sorteio. E Rancho Churrascaria. 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Agora é só pedir para as meninas devolverem as bolas ao Globo, porque o Marcílio vai estar sorteando vale-compras no valor de 5 mil reais. Vamos lá, meninas? Vamos então devolver as bolas ao Globo, porque já tem mais sorteio aqui no nosso programa, nosso Sol da Sorte. Mandando abraço para todos que estão acompanhando a gente. A Ana Maria, lá de Baixa do José Félix. Quero mandar abraço também para o Marino, a Jeane e a Geovana, que todo domingo também eles acompanham e marcam aqui, né, com a gente. Parabéns para o senhor Adrelino. Ele é colaborador desde que começou. E aí, ele está aniversariando hoje? Tá só os parabéns lá, né? Né, Thay? Mas um abraço para ele. Pedrina Oliveira, Maria Roberta, Tânia Santos em Juazeiro, Karine Carvalho, que manda alô para mim, para você, Marcílio. E Márcio Gomes. A Maria Ivanice também está acompanhando aqui o nosso sorteio. Diana Trindade, lá em Ponto Alegre. Carlos Souza, em Genipapo. A Doralice Santos, no povoado de Morcego, que manda um alô para sua prima Joelma e sua amiga Robertânia. Cheiro para vocês. Tudo certinho? Tudo prontinho para o nosso
3: segundo prêmio.
1: E o nosso segundo prêmio é um vale-presente de 5 mil reais. Já tá valendo, hein? Já tá valendo. Estamos ao vivo. Vamos à hora certa, Janeide. 9 horas e 19 minutos. Ao vivo com o nosso segundo prêmio de hoje. O vale-presente é de 5 mil reais. Bola 39. 39. Vai, Karine Alves. Bola 39. Subiu. Bola 10. Marca 10 no seu bilhetinho. Bola 10. A bola é a 10. Marcou 39. Marca 10, marca 24, bola 24, marcou a 24, marca também aí a bola 22, saiu a bola 22, 22, subiu, bola 54, marcou 54, marca 54, agora a bola para você marcar é bola 4, bola 4, marca também aí no seu bilhetinho, bola 4, subiu a bola 5, e aí você já marca. Bola 5, 5 é para marcar. Marca também 43. Marca 43. Você marcou a 5, agora vai lá, marca 43. Marca também bola 14. 14.

0: Marque agora, 59, 59, vai Karine Alves, com a 59, você já marca a bola 3, bola 3, marcou a 3 aí no seu bilhetinho, vai lá conferindo, bola 3, marca 8, 8, é 8 anos de Sol da Sorte, estamos caminhando para o 8º ano, né? Para 8 anos de Sol da Sorte, a bola que saiu é a bola 8, marca 57, bola 57, marcou 57, marca 53 agora, a bola é a bola 53, marcou 53, marca também bola 12, a bola é a bola 12, marca 12 aí no seu bilhetinho, já marcou a 12, marca também a bola 13, bola 13, marcou a 13, marca 60, a bola é a bola 60 já no expositor, bola 60, Lígia.
1: Já foram chamadas 20 bolas e nós já temos um bilhete armado.
0: Olha aí, já temos 20 bolas chamadas, hein? 20 bolas, bola 28. Marca 28, tá valendo o vale presente de 5 mil reais. Marcou 28, marca 33. Bola 33. Lembrando que na próxima semana, 95 mil reais em prêmio especial Dia das Mães, hein, gente? Na próxima semana, hein? Adquira já o seu bilhetinho. Vamos lá, Janeide. A bola que subiu agora é a bola 26. Bola 26, aí você marca, marca 26, marca 51 agora, a bola é a 51, marcou 51, marca 32, 32, tá valendo agora 5 mil reais, o vale presente de 5 mil reais, e você pode ganhar 5 mil reais, esse vale presentaço, bola 47, marca 47, marcou 47, subiu agora a bola 46. Aí você marca no seu bilhetinho, bola 46, marca 58 também. 58, 58, 58, 58, 58, marca a bola 50, bola 50!
1: Chegou, Marcílio!
0: Chegou! Que Elisa!
1: Chegou a sorte, Marcílio! E a sorte! Olha, deixa eu te falar uma coisa. Teve um bilhete que ficou esperando. Eu não sei se foi ele aí que ganhou, né? Umas 8 bolas. E ele tava ali esperando a bola da vez. Mas, ó, o contemplado foi o bilhete 27, 126, 72B, foi lá na dupla chance. E o colaborador, Ney, de Mirangaba. O Ney fatura R$300 e o nosso bilhete, né, contemplado, faturou R$5 mil.
0: Aí o vale presente, hein? R$5 mil sozinho saiu para Mirangaba e ele ficou lá aguardando, aguardando, aguardando.
1: Posso ser que tenha sido. Viu, Janeide? Minha gente, lá. Ficou lá aguardando então... esse bilhetinho ali, ó, só aguardando a bola da vez. E ele esperou umas 8 a 9,
0: então,
1: não foi? Bolas aí.
0: Se ele estiver marcando, né? Se ele estiver marcando,
1: o coração, meu filho, parou.
0: Ele vai contar essa história pra gente aí, viu, Lígia? Lígia, vamos conferir as bolas que saíram. Vamos lá. 3, 4, 5, 6, 8, 9, 10, 12, 13, 14, 22, 24, 26, 28, 32, 33, 39, 43, 46, 47, 50, 51, 52, 53, 54, 57, 58, 57, 58, 59 e 60.
1: Então, confere!
0: Confere!
2: Valeu, valeu, valeu!
1: Valeu, valeu, minha gente, saindo aí, né, mais um sorteio, nosso segundo prêmio de hoje. E agora tem a segunda rodada de giros da sorte, são mais 10 giros de R$250. Sistema na tela, então vamos lá, os giros da sorte, você conferindo com a gente o final da numeração. 11º giro, final 40, 964, 28. Gonçalo Caim.
0: O nosso 12º giro também tá na telinha aí para você conferir, você

0: que acompanha aí no seu celular e na TV. 80987, dígito 18. Esse foi adquirido online, Lígia.
1: 13º giro final 21, 197, 85, Cerrolândia.
0: O 14º, 22, 528, dígito 40, Ourolândia.
1: 15º giro final 33, 765, 45, Miguel Calmon.
0: O 16º, 28, 168, dígito 44, saiu para Mirangaba.
1: 17º giro final 24, 694, 46, Jacobina.
0: O 17º, 24.
1: 18º.
0: 18º, Lígia, conferindo 13, 800, dígito 63, saiu para Tucano.
1: 19º giro final 37, 419, 61, Piritiba.
0: E o 20º e último giro 05. 467, dígito 29, que saiu para Senhor do Bonfim.
1: Mais localidades contempladas com o nosso sorteio, ó, Gonçalo, Caim.
0: Um foi adquirindo online, a gente vai conhecer depois.
1: Cerrolândia.
0: Ourolândia.
1: Miguel Calmon.
0: Mirangaba.
1: Jacobina.
0: Tucano.
1: Curitiba.
0: E Senhor do Bonfim.
1: Então aí, ó, então mais o sorteio, né, dos giros da sorte, ó, nossa segunda e última rodada. Agora, já tô na expectativa, vamos conhecer os ganhadores, né, os contemplados do último sorteio. Conferindo.
2: Já estamos em Ourolândia. Ei! Início da semana praticamente, o sorteio foi ontem, hoje é segunda-feira e o Sol da Sorte já está aqui em Ourolândia para entregar mais um prêmio. Primeiro prêmio, prêmio dividido, e uma das contempladas é a Dona Maria Áurea, aqui da cidade de Ourolândia, ganhando no sorteio Sol da Sorte. Dona Maria, conta pra gente, como foi que a senhora adquiriu o bilhete Sol da Sorte?
3: Eu tava lá em casa e o cliente chegou, aí eu falei a ela que eu ia comprar uma cartela. Aí minha sobrinha chegou, eu digo, escolhe aqui, Manu.
2: Escolhe aqui pra ver se a sorte tá aí.
3: E a sorte sai pra mim, que sempre eu compro direto e nunca tive sorte. Aí ela escolheu, na doida, e deu certo.
2: Aí deu certo, ganhou. É uma das ganhadoras. A senhora tava assistindo, acompanhando o sorteio pelo YouTube, ouvindo pela rádio?
3: Ontem eu tava.
2: Mas costuma marcar o bilhetinho?
3: Gosta não, de
2: marcar?
3: Eu gosto só de assistir.
2: Tava só ouvindo?
3: Só ouvindo.
2: Quando apareceu o seu nome lá?
3: Ah, eu fiquei alegre. Na hora que falou, Cleandra, eu disse, Deus ajude que seja eu. Aí eu fiquei esperando.
2: Por espera.
3: O nome foi. Aí depois saiu o nome. Eu disse, graças a Deus, Senhor.
2: A senhora vai fazer o que com esse valor que eu olho da sorte?
3: Ah, vou investir no meu banheiro que eu tô construindo, graças
2: a Deus. Tá construindo o banheiro, já serve pra ajudar?
3: Já serve pra ajudar, com certeza.
2: Vale a pena?
3: Vale a pena.
2: Deixa eu convidar a Pequete Cleandra, entrega o vale presente a mais uma ganhadora do Sol da Sorte.
4: Estamos aí, o Cris Acosta. Eita, tempo maravilhoso, quinta-feira, entregando o prêmio, porque o Cris Acosta foi contemplado com 3 ganhadores. E tá aqui um dos ganhadores, ganhador do primeiro prêmio, nosso amigo Leonardo Guimarães, conhecido como o índio do quebra-queixo, aqui do bairro da Bela Vista, que faturou aí 5.000 prêmios divididos. Leonardo, tá feliz, ganhando seu da sorte?
5: Estou acostumado a jogar, tem que aventurar, e a gente tamo aí junto. Quando eu tiver no vivo, arrisco a sorte de novo. Se der certo, ganha de novo.
2: Como é que você ficou sabendo que tem ganhado seu da sorte?
5: Maria.
2: Quem ligou pra você?
5: Quem ligou foi minha irmã, disse que eu tinha ganhado, Leonardo tinha ganhado, tava no Auá. Aí quando eu vim de Bedégua pra cá, eles falaram. Aí eu digo,
2: aí o Dodô Pequete confirmou?
5: Confirmou e
2: já tá
5: recebendo o prêmio.
2: Pronto,
5: e, a chuva tá aí, São João, nós estamos com amendoim com força.
2: Pra dançar forró, então pra ficar melhor, chamar o regional Dodô Estourão, fazer entrega do cheque no valor de R$5.000. Estamos em Piritiba! É mais uma entrega de prêmio do Sol da Sorte, e um dos contemplados do primeiro prêmio do nosso sorteio é o Jânio Conceição Lima, um dos ganhadores do Sol da Sorte, e vai falar pra gente. O senhor trabalha com quem, senhor?
6: Com carro de frete.
2: Ah, faz frete, né, com carro. E quanto tempo faz que o senhor vem adquirindo o bilhete Sol da Sorte?
6: Desde o início.
2: 7 anos.
6: Começou, eu sempre venho comprando.
2: O senhor costuma marcar o bilhetinho, o bilhete?
6: Não, ou... é só comprando e...
2: Guarda lá?
6: Guardo lá e espero o resultado. Agora que veio aparecer alguma coisa.
2: Dessa vez o senhor foi aguardar o resultado e o seu nome apareceu.
6: Deu certo.
2: Pô. Deu certo?
6: Deu certo.
2: Vale a pena adquirir o bilhete Sol da Sorte?
6: Sempre vale, né? Sempre é uma aventura que se faz que pode uma hora...
7: 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Essa é a sua...
1: Voltou? É, eu percebi, gente, eu percebi. Deixa eu falar então pra vocês. Quando passou ali, aí eu fiz... Rapaz, esse caba aí não ganhou semana passada, não? Que eu vi a mesma coisa. E aí perceberam ali que o vídeo que colocaram foi o vídeo errado. Que foi, na verdade, dos ganhadores de dois domingos atrás e que a gente já acompanhou essa entrega semana passada, domingo passado. E aí eu percebi, eu fiz, gente, esse cara não ganhou, não? Eu tava bem assim aqui. Mas vamos colocar o vídeo certo, que foi dos ganhadores, né, do último sorteio realizado no último domingo do mês de abril. Tudo certinho agora? Tá selecionando aí? Pronto, então já estamos selecionando, tá, gente? Estamos selecionando. E daqui a pouquinho eu vou estar sorteando aí o nosso terceiro prêmio, porque o Marcinho sorteou o segundo prêmio, e eu vou estar sorteando o terceiro prêmio, né? Que é um vale compra no valor de R$6.000. Uma outra coisa para poder avisar para você é mais uma vez te avisar que você já pode estar adquirindo o bilhete da próxima semana. E o bilhete da próxima semana, o sorteio, meu filho, a premiação tá assim maravilhosa, né? Premiação do Dia das Mães. 10 mil no primeiro, 10 mil no segundo, 10 mil no terceiro e 60 mil no nosso quarto prêmio. Agora, tudo certo. Vamos conhecer de verdade agora, viu? Os ganhadores do último sorteio. Agora o vídeo certo, vamos lá.
2: Estamos em Canudos! Sexta-feira maravilhosa, hoje dia 1º de maio, nada melhor. Começar esse mês de maio fazendo entrega de prêmio. O primeiro prêmio do mês passado, o José Adilson, povoado Joá Canudos, faturou R$4.000. Coisa boa. Bom dia, tudo bem?
8: Bom dia, filho. Tudo bem, filho.
2: Ah, feliz que você ganhou essa hora da sorte?
8: Muito, muito.
2: O dinheiro chegou na boa hora.
8: Na boa hora.
2: Já sabe o que vai fazer com ele?
8: Já
2: tem uns planos já.
8: Já tem uns planos já.
2: Como é que você ficou sabendo que ganhou só da sorte? Quem foi que ligou pra você?
8: A Maruza ligou pra mim.
2: Maruza, vendedora, e depois o Regional Dodó confirmou.
8: Confirmou, sim. Isso.
2: Já tem quanto tempo você comprou o bilhete só da sorte?
8: Eu sempre venho comprando, mas às vezes eu demoro um pouco, porque eu fui em São Paulo e voltei, mas
2: agora... Mas sempre tá na atividade.
8: Na atividade, vou continuar comprando.
2: Bom demais. Então, pra ficar melhor, chamar aqui a Maruza, fazer a entrega do cheque no valor de R$4.000.
9: Olha, dia de festa, dia de alegria, estamos aqui na cidade de Filadélfia com ele. João Evangelista, contemplado, segundo prêmio Sol da Sorte. João, me conta aí como você tá se sentindo sendo contemplado Sol da Sorte.
10: Ah, muito feliz, cara. Ganhar assim comigo assim é bom demais.
9: Primeira vez que ganha?
10: Primeira.
9: Estava assistindo o nosso sorteio no momento?
10: Não. Ela que me avisou, a Cleide.
9: Quando ela lhe avisou, o coração bateu mais forte, a emoção tomou de conta?
10: Ave Maria, muito, muito, muito, muito.
9: Me diz uma coisa, você tem plano do que você vai fazer com o valor adquirido?
10: Ainda não. Ainda não. Tô pensando ainda.
9: Mas chegou numa boa hora.
10: Com certeza. Ave Maria.
9: É isso aí, o Sol da Sorte aqui em Filadélfia, mais uma vez realizando sonhos. E para entregar o vale presente a ele, vamos chamar a colaboradora pé quente, Cleide. Vem pra cá, Cleide.
2: Estamos aí, Euclides Acaia. Tarde maravilhosa, esse tempo lindo, maravilhoso. Estamos aqui com o ganhador do terceiro prêmio Luiz Domingo, que faturou R$6.000, o Alexandre, aqui de Euclides Acaia, conhecido como Xandão, Xandão do Capeta, Xandão Mototáxi. Tá feliz de ter ganhado o Sol da Sorte? Boa tarde.
11: Tô feliz e agradeço a vocês, Sol da Sorte.
2: Quanto tempo você já compra o bilhete Sol da Sorte?
11: Rapaz, desde 6 anos, desde quando começou.
2: Desde quando iniciou aqui, você iniciou. Já vem comprando. Uhum. Já tem plano para esse dinheiro, o que vai fazer com ele?
11: Investir no São João, na barraca.
2: Investir na barraca de capeta, daí cabe inteligente, né? Tô aqui meu primo, né? Olha só, você andou para aquelas pessoas que não acreditam, que você indica e compre, que um dia vai chegar a sua vez.
11: É, tem um dia, sempre a gente tem que comprar, senão não ganha, né? Não existe ganhador.
2: Com certeza. Então, para ficar melhor, chamar o Dodó fazer uma entrega do cheque no valor de R$6.000.
12: Estamos em Várzea Nova, entrega de prêmio Sol da Sorte. E um dos contemplados no quarto prêmio do nosso sorteio é o Márcio Santana. Faz quanto tempo que você vai adquirir o bilhete Sol da Sorte?
13: 5 anos.
12: 5 anos. Primeira vez ganha?
13: Não, a segunda. Ganhei no Giro da Sorte também, R$500.
12: Ah, ganhou R$500 no Giro da Sorte. E agora prêmio dividido, quarto prêmio, R$20.000.
13: Bom demais.
12: Bom demais, chegou em boa hora?
13: Muito, na boa hora.
12: Você estava acompanhando o sorteio quando descobriu que foi um dos contemplados do quarto prêmio ou lhe deram a notícia?
13: Me deram a notícia, o regional, o Antônio ligou pra mim e deu a notícia.
12: O Antônio Pequente ligou, Márcio, você ganhou no Sol da Sorte.
13: Sim, senhor.
12: Aí surgiu a curiosidade, qual foi o prêmio?
13: Qual foi o prêmio? Aí ele falou que foi o quarto prêmio e que foi dividido para 2 pessoas.
12: Sol da Sorte entrega prêmio real?
13: Sim, senhor.
12: Vale a pena?
13: Vale, sim.
12: Deixa eu convidar o Pequente, Antônio, entrega o vale presente ao contemplado do Sol da Sorte.
2: Estamos em Tucano! Quinta-feira maravilhosa, quinta-feira 30 de abril, para fechar esse mês maravilhoso. Nada melhor que estar aqui em Tucano fazendo entrega de prêmio. Dona Maria, que faturou no último domingo, quarto prêmio, prêmio de 40 mil, prêmio dividido, uma das ganhadoras aqui em Tucano, Dona Maria. Bom dia, tudo bem? Tá feliz, tá ganhado?
14: Tô muito feliz.
2: Já sabe o que vai fazer com essa grana toda, minha amiga?
14: Já, vou fazer a construção da minha casa.
2: Vai construir, fazer a reforma, na verdade,
14: reforma,
2: na casa.
14: Reforma, é.
2: Como é que a senhora ficou sabendo que ia ganhar o Sol da Sorte? Alguém ligou pra você? Quem foi que ligou pra você, senhora?
14: A menina aqui, a Creuza.
2: Já tem quanto tempo a senhora comprou o Sol da Sorte? Quantos anos já vem comprando?
14: Rapaz, acho que tem uns 2 anos.
2: Uns 2 anos e agora chegou na hora certa?
14: Foi.
2: Coisa boa. Então, pra ficar melhor, vamos chamar aqui a nossa amiga Creuza pra fazer a entrega do cheque no valor de 40 mil reais. Sol da Sorte, realizando o sonho. A sua sorte chegou pra...
0: Belezinha, 9h36, a gente volta para
1: falar, né, falar desses ganhadores, as pessoas,
0: histórias, a realização de sonhos das famílias, das pessoas, né, Liginha?
1: Exatamente, então assim, chega numa boa hora, quando a gente pergunta, chega uma boa hora? Chega uma boa hora, a gente tem alguma coisa para fazer ali que esse dinheiro chega e que a gente consegue resolver, né, as situações, os problemas, o que for. Mas menino, deixa eu falar uma coisa aqui, porque teve o ganhador de Varzinha Nova, e eu conheço o ganhador de Varzinha Nova, que agora sim, todo mundo só conhece ele lá como Torinha.
0: Torinha?
1: É, mas Márcio, rapaz,
0: Márcio,
1: ó.
0: Márcio, rapaz, não sabia não.
1: Meu amigo, meu Pix. Mas um abraço pra Torinha e Lara, a esposa dele, aí os filhos, né? Um grande abraço pra vocês. Mas eu acho muito legal quando você conhece alguém que ganha, né? Quando você tá aqui, de repente, quando vai acompanhar a entrega, aí a gente fala assim, eu conheço essa pessoa. Às vezes a gente não conhece, né? Quando a gente lê o nome ali, nem associa aquela pessoa. Mas quando a gente vê aí esse vídeo, a gente fala, ó, conheço, sei quem é, sei quem. É muito legal mesmo. Agora, legal também é a gente sortear mais prêmios, né? E nós temos o terceiro prêmio de hoje, que é um vale-compras no valor de R$6 mil. Já vou pedindo para as meninas devolverem as bolas ao Globo, porque sim, tem mais sorteio aqui no nosso Sol da Sorte. Vamos lá, meninas. Vamos lá, meninas. Vamos conferir.
0: Olha aí, vamos conferir quem são esses sortudos, né? Como se fosse a primeira rodada, né, Lígia? Depois a gente vai conhecer os demais.
1: Sim.
0: Então, Reinaldo Pereira, ele é de Morro do Chapéu. Ele faturou um giro aí, Lígia.
1: Belarmino Vitor, de Euclides da Cunha.
0: José Lucas, de Campo Formoso.
1: Moisés Alves, de Miguel Calmon.
0: João Bosco, de Jaguarari.
1: Robson Santos, de Jacobina.
0: Adinaldo Pedreira, de Piritiba.
1: Irene Bittencourt, de Tucano.
0: Hipolitano Ribeiro, de Várzea Nova. Então, aqui foram alguns ganhadores dos giros da sorte. Cada um faturou R$250. Deixa eu mandar um abraço aqui, Liginha, para Simone Baldoni, ou Baldoni, lá de Euclides da Cunha, que manda um alô aí para o seu marido, José, e um abraço para Lígia e Marcílio. Olha aí,
1: obrigado,
0: meu Simone. Liginha, tudo pronto agora para o nosso...
1: Terceiro prêmio. Nosso terceiro prêmio, nós temos o Vale Compras no valor de R$6 mil. Globo ligado. Subindo a primeira bola, bola de número 11. 11, lembrando que você vai marcar no terceiro quadradinho de cima e terceiro de baixo, porque é dupla chance. Marcou 11, agora marca 12. 12, pode conferir se tem a 12. Subindo também a 41. 41, saíram as bolas 11, 12, 41 e agora 47. 47, marca 47. Sobe a bola 10. 10, pode marcar porque já saiu a bola de número 10. E agora 38. 38, sube a bola de número 38, sobe também a 15, 15, pode marcar a bola de número 15, vai saindo também a 53, 53 é o nosso terceiro prêmio, vale compra de R$6 mil, marcou 53, confere se tem a 40, 40, a bola da vez, a bola de número 40, tem a 16, 16, marca 16, marcou 16, confere se tem a 19. 19. A última bola chamada foi a 19. Já subiu a 50. 50. Sobe a 50. E você já vai marcando a 45. 45. Marca 45 no seu bilhete. Confere se tem 59. 59. Marca 59. Marcou 59. Confere se tem a 4. 4. A última bola chamada foi a bola de número 4 e já saiu a 56. 56. A última bola chamada foi a 56. Sobe a 31. 31. Marca 31 no seu bilhete. Confere se tem a 22. 22. Pode marcar porque já saiu a bola de número 22 e agora 58. 58. Marca 58, saiu a 58. Confere se tem a 14. 14. Já saiu a 14.
0: Olha ali, já com a bola 14, agora são 20 bolas chamadas.
1: Subiu a 52. 52. Saindo mais uma bola. Para você marcar, 6. 6. A bola da vez é a bola de número 6. Já saiu também a 39. 39. Confere se tem a 39. Marcou 39. Marca também 5. 5. Confere se tem a 5. Já conferiu? 43. 43. Sobe a 43. Saindo também a bola de número 35. 35. Marca 35. Marcou 35? Pode marcar 51. 51. Última bola chamada foi a bola de número 51. E já saiu a bola de número 48. 48. Marcou 48? Sobe a 54. 54. Confere se tem 54. Já marcou a 54. Marca 9. 9. Pode marcar 9.
0: Ô, Lígia, com a bola 9, são 30 bolas chamadas. Agora, nós temos 5 bilhetes armados.
1: Subiu a bola de número 33, marca 33. Essa é a bola da vez, 33.
0: 10 bilhetes armados.
1: Saindo mais uma bola do Globo, você conferindo, 21. 21, marca 21.
0: Lígia, com a bola 21, 15 bilhetes armados.
1: Mais uma bola para você marcar, 27. 27, marca 27.
0: Chegou!
1: Chegou o quê, Marcinho?
0: Chegou a sorte, Lígia, e a sorte saiu para...
1: Lado de nós.
0: Várzea Nova! Alô, Várzea Nova! Há pouco nós falávamos de Várzea Nova, né? A história lá do Torinha, que ganhou o nosso quarto prêmio semana passada, e agora mais um ganhador, o ganhador do terceiro prêmio lá de Várzea Nova. O finalzinho do bilhete, 36706, dígito 05A. O nosso colaborador lá de Várzea Nova, seu Antônio Santos Ribeiro. Então, prêmio vale presente de R$6.000 sozinho, Lígia.
1: E agora vamos conferir o expositor com as bolas que saíram levando esse prêmio lá para a Várzea Nova. 4, 5, 6, 9, 10, 11, 12, 14, 15, 16, 19, 21, 22, 27, 31, 33, 35, 38, 39, 40, 41, 43, 45, 47, 48, 50, 51, 52, 53, 54, 56, 58 e 59.
0: Confere!
15: Valeu, valeu, valeu!
1: Valeu!
0: Valeu, hein? Valeu,
1: valeu
0: mesmo.
1: Valeu demais,
0: hein?
1: Pegando aqui, ó.
0: É isso
1: ó.
0: Aí. Daqui a pouquinho, gente, estaremos realizando o sorteio do nosso quarto prêmio.
1: Sim.
0: Que é um vale-presente de R$20.000.
1: Isso.
0: Mais uma moto... Honda Fan.
1: Bonita.
0: Eita, gente,
1: eu tô achando
0: premiação.
1: Ela mais bonita agora, viu?
0: Maravilhosa. Linda, né? Linda demais.
1: Vamos aos aniversariantes agora, os nossos colaboradores que fizeram aniversário, né, no mês de abril. Vamos cantar os parabéns então para eles. A Ana Lúcia de Miguel Calmon, começando a Ana Lúcia de Miguel Calmon, colaboradora lá de Miguel Calmon, fez aniversário em abril. Teve aí a Cleide, que é colaboradora de Casa Nova. Felicidade para você, Cleide. A Daniela é colaboradora de Euclides da Cunha, Daniela. O João Gugu, colaborador de saúde. E tem também aí mais um aniversariante, que foi o Vinícius, aqui de Jacobina, que fez aniversário no mês de abril. Felicidade para todos os aniversariantes do mês de abril. E aproveitar e parabenizar todos os aniversariantes de hoje também, os aniversariantes deste final de semana, início de maio.
0: Valeu! Tá aí, um abraço a todos vocês também. 9 horas 45 minutos. Vamos agora conhecer, tá tudo prontinho aí, equipe, o ganhador do... Aliás, são dois ganhadores, né? São dois ganhadores do nosso primeiro prêmio do sorteio de hoje. Esse vale presente de R$4.000, Lígia, que saiu aí para Simval Santos Góes de Tucano. E o outro foi identificado aqui de Jacobina, Luceia P. da Costa. Jacobina. Então você vai conferir agora aí o canhotinho através da sua TV, do seu celular, você que está nos assistindo. Olha aí, ó, o nome, Simval Santos Góes, Tucano e Luceto foi que a equipe identificou. T da Costa de Jacobina, Lígia.
1: Ó, eu já recebi também aqui o nome do ganhador do nosso segundo prêmio de hoje. E aí você confere também com a gente. Joclácio Macário dos Santos. Joclácio Macário dos Santos, da cidade de Mirangaba. Ele foi contemplado no nosso segundo prêmio de hoje. Para você que está acompanhando a gente aí, né, assistindo o nosso sorteio, olha o nome aí no canhoto que ele adquiriu. Muito bem, parabéns aí à cidade de Mirangaba. Mais uma vez,
0: foi o que a equipe também, né, conseguiu identificar.
1: Um nome diferente, viu?
0: Viu?
1: Diferente o nome dele aí, eu acredito que todo mundo já sabe quem é. Vamos falar mais uma vez das parceiras aqui do nosso Sol da Sorte. 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E agora, já posso pedir para as meninas devolverem as bolas ao Globo? Porque, gente, tem uma Honda Fan 160 mais R$20 mil em nosso quarto prêmio. Vamos lá, meninas. Vamos ao nosso último sorteio de hoje, o nosso quarto prêmio de hoje.
0: Então, Liginha, 9h47, a Eliane Carlos, em Senhor do Bonfim, manda um alô para o colaborador, a colaboradora é Manuela Coelho. Alô, Marcela Coelho. Um abraço, viu, Marcela? Claudio Ferreira em Jacobina também nos acompanhando. O Nelson, né, que manda um abraço para você, Liginha, tá te acompanhando também. Toda semana ele adquire o bilhete do Sol da Sorte.
1: Um abraço, ó. Amarante, Jurenaldo Santos, que manda um alô para Tulinho e Ionar, Priscila, Paula e a Fabiana, o Jackson Santana em Tucano também acompanhando, o Leonardo Ferreira em Santa Rosa de Lima, que diz que é fã do Sol da Sorte. Abraço para você, tá bom, Leonardo? Um abraço para todos que estão acompanhando a gente. Ó, as bolas já estão no Globo, então já está tudo certinho, tudo prontinho para o nosso
15: quarto prêmio.
0: E o nosso quarto prêmio, eita, minha gente, uma moto Honda Fan 160, mais um vale presente, um vale compras de R$20 mil. Então, Janeide, 48, saiu a primeira bola, 48, vai Camila Alves, 48, bola 30, subiu. A bola 30, marca 30, é o Sol da Sorte, realizando sonhos, marca 49, bola 49, 49, vai lá, juntinho, 49, 5, bola 5, aí já no expositor, bola 5, bola também, 55, aí você marca, 55, marca 17, 17, já marcou a 17, subiu a 44, a bola é a 44, você acompanha o nosso sorteio ao vivo no YouTube e também pelas rádios parceiras da transmissão do Sol da Sorte, bola 14. Bola 14, lembrando que na próxima semana é a semana especial, o Dia das Mães, teremos uma programação no geral mais de 90 mil, são R$95 mil, né, gente? Então vamos lá, bola 12 agora, você marcou, aí marca agora a bola 12, marca 23, bola 23, 23, 23, marca também bola 3, bola 3, a bola é 3 para você marcar, hein? Marcou a 3, marcou a 3, marca 36 agora. Você está concorrendo a uma moto Fan 160, mais um vale compras no valor de R$20 mil. Marca 54. Esse é o nosso quarto prêmio de hoje e você pode ganhar essa moto e R$20 mil. Bola 26, marca 26. Um abraço a você do YouTube acompanhando a gente. 26, marcou, marca 39. 39. Marcou 39. Marcou aí a 39. Subiu! Bola 6. Vai, Janeide. Bola 6. Já no expositor, Karine Alves. Subiu agora a bola 19. Você também marca aí. Bola 19. 19. Marca 19. Marca a bola 50. Marca a bola 50. 50. Já marcou a bola 50. Marca a bola 7. Bola 7. Marcou a 7. Marcou? Então vai lá. Marca também bola 40. Bola 40.
1: Oh, a bola de número 40, já foram chamadas 20 bolas, Marcílio.
0: Já temos 20 bolas chamadas, hein? Tá valendo. Uma moto Honda Fan 160, lindona. E mais 20 mil reais. 46. Bola 46. Marcou? 46. Marca 38. Bola 38. Marcou a 38. Marca 45. 45.
1: Já tem um bilhete armado, Marcílio.
0: Já temos um bilhete, Lígia. Um bilhetinho armado, hein? Bola 34. 34. Nada ainda? Ele continua armado. Olha aí, Janeide. A bola 34. Marca mais uma aí. Você marca 31. Bola 31. Aquele bilhetinho, hein, Liginha? Continua armado. Tá esperando a bola da sorte, hein, Janeide? Vamos lá. Bola 11. Marca.
1: Dois bola bilhetes 11. Armados com a bola de número 11.
0: Agora tem companhia. É isso aí, viu? Agora tem companhia. Dois bilhetes armados. É, gente, uma moto fã mais 20 mil. Bola 41. 41.
1: Três bilhetes armados, Marcílio.
0: Três bilhetinhos armados. Bola 18. Marca 18.
1: Cinco bilhetes armados.
0: Cinco bilhetes armados. Coração batendo mais forte. Bola 29. Marca 29.
1: Chegou, Marcílio.
0: Chegou. O que, Lígia?
1: A sorte veio, né, para o bilhete que tem o final 11-288-94-B. Foi na dupla chance. Colaborador José Carlos de Jesus Santos, de Quijingue. Nosso quarto prêmio de hoje saindo para a região de Quijingue. O José Carlos de Jesus, ele que é colaborador, fatura R$300. E o bilhete contemplado? Uma moto fã, uma Honda fã, zero quilômetro e mais 20 mil reais. Conferindo o expositor com as bolas que saíram.
0: Então, vamos lá, gente. As bolas foram as seguintes. Confere. 3, 5, 6, 7, 11, 12, 14, 17, 18, 19, 23, 26, 29, 30, 31, 34, 36, 38, 39, 40, 41, 44, 45, 46, 48, 49, 50, 54, e bola 55.
1: Confere.
15: Valeu, valeu, valeu.
1: Valeu, viu? Valeu, minha gente. Então já vamos estar conhecendo o nome do ganhador ou da ganhadora do nosso quarto prêmio. Mas já vou pedir aqui o vídeo com a premiação da próxima semana, né? Semana aí, na verdade é o Dia das Mães, domingo, Dia das Mães. Com essa premiação que você confere agora com a gente. Vai lá.
15: Minha amada mãe.
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0: Gente, Sol da Sorte na próxima semana.
1: Sim.
0: 95 mil reais. Vamos lá.
1: Eu já quero dar um recado.
0: Fica à vontade para dar esse recado aí.
1: É, os meus meninos, na verdade, pro meu marido, né? Os meninos são pequenos. Que por favor, no presente lá. Capricha, já tô pedindo um presente capricha, também, né? Presente. Eu quero o bilhete também. Pode botar lá, bonitinho lá. Viu o meu bilhete? não quero nem saber. E como são dois meninos, dois bilhetes. Viu, marido?
17: Dois bilhetes de cada menino.
1: Cadê meu recado?
17: Pronto. Faltando 5 minutos para as 10 horas, Lígia. Vamos agora conhecer o ganhador do nosso terceiro prêmio. Vamos. Tudo pronto aí?
1: Tudo.
17: Então vamos lá. O ganhador do terceiro prêmio faturou sozinho também, viu?
1: Foi.
17: Vale presente aí.
1: Seis mil reais.
17: Roque Barbosa Santiago. Atenção, Roque Barbosa Santiago, ele é de Catinga do Moura. Olha aí, gente, hoje saiu pra Vazinha Nova, sua terra.
1: Saiu pra Catinga do Moura, sua terrinha.
17: Saiu pra minha terrinha também, Catinga do Moura, hein? Alô, Roque Barbosa Santiago, parabéns, você acaba de... faturar, né?
1: Sozinho aí, R$6.000.
17: R$6.000, o vale presente aqui do Sol da Sorte, viu? Parabéns aí, viu?
1: Ó, já estou com o nome dos ganhadores aqui do Giros da Sorte. Vamos lá, então?
17: Vamos lá, Lígia.
1: Jocelito Alves, de Pilão Arcado.
17: Roberto Pereira, de Senhor do Bonfim.
1: José Carlos, ele é de Gonçalo.
17: O Paulo Moreira, ele é de Serrolândia.
1: Lucineide Souza, de Miguel Calmon.
17: Giovana Santana, é de Mirangaba.
1: José Joaquim, aqui de Jacobina.
17: José Almeida, ele é de Caldas do Jorro.
1: Rogério dos Santos, de Piritiba.
17: Agora vamos lá. Leandro Nascimento, de Jaguarari. Então, os contemplados, cada um faturou
1: R$250.
17: Os
1: giros da sorte.
17: Giros da sorte, viu, gente?
1: Ah, só falar uma coisa aqui. A gente às vezes divulga assim, o ganhador de tal cidade. E aí, quando a gente vai falar o nome do ganhador, aí lá tem uma outra cidade. É porque, assim, quando alguém adquire, uma pessoa veio de Morro do Chapéu e adquiriu o bilhete aqui em Jacobina. Pra gente vai aparecer região de Jacobina. E só depois que a gente consegue identificar o bilhete, né, é que lá vai aparecer a cidade que a pessoa colocou no bilhete, né, no canhoto.
17: No canhotinho...
1: Que você pode adquirir em qualquer lugar. Pode adquirir o bilhete em qualquer lugar, né? Mas assim, vai chegar inicialmente, quando a gente vai divulgar, o nome ali da região em que foi adquirida,
17: onde foi adquirido,
1: né,
17: o bilhete.
1: Aí só depois que a gente consegue identificar a região que a pessoa mora e colocou lá no canhoto.
17: Ô, Lígia, faltando 2 minutos para as 10.
1: Sim.
17: Nós já temos aqui o nome do sortudão.
1: Quer que eu divulgue,
17: Você vai divulgar o nome do sortudão, que é lá de Quinzinho.
1: É, meu filho, porque ganhar uma moto Honda Fan 0 km e mais
17: sozinho.
1: R$20.000, né?
17: Sortudão.
1: Eu acho desnecessário tudo isso, né? Eu tô aqui justamente pra estar ajudando.
17: Tô aqui. Então vamos lá. Quem é esse sortudão aí, Liginha?
1: João Abreu de Santana. É de Algodões Quijingue. João Abreu de Santana, da cidade de Algodões Quijingue. É a cidade de Algodões, né?
17: Cidade Quijingue,
1: município de Algodões.
17: Algodões deve ser o povoado distrito, povoado, alguma coisa assim, viu, Liginha?
1: É lá de Algodões de Quijingue.
17: Quijingue é a cidade, viu, gente?
1: Quijingue é a cidade.
17: Então, Algodões deve ser o povoado ou distrito.
1: É.
17: A gente não conhece essa região.
1: Vamos descobrir
17: aí.
1: Depois.
17: Região Cisaleira.
1: Isso.
17: Um abraço pra vocês aí de Quijingue.
1: Um abraço, já verificaram? Tudo certinho? Ótimo. Ó, já chegando ao final do nosso programa de hoje, nosso sorteio. Próximo domingo, com fé em Deus, estaremos de volta a partir das 9 horas da manhã, né? No Dia das Mães, com sorteio especial Dia das Mães, sorteio maravilhoso, viu, meu filho? Pode adquirir o bilhete, né? Através do nosso site, através do aplicativo, através dos nossos colaboradores. O importante é você não deixar de adquirir e contribuir com o Lar do Idoso. Um cheiro, tchau, tchau, até o próximo domingo.
17: Valeu, um abraço a todos, um excelente domingo e até o próximo, viu? Com sorteio especial do Dia das Mães. Um abraço, hein, gente?

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1: Tucano FM, 10 horas.

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0: Começou o Clube do Brega no seu domingão. Bom dia, bom dia. Ó, participa no zap, manda mensagem de áudio pra pedir música. 992607292. Se preferir, escreve pra gente caprichar naquele alô especial. Pra você que tá em casa, pra você que tá no barzinho, você que tá no sítio, na fazenda, tá no carro, obrigado pela carona. Bom dia, você que tá acompanhando aí no aplicativo, em qualquer lugar, através do seu smartphone. Bem-vindo, bem-vinda, obrigado pela companhia. 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
0: Clube do Brega começando, atendendo já o primeiro pedido de hoje.
4: Oi, Sandro, bom dia. Leonarda, bom dia. Da Ribeira.
0: Oi, Leonarda.
4: Faço uma música de Doge pra oferecer minha filha Maísa, minha comadre Leila, meu afiado Hugo, em São Paulo, José Roberto, no Poço Capim, Simone e Nildo.
0: Pronto, Leonarda. Doge canta primeiro, 10:15.

0: você com a música.
1: Beleza, minha gente, beleza pura. Agora são 10 horas e 17 minutos, e você continua participando. Atendemos já a Leonarda da Ribeira 1, né, Leonarda? Abraço pra você, minha querida.
2: Meu amigo Sandro, bom dia. Agora eu quero a música, viu?
1: Qual é a música?
2: Eu quero a música de Sandro Lúcio.
1: Sandro Lúcio?
2: A oferecer pra meus filhos. A Emilza, tá aqui comigo, a Bio, a Jussara, aí o Tucano, a Arilma, o Elton, o Rodrigo e o Williams. No Sem Quembuzeiro pra minhas três irmãs, Sibiru e Zef, meus sobrinhos, meus primos. No Cabrito pra minhas duas irmãs e meus sobrinhos.

bom dia, minha querida. Um bom domingão, viu? Obrigado pela audiência. Agora tem ele. Sandro Lúcio.

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1: Bom dia, Sandro. Aqui quem fala é Maria Alves da Varginha. O Sandro trocou a música de Reginaldo Rossi aí pra desejar um monte de que gosta de Reginaldo Rossi.
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0: Reginaldo Rossi, o nosso rei do brega, as quatro estações.
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0: 10h25, minha gente, tem mais pedidos.
2: E a Sandro Mato, aqui é Lizinete de Caldas do Show.
0: Oi, Lizinete.
2: Gostaria de lhe pedir uma música de top 10 para todas meus filhos em São Paulo, Meire, Luana e Lilia.
0: Pronto, minha amiga.
2: E para você também, que Deus lhe dê um bom dia abençoado.
0: Você também,
2: pra toda
0: a
2: sua família, viu?
0: Pronto.
2: Era uma música top 10. Pode ser qualquer uma.
0: Pronto.
3: Chega de foto de...

0: agora 10h28. Cabe mais um pedido, produção? Cabe?
1: Bom dia, Sandro. É, mande um alô aí para o Vaz no jogo. Para Maria, sua esposa. Para Dilminha, que é uma ótima locutora. Para você, que é um ótimo locutor. Dê um cheiro aí no Pai Venâncio por mim, viu?
0: Tá certo, lá ele.
1: E um cheiro no Jackson Senna. Mande uma música aí para nós. De Franquito Lopes, qualquer uma.
0: Pronto.
1: Estou ligadinha.
0: Valeu, Raquel. Obrigado pela audiência aí, viu? Tá ligada com a gente. Obrigado pela escuta aí, viu? Obrigado mesmo. Rapaz, esse negócio de dar cheiro no velho não é comigo não, viu? Lá ele. E você se vira uma Jackson Senna aí, viu?
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0: Agora 10h31, Franquito Lopes, o Índio Apaixonado, a música Na Cadeia da Saudade. Bom dia pra você, obrigado pela sintonia, pela audiência. Deixa eu mandar um abraço pra turma aí na Manda Saia. Stephanie tá ligada, né, Stephanie? Não perde parada. Um abraço, Stephanie, bom dia. Obrigado pelo carinho. Ela disse que tá ligada desde o começo. Valeu, minha querida. Um abraço. Ótimo dia pra você. A turma lá na Manda Sai, de rádio ligado com a gente. Salve, salve a todo mundo aí. Lúcia tá curtindo em Caldas do Jorro também. Valeu, Lúcia. Um abraço, hein? Obrigadão pelo carinho, pela sintonia sempre. Quem mais tá sintonizado aqui com a gente? Sandro, bom dia. Um abraço para o Clebson, Núbia, Júnior e Clara. Estão acompanhando a programação da gente. Recebo o alô aí de Josias Dantas, viu, meu amigo Vaso? Curtindo aí a nossa programação. Obrigado, viu, Vaso, pela companhia, pela audiência sempre. Quem mais está sintonizado aqui com a gente é a Milene. Oi, Milene, tudo bom? Abraço para Keila, a Meire, o Zelito, Tino, Reinan, Fabiana e todo mundo que tá sintonizado aí. Valeu, pessoal ligado com a gente aí na casa da mãe da Milene, né? A dona Carmélia, um abraço, pessoal aí do Barracão, em Caldas do Jorro, bom dia. Obrigado pelo carinho da audiência, todo mundo aí, tá bom? Valeu, valeu. Eliane do Tracupá, tá ligada com a gente. Um abraço, João Antônio da Gameleira. A Maria, a Helena, né? Lá na Pedra Grande do Curtume também tá sintonizada com a gente. Um abraço, obrigado pelo carinho, pela companhia sempre. 10h32, depois do intervalo tem muito mais pra você, hein?
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0: Agora 10h41, bom dia, continue participando, hein?
7: Bom dia, Sandro, estamos aqui na escuta.
0: E aí, dona Rita?
7: Mande um alô aí pra nós aqui e pros garotinhos, minhas cunhadas, que estão ali na outra casa. Na casa que o vovô morou, como dizem eles. E mande um alô pro meu pessoal do Brejo do Arroz. Pra todos que estiverem na escuta do Clube do Brejo.
0: Valeu, dona Rita. Um abraço, a galera na Baixa da Quixaba.
8: Bom dia, aqui é a Helena da Pedra Grande do Coutum. Hoje quero agradecer todas as músicas do Brejo pra minha sobrinha Eliane, Neoidágua da Serra, que está completando anos hoje.
0: Parabéns, hein?
8: E pra mãe da minha tia Glorinha, dona Idalina, na Gameleira.
0: Beleza.
8: Um cheiro pra vocês todos. Feliz domingo pra todos nós.
0: Tá valendo, Helena.
9: Bom dia, Sandra Mato. E aí, beleza?
0: Beleza. Duda aqui
9: de Ribeirão.
0: E aí, Duda?
9: Dedo no botão, escutando o brega aí da Tucano FM. Sandra Mato, passa a música do Cristiano Neves aí, garçonete. Valeu aí, Sandra Mato, é nóis. Tamo junto aí no brega aí da Tucano FM.

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1: Bom dia, Sandris Mata, aqui é a Rita do Ovo 2.
2: Oi, Rita.
1: Quero mandar um alô para meus filhos, Edenília, Jandaia, Boi Velho e Fagner. E a esposa dele, Érica, meu neto, Tauan, Thales e Vitalinha, Samira e Safira, Leque, Alexandra, Jaciene, Jaciele e todos os meus amigos daqui do Ovo 2.
2: Beleza.
1: Quero pedir que você passe uma música de Amado Batista, Folha Seca, para oferecer para meus filhos.
2: Pronto,
1: tchau,
2: Rita.
1: Um bom dia, pra
2: bom
1: você.
2: Dia, Rita. Galera do Avô 2 na escuta do Clube do Brega. Amado Batista e o clássico Folha Seca.

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1: Aqui é a Rosângela do Vovador. Gostaria de mandar um alô para meu pai Eliseu, minha mãe Rita, meus filhos João Paulo, Janete e João Miguel, e para meu esposo Batista.
2: Pronto.
1: Passe aí também, por favor, uma música de Júlio Nascimento.
2: Já tá tocando, minha querida. Um abraço, Rosângela, lá do Vovó 2.

0: Agora faltam 8 minutos para as 11. Papudinha do Brega, Júlio Nascimento.
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3: Dia Sano, quem tá falando aqui é a Nalva do jogo.
0: Oi, Nalva.
3: Quero mandar um alô pro Luiz Paulo, Maria José, Paulinha, Manu, para você,
0: obrigado.
3: Todos aí da rádio, Anitta. E a Dinalva aqui do Jorro. Deixa que dê um bom dia, o Vaso. E a Maria aqui do Jorro também.
0: Valeu, minha querida. Um abraço forte. Obrigado pelo carinho, pela audiência aí, viu? Valeu, valeu. Oi, Rita, lá do bairro da Creche.
4: E aí, tudo bem?
0: Tudo
4: ótimo.
0: Eu gostaria
4: de ouvir uma música de Orvaldo Braga. A Cruz que Carrego.
0: Pronto, Rita.
4: Um bom dia pra você, Lulim.
0: Beijo, bom dia, Rita.
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0: dia, Sandro Matos.
1: Bom aqui, dia.
0: A Pedra Grande da Tiriri.
1: Oi, Jussi.
0: Eu quero que você passe um alô pra minha grande irmã Lula, que não perde o seu programa.
1: Alô,
0: pra
1: Lula.
0: Minha grande amiga Zefinha, que tava em São Paulo, chegou também, ela não perde.
1: Obrigado, Zefinha.
0: Pro meus filhos Emerson, Everton, pra minha mãe Gildete, meu pai Osmar. Para todos daqui da Pedra Grande da Tiririca. Tenha um bom dia.
1: Bom dia.
0: E um bom trabalho.
1: Obrigado.
0: Quero que você passe uma música do Zeza para mim, por favor, para oferecer a todos. A melhor.
1: Pronto.
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0: Tucano FM, 11 horas em ponto. Zezo e Natan, naquela mesa. Bom dia pra Eva Góes. Mandou oi. Oi, Eva. Bom dia pra você. Obrigado pelo carinho da audiência, tá? Turma boa curtindo a programação. Sandro, essa música foi perfeita. Estou com muita saudade do meu filho que está em São Paulo, hein? Valeu, Jussi, um abraço. Obrigado pela companhia, pela audiência. Mais gente aqui participando. Sandro, Carol, deixa eu ver aqui. Bom dia, Sandro. Carolina, no Alto da Boa Vista, mandando um alô especial para todo mundo. A sogra Bila, Dilma, também uma música oferecendo aí para todo mundo. Valeu, Carolina. Um beijo para você, bom dia. Obrigado pela audiência, viu? Pessoal aí no Alto da Boa Vista, ouvindo a nossa programação, bom demais. Sandro, bom dia. Bora um machixinho com carninha de porco. Ah, é uma delícia, viu? Valentina, Raquel, todo mundo sintonizado. É bom demais, viu, Raquel? Bom, bom. É, Isaíra do Avô 2 está mandando um alô especial para a família dela, os filhos e para o grupo Tradição e Fé. O sobrinho Genildo está completando idade nova hoje. Parabéns, hein? Tudo de bom, muita saúde, muita paz aí, Genildão. Abraço, bom dia. Quem mais aqui participando com a gente? Bom dia, Sandro. É, Maria da Dalzira, Folha Seca vale sempre para ela, né? Que eu toquei aqui, um abraço. Valeu para Nalva também, em Caldas do Jorro, que pediu. Alô, Dilma, lá do Avó 2, mandando um alô especial aí para todo mundo que participa do grupo Tradição e Fé, o primo que está fazendo aniversário hoje. Tudo de bom. E mais um pouco. Mais gente aqui participando, interagindo em áudio. Daqui a pouquinho a gente põe os áudios. 99260-7292. 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Já pedi. Ah, meu amigo Ciro hoje não tá assando peixe, mas eu já fiz o pedido aqui de uma tilápia, umas postas de tilápia pra assar na airfryer. É bom demais, viu? Maravilhoso. Vou levar lá pra Baixa da Quixaba, viu? Meu amigo Ciro, um abraço. E Oli, quer fazer seu pedido? 998-096745. Fala com o Ciro. Ele não tá assando peixe devido a uma pequena virose aí familiar, né? Tá, derrubou todo mundo, não foi, Ciro? 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Valeu, Ciro. Valeu, Ioli. Melhoras para vocês aí, Isabelinha também, viu? 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
1: Você fala de mim, neném.
3: Oxe, que animação é essa, velho?
1: Não, meu filho, não é animação, não. É saudade de um ralabucho. Assim, de umas 8 horas, mais ou menos, pra acabar o solado do sapato. Forrozinho quente. Mas que frigideira sem cabo.
3: Que é tu fácil, velho. E anote na folhinha que tá chegando o arraiado quintal. É dia 29 de maio.
1: Ah, Maria, minha filha, chega, fiquei ansiedoso.
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12: Agora 11:16, bom dia pra você. Oi!
13: Bom dia, Sandro Mato, tá falando aqui a Nath, da Vagina. Eu gostaria de ouvir a música de Amado Batista, Pode Chorar.
12: Já tá tocando.
13: Para oferecer pra mim mesmo e pra todos os ouvintes.
12: Valeu, um bom dia. Nath, bom dia pra você, obrigado pela audiência, só não pode chorar, viu? 11:16, continua o Clube do Brega.
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0: Amado Batista, liderança em pedidos, hein?
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3: Bom dia, meu amigo Sandro Matos. Para nós, uma vez, do Trapal, Moranguinho das Mulheres.
0: E aí, Moranguinho?
3: Passa um oi pra nós. Passa um brega aí com o nosso amigo Assis. E no pé do seu brega pra ele. E nosso amigo Rogério, Tu. Balmi. Nosso amigo Leia, do Lidário da Serra. Um amigo polêmico. Tu e pro Caio, o trabalho dele. E manda um alô aí pra nós.
0: Pronto, tá mandado, Ivan.
4: Oi, Sandro. Sou Maria da Barra do Maceté.
0: Oi, Maria.
4: Manda aí uma. Passa aí uma música pra gente, pra oferecer a todo mundo da Barra do Maceté. O meu tio Vitorino. O meu esposo, José Nilson. E pra mim mesma.
0: Pronto.
5: Bom dia, Tucano FM. Bom dia, Sandro Matos.
0: Bom dia.
5: Estou aqui na escuta, viu, Sandro?
0: Obrigado, Terezinha.
5: Mando um alô aí para o pessoal que tá escutando o Clube do Brega. E um abraço para Dona Rita. Um abraço,
0: tá
5: Dona
0: ouvindo.
5: Rita. Deus abençoe a senhora e toda a família.
0: Valeu, Terezinha, bom dia.
6: Eu sou do Mato, aqui é marido do Café da Grande Costume. Passando aqui pra lhe pedir a música da Adinalva. Eu não sei quem é o cantor.
0: Júlio Nascimento.
6: Ou então de Francisco Lopes. Se não tiver da Adinalva, você passa no Francisco Lopes.
0: Beleza.
6: Bom pra você hoje. Tenha um dia abençoado.
0: Valendo, abraço, minha querida. Bom dia pra você. Obrigado pela audiência aí, viu? 11h20.

0: 11h24, a volta da Dinalva. Júlio Nascimento.
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0: Pedido por você, né,
2: bom
0: ouvinte?
2: Bom dia, Sandro Matos. Aqui é a Anaísa, Torvaldo Caimpé. É, Sandro, passe uma música aí pra minha netinha, que ela tá completando anos hoje.
0: Qual Annalise. É a música?
2: Sim. Eu não lembro o nome do cantor, mas é uma que diz assim: meu filho, Deus que, minha filha, Deus que lhe proteja.
0: Muito
2: e
0: bem.
2: Onde quer que esteja, eu rezo por você.
0: Ô, Annalise, parabéns, viu? Deus abençoe, tudo de bom. O clássico é com Paulo Sérgio e Paulo Sérgio Júnior. Quero ver você feliz. 11h24.

0: 11:28, bom dia, Paulo Sérgio, quero ver você feliz.
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3: Bom dia, Sandro, bom dia, ouvintes, aqui é a Dilminha.
4: Aqui é a Isa, bom dia a todos.
0: Bom dia.
3: E nós queremos pedir a música Amar é Isso, de Cristiano Neves. Mandar um abraço para todo o pessoal que tá na escuta. Aqui na Baixa da Quixaba, meu tio João, minha tia Emília e toda minha tia Maria e toda a família, meus pais, minha mana Riozinha, minha mana Debinha aí no, na Vila Progresso. E a Isa? Vai mandar pra quem, Isa?
4: Pra todo mundo do Bisamum, da Pedra da Ovelha. Acho que tem uma pedra, né?
3: É isso,
4: pra
3: beijo.
4: Todo mundo. É daí do Brejo do Arroz.
0: Sim.
4: Tá, Debinha. Debinha.
0: Valeu.
4: Daqui da região, pros ouvintes da Tucana FM. Pra você também, não pode faltar.
0: Valeu, Isabel.
3: Beijo.

0: 12h31, bom dia, Mara, é isso, Cristiano Neves pra você, obrigado pela companhia, pela audiência, deixa eu abraçar a turma boa curtindo a programação da gente, a Júlia, isso mesmo? É, me escreveram aqui no WhatsApp, mas eu não entendi bem. É, bom dia, Sandro. É, capricha aí, manda um super alô pra Nazaré do Cajueiro e a Júlia. A Júlia que é a filha, né? Ah, sim, agora sim, tá certo. Tá todo mundo acompanhando aí no Cajueiro, né? Um abraço, obrigado pelo carinho, pela audiência. Tá valendo aí, tá bom? Um abraço, ótimo dia. Obrigadão pelo carinho, pela companhia sempre. Valeu. Quem mais tem aqui participando, interagindo com a gente? Bom dia, meu amigo, tudo bem? Aqui é a Fátima, de Caldas do Jorro. É, tô na sintonia, obrigado sempre, bom trabalho. Valeu, Fátima, um beijo pra você. Obrigado pelo carinho, a turma de Caldas do Jorro na escuta. Que maravilha. Caldas do Jorro nos dá uma audiência muito boa, viu? Graças a Deus. Tô aqui ligado na Tucano FM. Ah, ligada, né? Sou a Nilda. Alô, Nilda, um abraço, viu? Obrigado pelo carinho, Nilda Lustosa. Sobrenome chique. Tá acompanhando a gente aí. Um abraço, bom dia. Alô, Diana, lá do bairro do Cruzeiro, tá na sintonia. Tudo bom, Diana? Um abraço, viu? Valeu pela companhia. É, mandar um salve também aqui pra Milene, lá do Jorro. Lembrando, gente, que os pedidos musicais só valem em áudio, beleza? Vocês já ouviram aqui o Clube do Brega algumas vezes, né? Muitos, todos os dias acompanham e sabem que os pedidos musicais somente em áudio, beleza? E a gente pede desculpas por não atender todo mundo, né? Não tem como. Está valendo aí. Um abraço forte para todo mundo. Valeu, Milene! Turma do Jorro na escuta. Valeu, Duda da Ribeira 1 na escuta da programação. Ótimo dia, viu? Obrigadão pela companhia sempre, pela audiência. Ó, vamos ao intervalo rapidão. Mandar um abraço, meu amigo Ciro, Aioli. É, diz ela que o Monjaro tá fazendo efeito. Rapaz, Monjaro? Não acredito. É não, rapaz. É não, eu acho que não. É porque ela adoeceu, aí disse que não precisa tomar Monjaro pra emagrecer, né? Adoeceu, emagrece naturalmente. Brincadeiras à parte, melhoras aí pra Aioli, o Ciro, toda a família, né? Uma virose daquelas, né? Mas vai dar tudo certo com fé em Deus, né? Já deu, já deu. Um abraço pra vocês aí, obrigado pela carona. Estão aí no carro e ouvindo a nossa programação. Vieram trazer meu peixe, viu? 11h34, depois do intervalo tem mais.
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0: Tucano FM, 15 para o meio-dia. Bom dia pra você.
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0: Ô, Isabelle, ó, quem ficou feliz com o seu alô aí pro Brejo do Arroz.
4: Valeu, Isabelle.
0: Coronel.
4: Valeu, Dilma. Não falou no meu nome, não, mas foi meio que te falo, porque falou na comunidade, né? Muito obrigado aí. Tá vendo aí, Sandro? Sua filha tá jogando duro aí, viu?
0: Muito bem.
4: Lembrando da nossa comunidade aqui, né, rapaz?
0: Valeu, coronel.
4: É isso aí, muito obrigado.
0: Um abraço.
4: O amigo puder tocar a música de Amado Batista.
0: Qual delas?
4: Alucinação.
0: Pronto, vou tocar ela com a participação do Gustavo Lima.
4: Apreço pra todos que estão vendo a rádio aí, pra todos e a todas.
0: Valeu, coronel.
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1: Isso aqui é a Cida do Bocadão da Cacimba. Gostaria de pedir uma música de Sandro Lúcio, qualquer uma delas, para oferecer toda a minha família e minhas filhas. Viu? E para você também. Tenha um ótimo domingo.
2: E aí, galera?
1: E pá? E também, viu?
2: Minha. Valeu, minha querida. Um abraço. Pessoal do Bocadão da Cacimba, é? Um abraço pra vocês aí, viu? Obrigado pelo carinho. Aumenta o som que tem Sandro Lúcio e Morango do Nordeste. Dois amigos.

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1: Muito bem, bom dia pra você ligado com a gente, obrigado pela audiência. Tem um pedido aqui, né, de utilidade pública, minha amiga Carminha, enfermeira. Oi, Carminha, bom dia.
2: Bom dia, Sandro Matos. Sou conhecida por Carminha Enfermeira, sou mãe do Rômulo, conhecido por Homino. Peço encarecidamente a quem encontrou um cachorro cor caramelo que atende por sanção, pode entrar em contato com a gente. Estou muito preocupada porque ele está tomando remédio, ele está esses dias sem medicação. Muito obrigada a todos.
1: Ô, minha querida, nós temos aí para que encontrem esse cachorro caramelo, conhecido como Sansão, né? Atende pelo nome de Sansão. Se você o encontrou por aí, entre em contato com a nossa amiga Carminha, enfermeira, tá bom? Será muito agradecida, ela fica muito agradecida, né? Se você encontrar esse cachorro caramelo, atende pelo nome de Sansão, beleza? É só entrar em contato aí com a nossa amiga Carminha, enfermeira, tá bom? É a mãe do meu amigo Hominho das Mulheres. Valeu, Carminha. Torcemos aí que encontre esse cão, viu, minha querida?
3: Bom dia, Sandra. Eu também quero Amado Batista, mas eu quero ele aqui em casa, viu?
1: Como é a história, mulher? Como é?
3: Não sei, qualquer hora. Ui, papai.
1: Rapaz.
3: Um bom dia a todos. Olha ela aí tocando. Mas eu queria ele aqui.
1: Ah, danada.
4: Não, eu, sinceramente, eu não tô acreditando nisso, não, que eu tô vendo, não. Sinceramente, eu não tô acreditando nisso, não.
1: Ah, Vanice diferente, viu, Vanice? Cuidado que a Cálita lhe pega, viu? É, a esposa do Amado Batista. Cuidado, viu, minha amiga? Você não tem medo não, é? Não tem medo não, é?
5: Bom dia, meu amigo Sandro. Milena aqui de Calda do Júlio.
1: Oi, Milena.
5: Gostaria de ouvir a música de Del Leve?
1: Só se for agora.

0: para o meio-dia, um para o meio-dia. Del LED, a pedidos da Milene. Ela disse que não gosta de mandar áudio, não, que tem vergonha da voz. Mas voz bonita dessa, mulher? Oxi. Tem uma vergonha não, viu, minha amiga Milene? Tem gente que a voz nem sai e manda áudio mesmo assim? Oxi. É igual a professora Duda, minha amiga Duda. Ela disse que tem vergonha de mandar áudio. A mulher é professora, fala em público, né? E tem vergonha de mandar áudio. Eu não consigo entender, não, rapaz. Não consigo entender. A minha amiga Creuza aqui tá tirando uma com a Vanícia, ó.
1: Vanícia tarada, hein, Vanícia? Que tá armado batendo na sua casa, hein? Olha. É brincadeira. Fuja.
0: Viu, o Vanice? Peraí, só um minutinho, Creuza. Cadê a Vanícia? Ela mandou outro áudio aqui. Ah, aqui, ó. Ela disse que não tá com medo, não, viu? Perguntei se ela tava com medo da Cálita, ou se ela tinha medo, não tinha medo da Cálita, né? A esposa do amado.
2: Não tenho medo, não, Sandro. Aí, ela chega aqui, eu dou uma pisa nela, eu jogo na areia quente.
0: Rapaz, que isso, velho. Vá com calma, viu? Vanice.
2: Ô, Sandro.
0: Oi.
2: Você vai pra Baixada da Quixaba. Você vai levar o velho?
0: Deus é mais.
2: Eu vi Isabelinha fazendo um pirão lá. Ele disse que é pro velho, vai não, seu pirão que a Isabelinha tava fazendo. Não sei se você viu aí.
0: Pirão
2: eu
0: de areia.
2: Adivinha. Um pirão bem caprichoso. Será que é pro velho?
0: Um pirão
2: leva
0: de areia.
2: Também.
0: É, não. Só se for pra comer aquele pirão lá que ela fez, né?
3: Oi, Sandro. Bom dia. Veja aí meu texto que eu mandei pra você, por favor.
0: Pronto, cadê o texto dela? Hã?

0: Pronto, vamos lá, ó. Oi, Sandro, bom dia. Josefa, da Ribeira 1, pedindo um alô especial para todo mundo que tá ligado. Lembrando que pedido musical é em áudio, hein, minha gente? Ela mandou um áudio pedindo pra eu ler o texto, mas não pediu a música em áudio. Vê se pode. Deixa eu ver aqui. A música é aquela que diz... que fala no trabalhador. Ah, eu já toquei Amado Batista agora nesse bloco. Tá, minha querida? Mas, enfim, um abraço pra você, viu? Obrigado pelo carinho, pela audiência. Vê se você consegue entender o ouvinte. O pedido musical é em áudio. Ela escreveu o pedido... né? E mandou um áudio pedindo pra ler o texto. Um cheiro, minha amiga. Obrigado pelo carinho, pela audiência, viu? Tá na sintonia sempre. Tem mais aqui, ó. Meu amigo Sandrinho trabalhando e ouvindo a gente. Aí, ó.
1: Tô pegado aqui, ó, Sandro Matos. Plantando no trator. Milho, sorgo, capim. E os meninos vão cavalgar, ó. Pode cavalgar ele.
0: Eita!
1: Bote a... Estou voltando a música de Cristiano Neves.
0: Só se for agora. Valeu, xará. Um abraço. Bom trabalho aí pra vocês, viu? Boa diversão pros meninos.

0: Bom dia, Sandro. Estamos aqui na escuta aqui, viu, Sandro?
1: Fala, passa truta. Aí.
0: Amado Batista, borboleta azul, pra gente ouvir aqui em casa. Manda logo pra todos aqui de casa aqui.
1: Pronto, truta, Emily, Antônio Filho, Erinha e Maria Alice.
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0: Márcio.
1: Amado Batista, Borboleta Azul.
2: Bom dia, Sombra do Mato. Tô ligada na Tucano FM. Quero mandar um abraço para a Dona Rita, seu Doge, todo mundo da Baixa da Quixaba. E para todo mundo. Meus primos, Damiana, Josias, tá na casa do Jorro.
1: Pronto.
2: É, Anitta de Pé de Serra.
1: Valeu, Anitta. Um abraço, hein?
3: Bom dia, Rádio Tucano.
1: Bom dia. Obrigado pela sintonia. Não deixou o nome aqui, mas tá valendo. Deixa eu ver aqui. Tem mais. Cadê o Zenildo, rapaz? Fala, Zenildo.
4: Bom dia, Sandro Mato. Zenildo gostou novinha de Joveira. Abraçando aqui meu amigo Guerreiro aqui em João Veira. Meu amigo Denis, de saúde aqui de João Veira. Meu amigo Denis, em perto dos dias. Abraçando meu primo na Tapera. Meu amigo Edgar. Neca do Cavaquinho, povoado Perpetra. O José Roberto aqui em João Veira. Minha prima Rosana, minha prima Luísa. Aqui a música do Sandro Lúcio aí, a música Pé na Bunda dele, pra essa galera.

0: Meio-dia 12 já? Ave Maria. Meio-dia 12 agora, quase no finalzinho aqui, né? Mas a minha amiga Lilde me mandou aqui um áudio, viu, Carminha? Dê uma olhada aí no seu PV, tá bom?
1: Bom dia, Sandro, boa tarde, né? Ei, lá em casa tem um cachorro assim, meu esposo me mandou mensagem aqui agora, que ele botou lá pra dentro de casa e chamou o nome lá que vocês falaram na rádio e ele atendeu. Mande pra mulher que tá procurando, será que é esse?
0: Pronto, será que é esse o Sansão ou Carminha? Dê uma olhadinha aí na foto, viu, que eu te mandei. Tá bom, Carminha? Dê uma bisoiada aí, como diz o outro, no seu WhatsApp que eu acabei de te mandar aí, tá bom? Dê um confere aí, vê se é o Sansão. Tá bom, minha amiga? Um abraço. É, procurar o Domingos Mototáxi aí no entroncamento, viu?
2: Alô, Sandro Mato. Bom dia, Sandro Mato.
0: E aí, meu irmão?
2: Passe a música aí pra mim, por favor, se você puder. Do Índio Apaixonado, Indinha Dengosa.
0: Pronto, irmão, na hora.
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0: Fechou, minha gente, fechou o Clube do Brega. Agradecendo a todo mundo pelo carinho, pela audiência. Vamos registrar aqui as participações, as últimas participações aqui. Deixa eu mandar um abraço ao Marlos, tá curtindo a gente lá na Rua São Pedro. Um abraço pra você, Marlos, lá no entroncamento, né? Obrigado pelo carinho, pela audiência. Deixa eu ver aqui, manda um alô pra Carminha, enfermeira. O pessoal do Bar da Loirinha. Diego Reis, em Caldas do Jorro. O pessoal da tenda RR Couros, em Tracopá. O Leires Madial, do Gran Circo, né? E também para Creuza e o Merquia. Também o Rafael City. Abraço, meu irmão. Marlos está na sintonia. Valeu pela audiência aí, tá? Valeu, minha amiga Lilde. Um abraço, Domingos Mototáxi, também na sintonia, lá no entroncamento. O caramelo não é esse não, viu? Não é o Sansão não isso aí, viu, Domingos? Então fica tranquilo aí. Vamos achar o dono desse outro, né? E vamos achar o Sansão também, né? O Sansão é novo. Um abraço, valeu, valeu. Quem mais tem aqui participando com a gente? Milene. Valeu, Milene. Um abraço, viu, minha querida? Mandou um vídeo aqui. Tá todo mundo ligado aí, né, Milene? Valeu, minha querida. Um abraço. Bom demais contar com a audiência de vocês aí, tá bom? Pessoal de Caldas do Jorro na escuta sempre. Bom demais. Deixa eu ver mais aqui, mais gente participando. Oi, Sandro, bom dia. Nilza do Entroncamento, um abraço para o Nunes. É o amor da vida dela, lá no Entroncamento. Um abraço. Aproveitar e mandar um abraço aqui ao pessoal lá na Lagoa da Melancia. Alô, Francisquinho, moralizado. Um abraço também aqui para toda a turma curtindo a programação da gente lá. Minha amiga Josefa, mais conhecida como Jani. A esposa do Wilson, a mãe do Vandilson Matos. Um abraço aí, Wilson. Dona José, um abraço aí pra todo mundo, pessoal da Lagoa da Melancia, acompanhando sempre a nossa programação. Valeu. Fala, Sandro, tô aqui na escuta. Lulu. Lulu dos Machiches. Lá da Rua São Félix. Um abraço, minha querida. Valeu. Obrigado pela audiência. Meus netos, David e Valentina, não esquecendo do esposo, Sandro, Joanice, da Lagoa da Picada. Manda aí um alô especial para toda a família. Valeu, tá mandado aí, viu, minha querida? Bom dia, Sandro, tô aqui na escuta, não perco o Brega. Maria Lucimar, um abraço, Maria. Quem mais tem por cá participando? Já falei da Lúcia lá do Jorro, não falei? Falei. Então, um abraço pra todo mundo aí, tá? Obrigado pela audiência, minha gente. Encerrando por aqui, a Deni Cavalcante, abraço. Ótima tarde, minha querida. Valeu, Merquia. Pessoal lá do Matadouro Velho, obrigado pela companhia sempre, pela audiência, tá? Acabou, minha gente, um abraço. 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Fechando por aqui. Vem aí na sequência a playlist da semana. Amanhã, cedinho, tem Jackson Senna com Sertão Maravilha, o Rei da Melancia. E é o Velho Venâncio, é o Rei do Machixe, ele é o Rei da Melancia. Valeu, gente, um abraço e a gente se fala, se Deus quiser. Lembrando que essa semana vai ser lançada aqui as promoções. Vão ser lançadas as promoções, não é só uma não, viu? Mais de uma promoção, então se liga aí na programação, você vai ficar sabendo de tudo, beleza? Tchau, gente, um abraço. Ótima tarde. Vou descansar, né?
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0: Meio-dia e 21.

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0: saber o que você tá afim de ouvir. Participa aqui com a gente. Bora! Começando aqui com o Grupo Menos é Mais, pela última vez. Entre as mais pedidas, é o playlist da semana no ar.
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8: Semana com as mais pedidas, te mandar aquele abraço aqui pra Elisa Martins, o Fernando Torres, Luísa Cardoso, Edna Silvério, também o Vini Borges. Obrigado, hein?

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7: Olá, Diego e Victor Hugo, como que vocês começaram no mundo da música?
8: Cara, a gente começou de uma turma, de uma leva, de uma safra de novos compositores também. E a carreira do Diego Victor Hugo, ela deu muito certo justamente por isso, porque a gente pegou todos os parceiros, os compositores, pra gente desenvolver o nosso repertório, desenvolver as músicas que a gente iria cantar, né? Hoje, graças a Deus, a gente já conseguiu emplacar aí nada mais, acho que se não me engano, 10 hits no rádio. Não só com o Diego Victor Hugo, eu também emplaquei vários hits com outros artistas, né? Então tem música com a Marília Mendonça, tem com o Zé Neto Cristiano, com o Henrique Juliano, com a Maia

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1: Amigo Pet. Dicas para o seu animal de estimação. Amigo
2: Pet. Dar comprimido pro cachorro pode virar uma batalha, mas não precisa ser assim. O ideal é agir com calma, separar tudo antes e evitar segurar o pet com força, porque isso só gera medo e resistência. Uma dica é esconder o remédio em um petisco ou alimento, isso se o veterinário permitir. Caso precise, colocar direto na boca. Faça isso com cuidado e rapidez. Depois, carinho e elogio ajudam o cachorro a aceitar melhor da próxima vez.
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1: Aí cantar bonito assim lá longe, hein?

0: isso não, viu? Manda aqui também pra gente curtir juntos aí e comemorar junto com vocês, tá bom? Muita saúde, muita paz e, claro, esse novo ciclo cheio de coisas boas aí pra vocês. Agora chegando aqui o Michel Teló, exagerado entre as mais pedidas.
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0: áudio aqui, ó, pelo WhatsApp, né? Deixa eu te ouvir, manda aí.
1: Oi, galinhas, gostaria de ouvir a música de Lauana Prado, Saudade Boa.
2: Isso.
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2: WhatsApp.

0: Dean, Man I Need. E agora, na sequência, já tem aqui o Top 5 Sertanejo pra gente curtir.
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7: Esse é o nosso playlist da semana, galera, curtindo aqui a nossa programação. Deixa eu mandar um alô aqui, ó, pra galera que tá sempre com a gente colada aqui, né? O Edson Nunes, Vitória Farias também, o Breno Cordeiro, Rosana Pinheiro, obrigado pela companhia, é muito legal saber que vocês estão aí curtindo. Vamos seguir juntos aqui, porque ainda tem muita coisa boa vindo, hein? Muita música legal. Chegando Lola Young com Messi, entre as mais pedidas.

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5: Playlist da semana, deixa eu mandar aquele alusão aqui pra Duda Castilho, o Juan Braga também, o Guto Nunes, Paula Cristina Maciel, valeu pela companhia. E agora chegando um som aqui que parece aquele textão, sabe? Cheio de sentimento, cheio de coisa pra falar, do jeito que a gente gosta, né? Então aumenta aí, vamos curtir agora. Ian, textão.

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0: sempre ligada aqui com a gente. Hoje não é diferente, né? Estão fazendo aniversário. Vamos dar aqueles parabéns especial aqui, ó. Wellington Pedroso e também a Vanessa Brandão, ligada aqui com a gente. Quem mais? O Newton Sampaio, Juliano Domingues e a Denise Vicente. Aproveitem demais. Muita saúde, muita alegria e só coisa boa aí nesse novo ciclo. O dia é de vocês e o bolo também, viu? Aproveitem. Parabéns.
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0: Que legal, hein, Denise? Parabéns e valeu demais por compartilhar aqui com a gente. E ó, pro Kaká, boa sorte nessa caminhada. Tamo junto. Um abraço.
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do programa de fim de semana. Programa maneiríssimo que você já conhece, né? Tem muita coisa legal pra rolar no programa de hoje. Tem música, informação, entretenimento, tudo isso pra você aqui no programa de fim de semana. E pra começar, tem essa daqui, ó, Sabrina Carpenter.

0: Como faço para ganhar dinheiro com os Reels do Instagram? O Instagram oferece o recurso para ganhar dinheiro com a publicação dos Reels, mas é preciso participar do programa de monetização, programa de bônus para Reels. Para atender os critérios e entrar no recurso, é necessário ser residente em um país onde o programa está disponível, manter um bom histórico de conformidade com as diretrizes da comunidade e não reutilizar conteúdos de outras plataformas.
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0: verdade que o WhatsApp notifica quem tirou o print da tela? Não, o aplicativo não notifica quando terceiros realizam capturas de tela, seja de conversas, status ou qualquer outra área da rede social. Apesar de ser rigoroso em relação aos termos de uso e à política de privacidade, o WhatsApp não possui recursos nativos para impor restrições para quem faz prints. 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

0: fundo, Cleiton e Romário. Opa, cadê eu aqui no programa de fim de semana? E aquele abraço especial pra você que tá ligado por aqui, hein? O Alan Macedo, a Monique Alencar, o Samuel Moura e a Dani Fernandes. Obrigado pelo carinho de vocês, obrigado sempre pela audiência.
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fim de semana. E agora os aniversariantes da semana, né? A galera que tá ligadaça por aqui. Gustavo Barros tá ligadão aqui no programa de fim de semana. Júlia Natário, Samuel Cerqueira, Nayara Santana, Olivia Ferreira e o Paulo Carrara. Muito obrigado pelo carinho de vocês. Parabéns pra vocês aí. Muitos anos de vida.

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4: Você já parou para pensar como seus hábitos alimentares impactam sua saúde todos os dias? Pequenas escolhas fazem uma diferença enorme, sabia? Começar o dia com um café da manhã rico em proteínas e fibras ajuda na saciedade e na concentração. Trocar refrigerante por água ou chá natural já melhora e muito a hidratação. Fazer pequenas refeições ao longo do dia também pode manter sua energia lá em cima. E esses cuidados ainda ajudam a prevenir problemas como diabetes e pressão alta. Que tal começar pela lista de compras, colocando opções mais naturais e menos industrializadas? Seu corpo sente, sua mente agradece e sua saúde acompanha.
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7: 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Fala comigo.
13: Olá, eu sou a Diana. Eu gostaria de ouvir Maiara e Maraísa. 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

Rock, tá sempre ligadaço aqui com a gente. Ele vende doces nas horas vagas, hein? Trabalha de segurança e acabou de começar o seu turno aí. Um grande abraço pra você, meu amigo. Bom serviço. Obrigado pela sua companhia de sempre. E agora tem essa daqui, ó. Programa.

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5: É possível ganhar dinheiro com o Instagram? É possível monetizar o seu perfil no Instagram por meio de ferramentas nativas da plataforma. A rede social oferece recursos específicos para os criadores de conteúdo no Reels, que remuneram vídeos curtos de acordo com o número de visualizações e engajamento. Outros recursos são as inscrições de assinaturas que permitem que seguidores paguem por conteúdo exclusivo. E as lives com badges, onde os espectadores compram selos para apoiar o criador durante as lives. Além dessas opções, influenciadores podem monetizar seus perfis através de parcerias com marcas e com a venda de produtos através de ferramentas e recursos da própria plataforma. O Instagram conta também com o Creator Marketplace, uma ferramenta em que influenciadores têm contato com marcas para oportunidades comerciais.
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0: Você pula o café da manhã achando que economiza tempo? Saiba que a primeira refeição é muito importante, pois influencia a memória, a atenção e no controle do apetite ao longo do dia. Consumir proteínas, fibras, carboidratos complexos melhora a saciedade, evita picos glicêmicos e reduz beliscos impulsivos. Opções práticas que não demoram muito tempo no preparo incluem pão integral, ovos, frutas, iogurte natural, aveia e até pasta de amendoim. Um café equilibrado contribui para desempenho físico, clareza mental e produtividade constante durante compromissos diários intensos.
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0: fim de semana, chonei! E olha só, não param de chegar nomes aqui de aniversariantes da semana, então deixa eu aproveitar aqui para mandar mais beijos e abraços para Karina Visconde, pro Roberto Santos, Ana Castro, Viviane Pacheco e o Neilton Nunes. Parabéns aí para vocês, muitos anos de vida!
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0: 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Nossa nutricionista dá dicas preciosas para ter uma vida saudável.
1: Saúde e nutrição.
2: Você sabe se está consumindo os nutrientes que seu corpo realmente precisa? Proteínas, carboidratos e gorduras boas são muito importantes e é a base de tudo. A proteína presente nas carnes magras, ovos e leguminosas é vital para a construção muscular. Já os carboidratos integrais fornecem energia de qualidade para o seu dia render mais. E as gorduras boas, como as do abacate, das castanhas e do azeite extra virgem, colaboram no controle do colesterol. Quando o prato está equilibrado, a disposição aumenta e até o humor melhora. Então, que tal montar refeições mais coloridas e nutritivas nesta semana? Lembre-se, cuidar do corpo é fundamental para viver bem.
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0: Enquanto estava vivo, Michael Jackson se preocupou bastante com o bem-estar e a aparência de seus filhos. Durante os voos, o cantor tinha o seu vinho servido em garrafas de refrigerante porque ele não queria que os filhos o vissem ingerindo nenhum tipo de álcool. 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

0: demais. Ai, que vontade! E o próximo pedido vai especialmente para Nayara Arcanjo, que é uma das aniversariantes da semana. É fã de Cleiton e Romário e escolheu essa música aqui, ó, para comemorar. Então, Nayara, essa aqui é sua. Aumenta o som aí, vai lá, vai, aumenta.
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2: E aqui é o Romário.
1: E nós estamos

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1: Oh, Rio Preto! Diego Arnaldo, Zé Neto e Cristiano junto e misturado, hein?
2: Essa é complicada.
1: Nunca aconteceu comigo.

0: castração é um procedimento muito comum e importante para a saúde dos pets, mas muita gente ainda tem dúvidas sobre o que muda no organismo do animal. Depois disso, após a castração, o metabolismo pode ficar mais lento, o que exige atenção com a alimentação e a rotina do pet. Com alguns ajustes simples, como controlar a dieta e estimular atividades, é possível manter o animal saudável, ativo e com qualidade de vida. 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
2: Um abraço pra você que tá ligado por aqui. Obrigado pelo carinho e pela audiência. Agora tem essa daqui, ó. É o som da Maiara e Maraíza. Quem sente saudade sou eu.

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4: Pra todas as mulheres seguras.

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0: Romântica do Dedé no Som.
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0: pitadinha de anos 2000. E hoje o programa tem muita coisa legal, tem Depeche Mode, Lonnie Gordon, Squareheads, Pet Shop Boys e muito mais. Mas pra começar, a gente vai dar um grande giro e vamos ao ano de 1988 pra trazer essa dupla de canadenses. Tô falando do Barry Harris e Kevin Wayne, diretamente de Toronto, com o Ken.
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0: seu timeline e na sequência tem Squarehead. Fica aí. 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

Você lembra dessa? O timeline toca a seguir, logo após essa.

0: do ano de 1979, a gente dá uma grande virada e vamos ao ano de 1990, atendendo ao pedido da Adriana, que mandou uma mensagem aqui pra gente. Toca o Club Idol. Aqui é Timeline, o maior programa de flashback do Brasil.
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0: Daft Punk, One More Time. Aqui é Timeline, fica aí, daqui a pouco tem mais.
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3: O empenho pastoral não pode se tornar uma simples prestação de serviços. Senão acaba por transmitir cansaço e frustração. É muito necessário a prática da adoração, um pouco esquecida neste século dramático. O cristão, sobretudo, o religioso, é alguém capaz